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0: Cidade FM, 21 horas e 4 minutos. É muito bom saber que você está ligado aqui com a gente, né? Até as 22 horas, ao vivo, muito mais músicas aqui na sua noite de domingo.
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0: A gente curte agora a música do Yahoo, Mordida de Amor.

0: 21 horas e 23 minutos. É isso aí pra você que gosta das melhores músicas, né? Continue aqui na sintonia da Rádio Cidade, tocando tudo que você gosta de ouvir, fazendo sempre a melhor programação aqui do seu rádio. Aí você curtiu o Alceu Valença, né? A Anunciação. Também o Raul Seixas, mais I Love You, do ano de 1984. O Marcus Davis, né? Que é o Fábio Júnior. Don't Let Me Cry, do ano de 1975. Também o Christian, More Than You. E lá no comecinho, o Yahoo, Mordida de Amor. Certo, tempo de você ligar e participar aqui com a gente ainda pelo 3644-2001 ou também pelo WhatsApp 97-400-6249. É a sua Rádio Cidade fazendo muito melhor a sua noite de domingo. E vamos rapidinho pro intervalo e na volta muito mais sucessos aqui com Cidade Retrô.
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Legal, de volta aqui na sua 87,9, ao vivo, né? Você ouvindo aqui com a gente, o Cidade Retrô. Nesse domingo, 24 de maio de 2026, nós vamos juntos até as 22 horas com as melhores músicas. Agora são 21 horas e 29 minutos, a gente curte a música do Elton John.

21h48, é a sua Rádio Cidade fazendo muito melhor a sua noite de domingo, né? Aí você curtiu a música do Smokey Robinson e o Rick James, Ebony Eyes, também o Billy Preston, o Styx, né, Baby, do ano de 1979, Brady, Lost in Your Eyes, também do ano de 1977, e lá no comecinho, o Elton John.

E é isso aí, tô indo embora. De volta aqui nas ondas da sua Rádio Cidade no próximo domingo, a partir das 19 horas. Deixo pra vocês aí mais 3 super sucessos da música nacional. Uma ótima semana a todos, né? Fiquem com Deus e tchau, tchau.

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1: Olá, seja bem-vindo, seja muito bem-vinda ao nosso programa Paquera. Nesse final de semana, grande abraço para você. Eu sou Kleber Salles e a partir de agora as mais românticas, para deixar aí o clima do seu final de semana bem mais relax, bem mais gostoso, para você curtir, se você estiver bem acompanhado ou se você não estiver aí com aquela companhia certa no dia de hoje, é só ter calma, né? Só você esperar com paciência e você logo, logo terá essa companhia perfeita, né? Pra gente começar, o nosso Paquera de hoje tem esse clássico do New Edition, Is This The End?

0: Just Be Good To Me, com The SOS Band. Aqui no Paquera desse final de semana, teve Marvin Gaye com Let's Get On. E a gente continua com mais sucessos para você no nosso programa Paquera. Selena Gomez, Loves You To Love Me.
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0: For All the Battles com Bidis no Paquera, fechando o nosso primeiro bloco desse fim de semana. Continue ligado, depois do intervalo a gente está de volta trazendo mais sucessos para você, hein?
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5: E o nosso destaque de hoje é um filme do ano de 2011, que traz em seu elenco ninguém mais, ninguém menos que Natalie Portman e Winona Ryder. E para você que gosta de um bom drama e um bom suspense, a nossa dica de hoje é o filme Cisne Negro. Nele, a bailarina Beck McEntire, interpretada por Winona Ryder, ela é a primeira bailarina de uma companhia, que está prestes a se aposentar. O posto fica com Nina, interpretada por Natalie Portman. Mas ela possui sérios problemas pessoais, especialmente com sua mãe. Pressionado por Thomas Leroy, um exigente diretor artístico, ela passa a enxergar uma concorrência desleal vindo de suas colegas, em especial Lily. Em meio a tudo isso, ela busca perfeição nos ensaios para o maior desafio de sua carreira, interpretar a Rainha Cisne em uma adaptação de O Lago dos Cisnes. Esta é uma ótima opção de filme para você que gosta de um bom drama e um bom suspense.
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0: As melhores canções estão aqui no nosso programa Paquera. Agora tem Rascal Flatts.
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Celine Dion, tema do filme A Bela e a Fera. Celine Dion e Peebo Bryson. Build on the Beast. E daqui a pouco tem mais uma super atração por aqui na nossa rádio nesse finalzaço de semana imperdível, hein? Agora a gente segue com The Cranberries. All to My Family.

0: Jim Diamond aqui no nosso Paquera. I show it don't matter. E eu sou Kleber Salles, vou ficando por aqui, encerrando o nosso Paquera, prometendo voltar na próxima semana com muito mais sucessos no seu rádio. Até lá, hein?
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8: 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Vai estrear no dia 26 de junho na Netflix a comédia Little Brother, protagonizada por John Cena. Segundo a sinopse, a vida perfeita de um famoso corretor de imóveis vira de cabeça para baixo quando seu excêntrico irmãozinho reaparece do nada.
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2: 11:16.
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6: Meia-noite e 19 minutos.
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2: Olá, tudo bem por aí? Começa agora o Nitro Music aqui pela sua melhor sintonia. Por aqui, Bia Ipsen, a partir de agora ficaremos juntos conferindo as melhores aí do passado. Músicas de vários estilos pra você, anos 70 até os anos 2000. Vamos de músicas? Começa com essa aqui, ó.
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4: Agora é oficial. Millie Alcock está no elenco de Homem do Amanhã, novo filme do Superman. Ela vai interpretar a Supergirl. Segundo James Gunn, ela é parte fundamental no que estamos fazendo. Lembrando que Homem do Amanhã deve estrear nos cinemas em julho do ano que vem.
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6: Olá pessoal, Almanac Musical no ar, por aqui Eduardo Maidana e hoje nós falamos de Sometimes, canção gravada pela cantora americana Britney Spears para seu álbum de estreia Baby One More Time, de 1999. A canção foi lançada em 30 de abril de 1999 como segundo single do álbum. Sometimes dividiu opiniões entre os críticos. Enquanto alguns apostavam no sucesso da faixa, outros acreditavam que ela seria apenas mais uma música banal que não seria lembrada anos depois. Mas não foi o que aconteceu. A canção obteve um sucesso comercial, atingindo o top 10 em 11 países. A faixa recebeu ainda uma certificação de disco de platina pela Australian Recording Industry Association, por vender mais de 70 mil unidades físicas do single. Também recebeu uma certificação de disco de prata na França e uma certificação para disco de ouro na Nova Zelândia. E a gente recorda agora.

0: E o Almanac Musical de hoje fica por aqui. Até a nossa próxima edição. Tchau.
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3: Oba! Vai estrear no dia 26 de junho, na Netflix, a comédia Little Brother, protagonizada por John Cena. Segundo a sinopse, a vida perfeita de um famoso corretor de imóveis vira de cabeça para baixo quando seu excêntrico irmãozinho reaparece do nada.
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1: Agora o BYY se envolvendo nessa. Obrigada, viu, pela sua companhia. Obrigada pela sua audiência. E amanhã tem mais. Beijo pra você. Fica com Deus. Um grande abraço. Tchau, tchau.
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1: 1:31.
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3: Você sabia que meninas não recebiam nome na China antiga? Sim, na China antiga, as meninas eram tão indesejadas nas classes pobres que não recebiam nome ao nascer. Até se tornarem adultas, eram conhecidas apenas pelo lugar que ocupavam na lista numerada de nascimentos. A primeira, a segunda, a terceira filha.
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9: Oba! Agora é oficial. Millie Alcock está no elenco de Homem do Amanhã, novo filme do Superman. Ela vai interpretar a Supergirl. Segundo James Gunn, ela é parte fundamental no que estamos fazendo. Lembrando que Homem do Amanhã deve estrear nos cinemas em julho do ano que vem.
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4: Você sabia que o planeta Mercúrio recebeu o seu nome do deus romano Mercúrio, um mensageiro? De fato, o planeta viaja ao redor do Sol mais rápido do que os outros.
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7: Cidade! 3 horas e 3 minutos.
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1: Tenha paciência. Mesmo que você esteja com raiva ou com estresse, o último que pode sentir as consequências é o seu animal de estimação. Nesse relacionamento, quem tem consciência das coisas é você. Seu pet sempre vai agir por instinto, mesmo que tenha amor e carinho. Com ele, você precisa ter dedicação, atenção, carinho. Para deixar seu pet mais feliz, é preciso demonstrar a ele que o ama e que ele faz parte de sua vida e assim ele aprenderá o que é certo e o que é errado.
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6: 3 horas e 36 minutos.
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4: Você sabe qual animal pula mais alto? É a pulga. Ela é um dos maiores atletas da natureza. Esse inseto pode saltar mais de 300 vezes a altura de seu próprio corpo. Se você, ser humano, pudesse fazer isso, você poderia saltar do início ao fim de um campo de futebol em um único pulo.
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4: Oi, pessoal! Almanaque Musical no ar, por aqui Eduardo Maidana, e hoje nós falamos de Sonho de Amor, canção escrita por Michael Sullivan e Paulo Massadas para o terceiro álbum de estúdio da cantora e compositora brasileira Patrícia Marques, sendo esta canção o primeiro single do álbum Incertezas. A música esteve presente na trilha sonora brasileira da telenovela mexicana Carrossel, exibida pelo SBT em 1991. Em 2013, a canção foi regravada por Patrícia Marques para sua coletânea 30, referente a seus 30 anos de carreira. Sonho de Amor foi regravada também pela dupla Zezé de Camargo e Luciano e lançada em 10 de fevereiro de 2012 como primeiro single do CD homônimo e regravada também no DVD de 20 anos de sucesso, lançado no mesmo ano. O hit voltou a fazer sucesso, alcançando a posição de número 1 no Brasil Hot 100 Airplay, além de conquistar o sexto lugar no Caldeirão de Ouro com Zezé de Camargo e Luciano. Mas a gente recorda a versão original de Patrícia Marques, Sonho de Amor.

0: o Almanac Musical vai ficando por aqui. Eu espero que você tenha gostado. Um grande abraço, tchau.
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1: 5 horas e 2 minutos.

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0: fortalecidos em nossa fé. Nos unimos com você neste dia 25 de março, segunda-feira, dia de São Beda, para juntos rezarmos e pedirmos a Deus as graças e bênçãos para esta semana de trabalhos. Hoje é o quarto dia da novena a Nossa Senhora da Visitação, novena disponível no canal do YouTube Padre Alex Nogueira. Quero comunicar também que no dia 30, sábado próximo, eu vou rezar a Santa Missa no local da construção da igreja e do Mosteiro Preciosíssimo Sangue. Nós sabemos que as irmãs, elas residem atualmente na cidade de Jacarezinho, mas o mosteiro está sendo construído numa cidade próxima, a cidade de Carlópolis. A construção é na área rural, no sítio São João Batista, no bairro Água da Limeira, em Carlópolis. Todos os que puderem, que residem mais próximos, podem participar conosco da missa. Será sábado, às 15h30, no local da construção da igreja e do Mosteiro Preciosíssimo Sangue. Missa em ação de graças por todas as etapas que já foram concluídas e pedindo a providência de Deus que nos deu necessário para continuarmos com a obra. Você que nos ajuda, contribui no Pix, cujo número de celular é 43 99148 5767. Deus abençoe a sua generosidade. E aqueles que puderem, esperamos para a Santa Missa no sábado, às 15h30. Iniciemos agora esta oração da manhã, em nome do Pai, e do Filho, e do Espírito Santo. Amém. Que a graça de nosso Senhor Jesus Cristo, o amor do Pai e a comunhão do Espírito Santo estejam convosco. Bendito seja Deus que nos reuniu no amor de Cristo. Assim unidos, ouçamos o Evangelho desta segunda-feira.
1: Não importa se não vem como esperava, orar costuma fazer bem.
0: Evangelho de Jesus Cristo segundo João, capítulo 19, versículos de 25 a 34. Naquele tempo, perto da cruz de Jesus, estavam de pé a sua mãe, a irmã da sua mãe, Maria de Cleofas, e Maria Madalena. Jesus, ao ver sua mãe e ao lado dela o discípulo que ele amava, disse à mãe: Mulher, este é o teu filho. Depois disse ao discípulo: Esta é a tua mãe. Daquela hora em diante, o discípulo a acolheu consigo. Depois disso, Jesus, sabendo que tudo estava consumado, e para que a Escritura se cumprisse até o fim, disse: Tenho sede. Havia ali uma jarra cheia de vinagre. Amarraram uma vara com uma esponja embebida de vinagre e levaram-na à boca de Jesus. Ele tomou o vinagre e disse: Tudo está consumado. E, inclinando a cabeça, entregou o espírito. Era o dia da preparação para a Páscoa. Os judeus queriam evitar que os corpos ficassem na cruz durante o sábado, porque aquele sábado era dia de festa solene. Então pediram a Pilatos que mandasse quebrar as pernas aos crucificados e os tirasse da cruz. Os soldados foram e quebraram as pernas de um e depois do outro, que foram crucificados com Jesus. Ao se aproximarem de Jesus e vendo que já estava morto, não lhe quebraram as pernas, mas um soldado abriu-lhe o lado com uma lança, e logo saiu sangue e água. Palavra da salvação. Glória a vós, Senhor. Na celebração da Virgem Maria, Mãe da Igreja, o Evangelho de hoje nos fala tanto da Virgem Maria quanto também do nascimento da Igreja. Vamos compreender em que sentido. Primeiro, Jesus está ali crucificado e aos pés da cruz está Maria. Ela é entregue a João. João então se torna o filho de Maria e Maria a mãe de João. Mas não só a mãe de João Evangelista, mas também a mãe de toda a igreja. É aos pés da cruz de Jesus que nós temos Maria, a mãe da igreja. Ela que está para cuidar da igreja e interceder por nós que somos filhos de Jesus e também filhos de Maria. E ao final do Evangelho nós temos o soldado que traspassou a lança no lado de Jesus e ali jorrou sangue e água. O sangue e a água recordam também os sacramentos da igreja, principalmente a água, o sacramento do batismo, e o sangue, o sacramento da Eucaristia. Assim, nós temos a igreja, os sacramentos da igreja que jorram do lado aberto de Jesus, e esses sacramentos que existem na igreja. Os sacramentos são sinais sensíveis da graça de Deus. Maria é mãe da igreja, e na igreja nós encontramos todos os meios necessários para a nossa salvação. É na Igreja Católica que, desde a fundação com Cristo no alto da cruz e também com o primeiro Papa, São Pedro, que nós temos a fé que é guardada nesses 2000 anos de história. Fé que nós recebemos da igreja e que na igreja sinceramente professamos. Hoje é dia de pedir que Nossa Senhora interceda pela igreja, para que permaneçamos fiéis à fé que desde os apóstolos nós guardamos. Maria, mãe da igreja, defenda os seus filhos contra as tentações do inimigo, defenda dos escândalos, defenda a todos nós do mal que quer nos levar para a perdição eterna. Mas a Virgem Maria lá no céu intercede por todos nós como boa mãe. Por isso, hoje, nesta segunda-feira, nós celebramos a bem-aventurada Virgem Maria, Mãe da Igreja. Peçamos também a intercessão de Nossa Senhora pelas tuas necessidades, por tantas realidades que você vive, que a Mãe do Céu interceda por nós. Rezemos. Pai nosso que estais nos céus, santificado seja o vosso nome. Venha a nós o vosso reino. Seja feita a vossa vontade, assim na terra como no céu. O pão nosso de cada dia nos dai hoje. Perdoai-nos as nossas ofensas, assim como nós perdoamos a quem nos tem ofendido. E não nos deixeis cair em tentação, mas livrai-nos do mal. Amém. Ave Maria, cheia de graça, o Senhor é convosco. Bendita sois vós entre as mulheres, e bendito é o fruto do vosso ventre, Jesus. Santa Maria, Mãe de Deus, rogai por nós, pecadores, agora e na hora de nossa morte. Amém. Glória ao Pai, e ao Filho e ao Espírito Santo, como era no princípio, agora e sempre. Amém. Jesus, manso e humilde de coração, fazei o nosso coração semelhante ao vosso. O Senhor esteja convosco. Ele está no meio de nós. A nossa proteção está no nome do Senhor, que fez o céu e a terra. O Senhor Jesus Cristo esteja contigo para te proteger. Esteja à tua frente para te conduzir e atrás de ti para te guardar. Olhe por ti, te conserve e te abençoe. Amém. E a bênção de Deus Todo-Poderoso, Pai e Filho e Espírito Santo, desça sobre vós e permaneça para sempre. Amém. Que nesta segunda-feira você permaneça na paz e na alegria que vem de Jesus. Abençoado dia para você e sua família.
2: Abençoa, Senhor, as famílias. Amém. Abençoa, Senhor,
3: a minha também. 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
7: 5 horas e 27 minutos.

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10: Oi, bom dia! Estamos chegando. E aí, tá tudo bem com você? Bora juntos até às 7 da manhã aqui na Rádio Cidade. Aumenta o volume.
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Segunda-feira gostosa. Bom dia. Segundou. Segunda-feira, turma querida, estamos chegando aqui para mais um dia. Oh, que gostoso, mais uma segundona juntos aqui no rádio e também na internet. Vivendo a segunda 25, né, gente? De maio do ano 2026. Já se aproximandozinho, né? Se aproximando do finalzinho do mês de maio. Já já vamos aí para junho. É junho, né? Junho, julho, mês de festas juninas. Olha, hoje é dia do massagista, é dia do, aliás, da toalha, também é dia internacional do sapateando, é isso? Existe esse dia? Hoje também é dia da indústria, é dia do que mais? É dia da costureira, dia internacional da tireoide, também é dia do trabalhador rural. Você, meu ouvinte, trabalhador rural de todo o Brasil, parabéns pra você, viu? Que trabalha pra que venha a comida aqui pra mesa de quem está nos grandes centros. E você, aniversariante do dia, tá aniversariando hoje, tá completando mais um ano de vida, então bora celebrar a vida.

0: som gostoso do Alô Bom Dia na segunda-feira mais gostosa do Brasil. Bora nessa, tá na hora.
1: Bora.
0: Bora acordar, gente, tá na hora. Bora, bora tirar o povo da cama. Acorda aí, caboclo. Bora, vamos nessa. Tá na hora. O rei do terreiro, galinho do sítio, tá dando o ar da graça. Sai, cachorro, passarinho que não deve nada pra ninguém, já está batendo asas e nós estamos juntos durante 2 horas, tocando a boa música sertaneja. 0800-558-0057. Máquina de pegar ladrão, Teodoro e Sampaio. Essa aqui pega mesmo, hein? Vamos juntos!
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0: Trio Parada Dura com Bruno e Marrone, Luz da Minha Vida. Boa segundona!
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2: Alô?
1: Alô? Alô, bom dia!
0: Bora lá pro WhatsApp, tem gente pra falar com a gente. Bora as primeiras participações do dia. Alô, alô, bom dia!
3: Frontinelli, bom dia, Frontinelli.
0: Bom dia!
3: Manda um modão arrojado aí pra essa galera nossa. Opa. De Rondônia, de Cerejeira, pessoalmente.
0: Alô, Negrinho do Arroz.
4: Fala, Fontineiro, bom dia. Juro de Parapum. Alô, bom dia.
0: Boa.
4: Toca a moda aí pra nós aí, de Amado Batista aí.
0: Vou sapecar uma bonitona do Amado. Alô.
5: Bom dia, Fontineiro. Deus te abençoa. É o Vovô Feliz.
0: Vovô Feliz aí.
5: É. Música Paineira Velha.
0: Paineira Velha. Vou caprichar pro senhor, tá? Vô Felício, Amado Batista. Bate coração na segundona mais gostosa do rádio.
1: Bom dia!
0: Bom dia, bora acordar, gente. Tá na hora.
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2: Olha, que a sua segunda seja abençoada, diferenciada de todas que você já viveu.

0: Gilbertes Gilmar, que modão, hein, gente? A música da saudade, pra gente começar a nossa segunda-feira super bem, diferente de tudo que nós já vivemos, não é mesmo? João Lourenço em Ji-Paraná, tá com nós, né? Aquele abraço, Clodoaldo em Santarém, no Parazão. Fala, Clodoaldo, firma com nós nessa manhã gostosa de segunda-feira, mais um
1: bora.
0: Dia, hein? Bora, meu amigo Ademar está em Frutal, alô, Minas Gerais, Fernando em Parauapeba, acorda aí, Fernandão, tá na hora, bora nessa, Camila, tá em Divinópolis,
1: bora
0: tomar aquele cafezão, Camila, segundou em Laércio Santos, em Redenção, no Parazão, acorda aí, tá na hora, Cassiano tá em Parauapebas também, acorda aí, Cássio, Cassiano, tá na hora, alô, minha amiga Eliane, você tá bem? Está em Jacareí,
1: bora
0: acordar, menina, viu? Mar Alves em Palmas, no Tocantins.
2: Acorda
0: aí, cochilante aí também, o Washington em Arenápolis. Bom dia!

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8: Você sabia que basicamente podemos dividir o sono em duas fases? REM, movimento rápido dos olhos, e NREM, movimento não rápido dos olhos. O estado do NREM corresponde a 75% do período do sono.
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16: Bom dia, alegria! Estamos de volta aqui pela Rádio Cidade. Me conta aí o que que você vai fazer de bom hoje, neste dia que está apenas começando, hein? Bom dia!
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0: dia.
1: Olha só, gente, muita música e alegria no começo do seu dia. É o nosso alô, bom dia, boa segunda pra você. Eita, gente, o dia está só começando, que a sua segunda seja abençoada.
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3: Bom dia, turma animada do Alô Bom Dia, do meu amigo Sérgio Fontinelli, aqui Cláudio Natel, do Centro do Agro. Uma abençoada semana para você. Hoje, o assunto é a paixão nacional, o nosso café. Para quem quer colher sacas e mais sacas de qualidade, o segredo é a poda de renovação. Não tenha medo da tesoura. Fazer o esqueletamento ou a recepa no tempo certo permite que a planta ganhe força nova, melhore a ventilação e evite doenças como a ferrugem. Café bem podado, com a nutrição em dia, produz grãos maiores e com muito mais valor de mercado. É o cuidado no pé que garante o aroma na xícara. Esse foi o Centro do Agro. Um ótimo dia e uma ótima semana de trabalho para você.
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1: Boa semana pra todo mundo.
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0: Gabriel, Tratozinho Verde, no Alô, bom dia.
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2: Alô?
1: Alô, bom dia.
0: Bora zapear com o Brasil, o pessoal tá acordando e nós tá aqui com vocês, viu? Vamos lá, alô, bom dia.
3: Ih, Pedinelli, é o Conde de Bragança.
0: Ô, Tonho.
3: Dá pra você tocar, fazer um favor, tocar uma moda pra nós aí do Cavinho e Cavinha.
0: Só se for agora.
3: Onda de faca.
0: Aí é moda caprichada, é desse modelo.
4: Olá, Pontinelli, o horário, estou passando esse áudio para o programa da madrugada.
0: Legal.
4: Assisto tudo, sou eu, Adelita, aqui de Jacobina.
0: Ô, Adelita.
4: Gostaria que você rodasse a música para mim ouvir.
0: Ah, qual?
4: É, Tonico e Tinoco, Antigas Cartas Guardadas.
0: Ah, é muito linda essa moda, viu, meu bem? Alô?
5: Fontinelli, meu xará.
0: Bom dia.
5: Queria pedir uma semana abençoada para todos nós.
0: Amém.
5: Para que o Pai do Céu nos dê muita saúde, paz e amor.
0: Aí,
5: e
0: sim.
5: Queria pedir aí para você tocar em qualquer música do César Menotti e Fabiano.
0: Claro, meu
5: forte
0: irmão.
5: Abraço.
0: Deixa
5: com Deus.
0: Comigo, vou caprichar para você. Agora tem Tonico e Tinoco, Velhas Cartas. Ai, que moda bonita, hein? Gente, bora juntos? Bora aqui no rádio. Bora tocando em frente, segundo.

César Menotti e Fabiano Ciumenta na segundona mais gostosa do Brasil aqui no Alô, bom dia. Gente, você já parou pra prestar atenção que tem ritmo de algumas modas de viola que lembra o trote de um cavalo? Pois é, antigamente os estradeiros passavam horas no lombo do seu cavalo cruzando fazendas e estradões. E o som do casco batendo na terra virava a marcação de tempo, né? De uma música que ficava na cabeça dos peões, né? Do peão, que à noite, quando se sentavam no repouso ali, naquelas pousadas, na estrada, para pontear a sua viola, o mesmo ritmo do trote saía naturalmente nas cordas da viola. E é por isso que a nossa música sertaneja raiz tem esse balanço gostoso, né? Que faz a gente voltar no tempo e relembrar, né? Da estrada da vida, que gostoso, viu? 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Manda sua mensagem. Boa segunda!

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9: 6:13.
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13: Olha, tamo juntos aqui na Rádio Cidade. Bom dia! De volta, né, gente? Com muita música boa. E aí, como é que tá o começo do dia? Tá tudo bem? Fica aqui, ó.
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0: muita música e alegria no começo do seu dia. Sua semana está apenas começando. Segundou, gente. Vamos que vamos. Coloca um sorrisão gostoso nesse rosto e sorria, Brasil.
1: Bom dia.
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3: Mantendo uma longa tradição, a Confederação Nacional do Transporte divulgou a 27ª edição da pesquisa sobre as condições das estradas. Realizado todos os anos desde 1995, o estudo avaliou mais de 111 mil quilômetros de rodovias pavimentadas. Foram 30 dias de trabalho. Segundo a pesquisa, a nossa malha asfaltada representa apenas 12,4% do total. São pouco mais de 213 mil quilômetros. Todo o resto é de terra. Comparado a outros países grandes, como os Estados Unidos, a China e a Austrália, o Brasil tem uma rede de autoestradas muito menor. A conservação também deixa a desejar. Em 2024, 67% dos trechos avaliados pela CNT tinham problemas e existiam 2.446 pontos críticos. A exemplo das edições anteriores, as rodovias concedidas receberam as melhores notas, mas apenas 63% tinham a manutenção em dia. Na rede pública, unindo BRs com estaduais, a situação estava muito pior. 77% foram classificadas como regulares, ruins ou péssimas. Uma boa notícia é que o investimento federal nas estradas dobrou nos últimos anos. 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
1: Alô, José Geraldo, está com a gente em Guaratinguetá, bom dia. A Leandra em Caraguatatuba e o Pedro Ribeiro em São José do Rio Preto.

0: Mato Grosso e Matias, a moda do genro aqui no Alô, bom dia, o programa sertanejo número 1 do Brasil.
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2: Alô?
1: Alô, bom dia.
0: Bora zapear pelo Brasil, bora falar com os amigos ouvintes que vão acordando nesta segunda.
3: Bom dia, Fontinelli. Aqui é Clarice do Prato de Paraibuna.
0: Bom dia, Clarice.
3: Que você tenha um bom dia.
0: Amém.
3: Uma boa segunda-feira.
0: Obrigado.
3: Abençoada por Deus.
0: Para todos nós.
3: Um abraço e fique com Deus.
0: Você também, minha queridona. Uma semana abençoada. Alô.
4: Alô, meu amigo.
0: Oi, irmão.
4: Fontinelli, bom dia, bom dia.
0: Firma com nós.
4: Ô, Fontinelli, aqui é Jorge Chocolate, Paraíba do Sul.
0: Ô, Jorge.
4: Gostaria de...
0: Você tá bom, meninão?
4: Pedir que tu tocar uma música pra mim, se
0: qual
4: puder.
0: Qual? Qual?
4: César e Paulino com Maria Mendonça.
0: Alô,
4: as Estrelinhas.
0: É de Paulo e Paulino, viu, Caboclo?
5: E bom dia, Frontinelli.
0: Bom
5: toca
0: dia.
5: Aí, Chica Amado e Xodó pra mim aí.
0: Aí sim.
5: Ótimo dia pra você.
0: Valeu, meninona. Boa segunda de Paulo e Paulino, Estrelinha, com a participação da saudosa Marília Mendonça. Bom dia.
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5: Fala, turma! Estamos chegando para a segunda hora gostosa do nosso programa aqui na cidade. Bom dia para você, gente. Bora acordar.
6: Bora.
5: Vamos nessa, tá na hora.
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0: Vamos juntos em mais uma hora super gostosa do nosso programão bacana, programão sertanejão. Ó, aumenta o volume do rádio, segundou.
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3: Deus abençoe você e toda a sua família. Que alegria estar aqui no Alô Bom Dia, começando mais uma semana abençoada. Eu tenho certeza de que Deus vai falar muito ao seu coração através deste programa.
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3: João capítulo 16, versículo de 29 a 33. Naquele tempo os discípulos disseram a Jesus: Eis, agora falas claramente e não usas mais figuras. Agora sabemos que conheces tudo e que não precisas que alguém te interrogue. Por isto cremos que vieste da parte de Deus. Jesus respondeu: Credes agora? Eis que vem a hora e já chegou em que os vos dispersareis, cada um para o seu lado, e me deixareis só. Mas eu não estou só, o Pai está comigo. Disse-vos estas coisas para que tenhais paz em mim. No mundo tereis tribulações, mas tende coragem, eu venci o mundo. Palavra da salvação. O que que significa vencer o mundo? Máximo Confessor diz assim: não podemos reconciliar-nos com Deus até que primeiro tenhamos começado a lutar contra o diabo com todas as nossas forças. Se você quiser se reconciliar com Deus, se você quiser estar próximo de Deus, você armou briga com o diabo, armou uma luta contra o diabo. Pois embora assumamos o nome de cristãos fiéis, enquanto nos tivermos feito inimigos do diabo, ou melhor, enquanto não nos tivermos feito inimigos do diabo e lutado contra ele, continuamos por escolha deliberada a servir as paixões vergonhosas. Então não adianta dizer que você é cristão, dizer que eu sou cristão, mas não me fazer inimigo, inimigo do diabo, inimigo das paixões vergonhosas. E nada de proveitoso nos advirá de nossa paz no mundo, pois a nossa alma está em estado deplorável, rebelando-se contra o seu próprio Criador e se recusando a submeter-se ao seu reino. Continua vendida à escravidão de hordas de senhores cruéis que a impelirão ao mal e astuciosamente conspirarão para fazê-la escolher o caminho que conduz à perdição em vez daquele que traz a salvação. Deus nos fez para que pudéssemos nos tornar participantes da natureza divina e partícipes de sua eternidade e para que pudéssemos chegar a ser semelhante a Ele pela deificação, pela graça. Você ama tanto Jesus que agora você crucifica o mundo por amor a Deus. Quanto a mim, não pretendo jamais gloriar-me a não ser na cruz de nosso Senhor. Essa é a nossa glória neste mundo, a cruz do Senhor, pela qual o mundo está crucificado para mim e eu para o mundo. Vencer o mundo significa estar com Deus. Pai, Filho e Espírito Santo. Amém.
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3: Eu quero clamar agora por você, quero clamar pela sua família. Vem Espírito Santo, enche todos os que estão acompanhando este programa agora. Libera, Senhor, para esta pessoa o que ela mais precisa, para o corpo e para a alma. Libera, Senhor, curas e libertações em nome de Jesus para esta pessoa que escuta e para toda a sua família. Eu clamo a tua poderosa bênção. Visita agora com bênção de proteção, a bênção que só o Senhor pode dar. Abençoe-vos o Deus Todo-Poderoso, Pai e Filho e Espírito Santo. Amém.
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3: E eu quero lembrar você, se você quiser ouvir mais pregações, mais meditação da palavra, basta você me acompanhar no meu canal do YouTube, Frei Gilson / Som do Monte, no meu Instagram, no meu Facebook, no meu TikTok, e lá você vai encontrar muito mais palavra de Deus para você.
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3: 6:47.
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0: muita música e alegria no começo do seu dia e nós estamos aqui já se aproximando do finalzinho do nosso programa, mas ainda tem muita moda boa pra gente tocar pra você. Bom dia!
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3: Olá, ouvintes do Alô, bom dia, e ouvintes do Fontenelle. Uma excelente segunda-feira para todos vocês, que começa a semana com a doçura e a força de quem trabalha no campo. Eu sou a Marina Geller e este é mais um quadro do Mulheres no Agro. Por que doçura? Hoje vamos falar sobre apicultura, a criação de abelhas, onde a presença feminina cresce a cada dia. Gente, isso é muito interessante. As mulheres têm um jeito especial para lidar com as colmeias, agindo com calma e a precisão que a extração do mel e do própolis exige. Além de ser uma fonte de renda fantástica, as abelhas são essenciais para a polinização de todas as nossas lavouras. Ter mulheres liderando os apiários significa garantir a preservação do meio ambiente e colocar à mesa das famílias um produto puro, de altíssima qualidade. É a prova que o agro também é bem feito de detalhes e de muita harmonia com a natureza. Bem, esse foi mais um Mulheres do Agro. Eu sou a Marina Geller e eu volto amanhã. Um excelente dia para você, pro Fontenelle e para todos os ouvintes dele, nossos ouvintes. Vai de botina, que de salto não combina, vai de bota, que sapato não orna. Até amanhã.
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0: De volta amanhã. Agora tem William e Wesley. Porta de Bar. Essa é bonita, hein? Bom dia.

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4: Olha a hora, gente. Bora acordar, viu? Bora despertar, tá?

0: Teodoro e Sampaio, ladrão de mulher, no Alô Bom Dia, boa segunda turma.
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3: Alô?
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0: Bom dia, alegria. Bora lá para as últimas participações de hoje. Alô, bom dia.
4: Bom dia, Fontenelle.
0: Tudo bom?
4: É o Adeão aqui de Redenção.
0: Ô, seu Adeão.
4: Roda aí um modão para nós aí.
0: Valeu, meu irmão. Boa segundona para você. Alô, bom dia.
5: Fala, Fontenelle. Bom dia. Por cá, Edilson, novamente aqui de Braslândia.
0: Ô, Edilson.
5: É, rapaz, nós estamos aqui no pé do 8, desde as 5:30 da manhã.
0: Aí sim.
5: Toca mais um aí para nós aí.
0: Agora, nego.
5: Zé Mulato e Cassiano aí.
0: Aí é duplaço diferenciado, hein? Alô?
6: Ô, Frontelli, bom dia, meu amigo.
0: Bom dia, meu irmão.
6: O Nascimento aqui de Pitanga.
0: Ô, Nascimento.
6: Viu? Manda aquela moda bonita aqui do
0: claro, trio, irmão.
6: Parada Dura, Casa dos Prazeres.
0: Seu pedido é uma ordem, tá? Agora tem João de Souza e Bonifácio, Macio de

0: faz barulho aí.
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2: Bom dia, alegria! Alô, Edinaldo e também a Cleusa Lima. Estão em São José do Rio Pardo, estão com Fontenelle. O Sérgio, Paulo Sérgio, está em Planaltina, Distrito Federal.

Cultura Casa dos Prazeres, aqui no Alô, bom dia, colocando um ponto final na edição gostosa desta segundona. Eu volto amanhã, tá bom, gente? Um abraço forte pra dar sorte, me segue lá nas redes sociais, tá bom? Eu estou em todas, @ Sérgio Fontinelli com TI 2L1Y, você participa lá, manda tua mensagem, tá bom? É, fala que você veio pelo rádio que eu te sigo de volta, tá bom, turma? Vamos nessa, amanhã o mesmo horário de sempre, tá? Quem chegar primeiro espera. Um abraço forte pra todo mundo. Até lá, turma. Boa semana!

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1: E você vai marcando aqui na cidade, 7 horas 10 minutos. Um abraço e a todos um bom dia. Nós estamos chegando e a partir de agora informando. Começa mais um café. O nosso café com notícias desta segunda-feira, dia 25 de maio. E você já vai conferindo os principais destaques, as principais manchetes do nosso café de hoje. No bloco local, o

0: programa Rádio Mulher da companheira Denise trouxe no sábado aqui o Kaique falando sobre a festa do Divino que aconteceu ontem por Igaraçu.
1: Então, quando a gente fala de festa do Divino, então para a gente contextualizar, para se intensificar melhor aí o nosso convite, é bom entender que essa festa ela não é de hoje, tá? É uma festa muito antiga, é uma tradição da igreja, é uma festa da igreja, né? É, lógico que Igaraçu, como Iendi, entre outros lugares que tem aí o privilégio das margens do rio, se formam ali para celebrar a alegria do Espírito Santo, né?
0: É o Kaique falando daqui a pouco mais sobre a festa em si. Também no programa Rádio Mulher do sábado, a Denise bateu um papo com o deputado estadual Rodrigo Matos.
2: Eu fui uma surpresa na Lesp lá atrás, em 2010, quando eu disputei a eleição com 26 anos. E a gente chegou, com a graça de Deus, e estamos aí desenvolvendo um trabalho.
3: Quarto mandato.
2: Desenvolvendo um trabalho no estado de São Paulo. Trabalhamos praticamente 100 municípios.
1: Sim.
2: E o que me deixa muito contente de estar hoje aqui em Igaraçu do Tietê é que eu sou filho dessa terra. Eu tenho uma responsabilidade aqui com a cidade, porque eu recebi há uns anos atrás o título de cidadão, tanto aqui como também na cidade vizinha, Barra Bonita.
0: Daqui a pouco você vai ter mais detalhes. Na região, no sábado, temporal fez o rio Jaú transbordar. Ainda pela região, motociclista morre após ser atingido por linha de Serol. Confira agora outras manchetes pelo Brasil e pelo mundo. Homem morre após trocar tiro com policiais perto da Casa Branca, nos Estados Unidos.
4: A correspondente Celina Wang, da rede de TV ABC News, estava ao vivo atualizando as notícias quando tudo aconteceu.
5: That President Trump has said a deal is close, only for the two sides to remain far apart.
0: ONG ligada ao filme de Bolsonaro é suspeita de agir como laranja.
6: A suspeita principal é porque a Karina Gama, que é a gestora dessa OSC, também é a proprietária da produtora do filme. E é uma pessoa muito ligada ao Mário Frias, que é o produtor.
0: Ainda, Lula revela conversa com Trump. Armas apreendidas nos Estados Unidos.
7: Você quer combater o crime organizado? Nós queremos também. Você quer combater o narcotraficante? Nós também queremos. Agora é o seguinte, é importante você saber que você tem um estado nos Estados Unidos, que é Delaware, que faz lavagem de dinheiro de bandido brasileiro. As armas que a Polícia Federal brasileira prende, quase todas vêm dos Estados Unidos.
8: O senhor disse para ele?
7: Então não é só olhar, disse para ele e entreguei para ele um documento. Porque tudo que eu converso com o Trump, eu entrego um documento.
0: Zambelli deixa a prisão na Itália após justiça negar extradição.
9: A gente conseguiu. O Peremílio conseguiu fazer o impossível, que era lutar contra um sistema gigantesco. Ele foi um grande leão em tudo isso. E eu tô tremendo aqui com a mão, tipo, segurar com as duas. E esse é o primeiro vídeo que eu faço em liberdade.
0: Datafolha aponta vantagem de Lula sobre Flávio Bolsonaro.
10: Segundo o Instituto, Lula oscilou de 45% para 47%, enquanto Flávio Bolsonaro caiu de 45% para 43%.
0: Conferindo agora outros destaques, outras manchetes pelo Brasil e pelo mundo. Receita e Polícia Federal se unem para tirar cocaína de navio em Santos. OAB de São Paulo repudia a fala do procurador-geral sobre Deolane e advogado do PCC. Destacando o acidente entre ônibus e caminhão, deixa ao menos 8 mortos em Minas Gerais. Carro cai em rio após acidente com 3 veículos na Avenida do Estado em São Paulo. Você vai conferir os destaques, as nossas manchetes. O governo americano Donald Trump diz que não há pressa para o acordo com o Irã e diz que o tempo está a nosso favor. Conferindo mais alguns destaques, mais algumas manchetes. Grupo é surpreendido por uma boiada durante uma trilha em João Pessoa. Mais alguns destaques, mais algumas manchetes. Com temperatura acima de 30 graus, a França enfrenta onda de calor antes do verão. Temos aqui ainda, após quase 10 anos, julgamento de chacina de 10 agricultores no Pará é retomado. Reforma tributária enfrenta pressão de 50 projetos no Congresso em ano eleitoral. Pedestre morre ao ser atropelado por dois carros em Itanhaém, litoral de São Paulo. Ataque israelense mata pais e bebês em campo de refugiados no centro de Gaza. Milhares protestam em Madrid, na Espanha, contra a escassez de moradias e aumento dos aluguéis. Pressão financeira sobre os avós crescem com aumento do custo de vida no Reino Unido. Você vai conferir também nesta edição as loterias do final de semana. Você vai conferir também como fica o tempo no começo de semana, segundo o Climatempo. Nos destaques do esporte, mais uma rodada do Brasileirão. E esta semana, a partir de amanhã, já tem Libertadores da América e Copa Sul-Americana. Está aí, portanto, os nossos destaques, as nossas manchetes. Agora são 7h17. Vamos então com a notícia por inteiro. Vem aí o nosso primeiro bloco de hoje.
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0: Abraçando aí os amigos e amigas, muito grato aí pela companhia, independente do tempo, começando bem a semana, uma ótima segundona para todos nós. Vamos curtindo aí a semana derradeira do quinto mês do ano. Bom, até domingão estamos em maio, mas já na próxima, exatamente daqui uma semana, próxima segunda-feira, estaremos no mês de junho, dia 1º. Vamos nessa então. Bom, gente, vamos iniciando aqui o nosso café de hoje, dando destaque aqui para o programa Rádio Mulher, da companheira Denise, sempre apresentada aos sábados pela manhã aqui na cidade. Nós tivemos aqui, primeiramente, vamos ouvir o Kaique falando sobre a festa do Divino, o significado da festa que aconteceu ontem aqui por Igarassu.
1: Então, quando a gente fala de festa do Divino, então, para a gente contextualizar, para se intensificar melhor aí o nosso convite, é bom entender que essa festa ela não é de hoje, tá? É uma festa muito antiga, é uma tradição da igreja, é uma festa da igreja, né? É, lógico que Igarassu, como Iembi, entre outros lugares que tem aí o privilégio das margens do rio, se formam ali para celebrar a alegria do Espírito Santo, né? Mas acho que é bom nós contextualizarmos que é uma festa tão antiga que ela está desde o primeiro do primeiro mandamento, né, da igreja. É que eu não gosto de falar Antigo Testamento, mas eu gosto de falar Primeira Aliança. A teologia nos ensina, alguns teólogos, que a gente não pode desmerecer o povo judeu porque vivenciaram o primeiro mandamento ali, né? Não mandamento quanto os mandamentos do Sinai, mas assim, a primeira aliança que teve com Deus, né? E lá tiveram as festas, grandes festas, que é a festa do trigo, e lá passaram por grandes experiências na agricultura, e eles passavam por 50 dias ali na plantação e festejavam quando colhiam, né? Então, isso já se lembrava como uma festa do Penta, né? E aí depois, lógico, vai chegar a culminar na saída do povo do Egito, em que depois de 50 dias que Moisés ele recebe em suas mãos, vindo de Deus, as tábuas dos mandamentos, esse pessoal, depois de 50 dias, eles vão, então, estar celebrando aí outra festa maravilhosa, que é da comunhão e da saída, né? Então, para nós é muito mais do que uma simples festa, que depois em Jesus nós vamos encontrar essa plenitude, a descida do Espírito Santo pós 50 dias aí da Páscoa. E o que significa para nós agora no Novo Testamento essa festa do Espírito Santo? É uma igreja agora que ela é movida pelo Espírito Santo. Cristo reúne a sua comunidade e envia no coração dela o seu Espírito Santo, o Espírito de unidade. Vocês percebem que nessa segunda festa do Divino Espírito Santo, que é a segunda edição, viu, Denise? Ela vai culminar numa junção não só de pedestres, mas vai ter também uma carreata, vai ter cavalgada, vai ter ali uma procissão náutica. É uma unidade tão bonita que ela deixa visível a manifestação do Espírito Santo, que ele se espalha pelos quatro cantos do mundo. Se a gente recordar no passado, Marcelo, lá em Babel, havia muitas línguas, havia muitas diferenças, aquelas línguas estranhas que lá passavam, confundiam, separavam. Agora em Jesus, que nos envia após a sua ressurreição, após 50 dias, o seu Espírito Santo, agora une o povo. Ele reúne o povo no seu amor, na sua comunidade. Antigamente era só o povo de Israel que era o povo escolhido. Agora todo aquele que aceita como Cristo, como seu Salvador, como seu aliado, né? Como o seu triunfo, então agora também é povo escolhido de Deus. Deixa então, vou me explicar corretamente, que na segunda festa do Divino Espírito Santo, que a comunidade paroquial São Joaquim e São Benedito, aqui de Garaçu do Tietê, está promovendo juntamente com a participação da ilustre amiga, que eu queria que ela estivesse aqui hoje comigo, Lili Palmezan, que não mediu esforços para que essa festa pudesse acontecer, juntamente com a Vânia da paróquia, que é a nossa secretária, o Padre Vonil, todos eles se empenharam. Tenho que agradecer também, para que fizesse acontecer essa grande festa, o nosso amigo locutor Edson de Barros. Sim. Então, para mim, é um privilégio estar junto com eles para que essa festa pudesse acontecer. Essa iniciativa era da paróquia, né? A paróquia toma toda essa iniciativa, que movimenta, e então é ela quem faz o evento. E a participação ali da prefeitura, enquanto Secretaria de Cultura, na pessoa da Lili Palmezan, na pessoa do prefeito de Garaçu Tietê, o Bucho, então não mediram esforços para que acontecesse.
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0: Ainda no programa de sábado, quem esteve conosco por aqui foi o deputado estadual Rodrigo Moraes.
2: Eu fui uma surpresa na Lesp lá atrás, em 2010, quando eu disputei a eleição com 26 anos e a gente chegou, com a graça de Deus, e estamos aí desenvolvendo um trabalho.
8: Quarto mandato.
2: Desenvolvendo um trabalho no estado de São Paulo. Trabalhamos praticamente 100 municípios.
11: Sim.
2: E o que me deixa muito contente de estar hoje aqui em Garaçu do Tietê é que eu sou filho dessa terra. Eu tenho uma responsabilidade aqui com a cidade, porque eu recebi há uns anos atrás o título de cidadão, tanto aqui como também na cidade vizinha, Barra Bonita. E quando o Vassoler se dispôs a nos ajudar aqui para a gente poder levantar as reivindicações para poder ajudar junto ao governo do estado, eu fiquei muito contente, porque daí a gente consegue ter essa aproximação maior e saber as necessidades do município, para que a gente possa correr junto ao governo do estado.
8: A carreira você está bem acompanhado, né, Marcelo? Vassoler, bem aqui conhecido, Nazaré, Zete, pessoas fortes, né?
11: E do teu começou lado como vereador ou já foi de deputado?
2: Já tive a graça de poder já ir direto deputado.
11: Gente,
2: que na realidade eu sempre... Nós somos do comércio, né? Lá na nossa cidade, o meu primo tem 15 lojas de supermercado. Então eu trabalhava numa das lojas e também militava na política, porque desde criança, meu pai foi vereador em Itu a primeira vez em 1982, né? Meu pai é o José Olímpio. Também
8: que é deputado,
2: deputado federal.
8: Federal.
2: Federal. Federal. E cidadão aqui também, de Garaçu do Tietê. E eu sempre fazia as campanhas dele. Fazia. Eu ficava na porta dando papelzinho pro povo, né?
11: Sim.
2: E aí, num determinado momento, quando ele ia disputar a eleição para federal, o pessoal, nosso time ali, nosso grupo, falou: ah, por que que a gente não experimenta um pouco o Rodrigo para ver se ele vai dar certo para a coisa, né? E aí colocaram o meu nome. Possivelmente seria uma eleição que eu poderia ir até bem, mas para depois vir a vereador.
8: Sim.
2: Mas aí o povo decidiu que eu tivesse que ser deputado mesmo. Aí
11: já
2: eu
8: fui escolhido
2: eleito,
8: e abençoado.
2: Foi abençoado.
8: E pude realizar trabalhos diferenciados. Oh,
2: graças a Deus. A gente
8: como
2: tem uma...
8: que é essa história? Ser o Rodrigo, ser humano, ser o Rodrigo deputado. Existe uma ponte, uma coisa que diferencia? Ou você é deputado 24 horas trabalhando na ativa? Como não, que é a tua vida?
2: Não, a política ela exige muito da gente, né? Nós que temos uma responsabilidade. E eu faço política próximo das pessoas, porque eu gosto muito de trabalhar os pequenos municípios e trabalhar pelo terceiro setor.
8: Então você ajuda
2: nós
8: realmente.
2: Nós visitamos
8: se
2: muitas ONGs, a PAI. Ontem mesmo, né, nós estivemos em Bariri visitando uma PAI. E a gente se aproxima muito. Então eu gosto, apesar de ter as redes sociais aí, que também ajuda muito a alavancar os políticos, mas eu gosto dessa questão presencial. Vendo as reivindicações para a gente fazer esse trabalho. Então isso toma tempo.
8: Sim,
2: então eu me dedico muito
8: à política. Nós tivemos a alegria de receber aqui o Paulo Soares, né?
11: Que também é pré-candidato.
8: Uma pessoa que ajuda muito o próximo, que, né? Bom, que está sempre estendendo as mãos para o próximo. E esse trabalho teu faz valer, né?
2: E as Santas Casas
8: que você
2: também.
8: Você levanta do teu gabinete e vai ajudar.
2: Eu gosto, o que eu menos fico é no gabinete. Geralmente eu vou na Assembleia terça e quarta, que é os dias que tem sessão. Uhum. E depois, os outros dias, eu gosto de estar na rua, conversando com as pessoas. Porque você aprende e Sim. também você absorve aquela luta que as pessoas estão passando, Sim. até para você ter projetos de lei que vão de encontro àquela necessidade. Né? Porque eu vejo que as pessoas, muitas das vezes, até pela situação que a política vive, desce muito a lenha. Ah, porque os políticos não prestam, tá cheio de ladrão, bandido e tal, não sei o quê. Mas tem uma parcela do bem.
11: Tem gente boa ainda. Né?
2: E nós aqui temos essa obrigação de tentar mostrar que é uma pequena parte que está contaminada, que tem uma parte que quer realmente que as coisas andem, que as coisas caminhem. Então eu tento fazer parte dessa banda do bem. E eu fico nessas visitas, nessas conversas, destino as minhas emendas bem pontuadas aí, né, nessa questão da saúde, do terceiro setor, para infraestrutura, que nem aqui, por exemplo, a nossa ideia aqui para Igaraçu é a gente ajudar a saúde. Nós temos umas questões do SAI também. Nós temos a questão da SP255.
8: Sim,
2: nós estamos importante. Trabalhando a questão das rotatórias. Nós já tivemos uma reunião na Artesp. Nós queremos que a gente tenha aí um desenvolvimento da região através da duplicação, né, da melhoria dessa rodovia, mas sem prejudicar. Porque conforme você faz as alças de acesso, você pode fechar a prainha. Você Sim. pode prejudicar o acesso ao comércio, você pode desviar os caminhões e prejudicar a cidade, porque caminhão passando dentro da cidade a gente sabe que detona todas as ruas.
8: Sim, detona.
2: Então a gente já está tendo essa preocupação.
11: Já chegou para você essa reivindicação.
2: Olhando na frente, já fiz reunião na Artesp. Agora nós estamos retomando essas cobranças para que venha um diretor de lá para cá para poder conversar com a concessionária, para a gente construir algo que possa ser benéfico para a população.
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0: Vamos nessa então, gente. No primeiro bloco temos também as loterias e a Mega, hein? A Mega, os 30 anos da Mega Sena. Concurso 3010, as dezenas 03, 30, 33, 35, 45 e 47. Dois apostadores ganharam e fizeram a cena. Para cada um, 168 milhões. 168 milhões para cada um. Uma aposta simples da cidade do Rio de Janeiro e um bolão com 100 de Fortaleza, no Ceará. Tá? Com 100. Quem fez a quina ganhou 13.890. Quem fez a quadra ganhou R$311. Tem 3 ganhadores da quadra de Barra Bonita. Amanhã a Mega paga 3,5 milhões e volta aos sorteios normais, terça, quinta e sábado. Aqui na concurso 7.033, 0129, 32, 33 e o 56 acumulou. O Aquina paga hoje à noite 3 milhões. O dia de sorte, concurso 1.217, 0708, 10, 11... 22, 24 e o 26 acumulou. O dia de sorte paga amanhã 400 mil. A Time Mania, concurso 2.395. 04, 10, 22, 26, 32, 35 e o 52 acumulou. A Time Mania paga amanhã 30 milhões. A Loto Fácil, concurso 3.693. 0104. 0607, 0910, 11, 13, 14, 16, 17, 18, 20, 21 e para fechar o 25, 5 apostas com 15 dezenas para cada uma, 351 mil. As 5 apostas simples, uma de Mafra em Santa Catarina, uma de Nerópolis em Goiás, outra de Bom Despacho em Minas, uma de Caxias do Sul no Rio Grande do Sul e uma de Barra do Garça no Mato Grosso. A Loto Fácil paga hoje à noite 2 milhões. A mais milionária, concurso 357, as dezenas 07, 08, 10, 23, 38 e 42, os trevos 1 e 2. Ninguém acertou a primeira faixa e ninguém acertou a segunda faixa. Quarta-feira paga 44 milhões. A Federal, extração 6.068. Quinto prêmio, 37.011, R$ 20.503 para Mogi Mirim, aqui em São Paulo. Quarto prêmio, 76.654, R$ 25.000 também aqui para São Paulo, para Amparo. O terceiro prêmio, 21.498, R$ 30.000 para a cidade do Rio de Janeiro. O segundo prêmio, 45.936, R$ 35.000, Londrina, Paraná. Primeiro prêmio, 16.600, R$ 500.000, Santana do Livramento, no Rio Grande do Sul. Ainda hoje à noite, o Super 7 paga 750 mil, a Lotomania 9 milhões e a Dupla Sena 1 milhão e meio. Está aí, portanto, as nossas, né, loterias de ontem. Gente, olha aqui, hoje, dia 25, a Artec encerra o prazo, hein? O último dia para inscrições para o vestibulinho do segundo semestre. Tá certo? Hoje é o último dia. Tá dado o recado, foi bem divulgado, hein? Foi bem divulgado. Gente, a vacinação aqui nas escolas de Igaraçu, que começou na semana passada, vai ter sequência agora nos dias 28 e 29, que é quinta e sexta-feira. A gente vai dando os detalhes. Tá certo? Dando os detalhes. Vem aí o 28º Zoando Moto Fest em Barra Bonita, com 3 dias de rock e motociclismo. É, vem aí na Praça do Telefone, lá na Avenida Rosas, Anélia Petri, do dia 12 ao dia 14, agora deste mês que vem, o mês de julho. Tá certo? Vamos ter aí, e dando os detalhes aí, sexta, sábado e domingo, né? Dias 12, 13 e 14, temos um tempo suficiente ainda para dar os nossos detalhes, né? Bom, gente, neste primeiro bloco temos aqui ainda, nos destaques locais, a Ponte Campos Salles vai estar interditada hoje, hein? A partir da 1 da tarde, para serviços técnicos e preventivos da estrutura da ponte, certo? O trabalho será conduzido por técnicos do Programa Apoio Tecnológico dos Municípios, do Instituto de Pesquisas Tecnológicas do Governo do Estado, que é o responsável pela inspeção estrutural da ponte. Hoje, portanto, a partir da 1 da tarde. Certo? Muito bem, muito bem, muito bem. Temos aqui ainda outros destaques. A campanha de arrecadação de agasalhos continua por Barra Bonita, hein? A entrega na Prefeitura, Fundo Social de Solidariedade e na Defesa Civil, certo? E temos aqui também por Igaraçu do Tietê, com o tema Roupa Boa, a gente doa. Vai até o dia 29 aqui em Igaraçu, até sexta-feira agora, viu, gente? Você pode entregar nas unidades de saúde, escolas municipais, bancos, no ganha-tempo e também aqui na portaria da rádio. Se você puder, dá sua colaboração. Não tem dúvida alguma. Amanhã em Barra Bonita teremos o famoso Dia do Desafio. Será realizado nesta terça, aliás, quarta-feira, perdão, não é amanhã, é quarta-feira, dia 27, envolvendo escolas, professores, instituições e toda a comunidade. É na quarta-feira agora, dia 27, certo? Muito bem, muito bem, muito bem. Está aí, portanto, os nossos destaques aqui neste nosso primeiro bloco do café desta segundona, última semana do mês de maio, e sempre aqui, sempre, sempre na companhia da Cerealista Justo. 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Muito bem. Deixa eu dar um alô aqui pra galera que tá ligada com a gente aqui. Sempre agradecendo os amigos e amigas. O Pedro Barbosa de Souza Neto. Aparecido Inácio. César Melo. Xiomara de Lazana. Adilene. A Sônia Maria, bom dia. A Vanusa Marigo, Frank Moraes Gonçalves, Edivaldo Almeida, Maria Denur, Carlos Silva, Isabel Custódio, Wagner Luiz Aparecido, Poiano, Carmen Borges, Reginaldo Matias, Helenice Rodrigues, Air Mazerlin, a Maria Célia, a Cidinha Fulão, Carlão Gonzaga, Cleide Mota, um abração aí o César, a Eva Elizabeth das Neves, muito obrigado a todos aí pela companhia. Uma boa segundona para todos nós. Agora são 7h37, eu vou para um cafezinho e a gente volta com o nosso giro regional.
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1: 7h47, vamos em frente. Vem aí o nosso segundo bloco de hoje.
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1: Um homem de 32 anos foi vítima de uma tentativa de homicídio lá no bar da Secap, em Jaú, na rua Severino Baxiega. Segundo o BO, a PM foi acionada para atender uma ocorrência de agressão com arma branca. No local, policiais encontraram a vítima caída na calçada com perfurações do lado direito do tórax e ferimentos no antebraços. Ainda conforme o BO, o homem apresentava sinais de embriaguez e afirmou que foi atacado pelo dono do bar. Mesmo ferido, a vítima conseguiu fugir do estabelecimento e pedir ajuda em uma residência próxima. O SAMU foi acionado e encaminhou o homem para a Santa Casa. Ele não corre risco de morte, permaneceu internado. A PM fez buscas pelo local e esteve no bar que já estava fechado. O suspeito não foi localizado, mas já sabe quem é. A Polícia Civil vai investigar as circunstâncias de um acidente no cruzamento da Marechal Bittencourt com a Visconde do Rio Branco, em Jaú. A colisão envolveu um carro e uma moto e ocorreu justamente sobre o conjunto semáforo da via, considerada uma das mais movimentadas do centro de Jaú. Equipes da PM foram acionadas rapidamente para atender a ocorrência e realizar o controle do trânsito, que ficou parcialmente comprometido após o impacto. Motoristas precisaram reduzir a velocidade e alguns trechos chegaram a apresentar lentidão. A dinâmica do acidente vai ser esclarecida ainda por meio das câmeras de segurança. Não temos mais detalhes desta ocorrência. Gente, a forte chuva registrada em Jaú no sábado colocou equipes da Defesa Civil em alerta e provocou aumento expressivo do nível do rio Jaú e do Lago do Silvério. Em pouco mais de 2 horas, choveu 84 milímetros em pontos da cidade, além de outros 74 milímetros registrados em diferentes regiões do município. O Lago do Silvério chegou ao nível de extravasor, conhecido como ladrão, mecanismo responsável por escoar o excesso de água diretamente para o córrego dos Pires, quando o volume ultrapassa o limite. Com isso, o córrego recebeu uma grande quantidade de água. No Jardim São José, o rio chegou a sair da calha e avançou próximo da rua Lourenço de Almeida Ferraz. Não houve registro de ocorrências graves. Houve também transtornos em outros pontos de Jaú no sábado. Na Avenida Netinho Prado, apresentou problemas no asfalto, enquanto que a entrada do Jardim São José ficou tomada pela lama arrastada pela água da chuva. No Jardim Primavera, um muro ruiu com a força da enxurrada. Segundo informações, o recinto da Câmara Municipal de Jaú também foi alvo de atenção da Civil. Parte das instalações do Legislativo ficou por algum tempo tomada pela água da chuva, particularmente na área onde está instalada a recepção. Gente, por aqui continua vindo de leve, graças a Deus, mas por aí... Gente, temos aqui um motociclista de 51 anos morreu após colidir de frente com um carro lá em Bariri. Foi no início da manhã de ontem. Segundo a rodoviária, a vítima morreu no local do acidente. O motorista e a passageira do carro não ficaram feridos. Durante o atendimento da ocorrência, o motorista do carro se recusou a fazer o teste do bafômetro. Diante da recusa, o delegado solicitou a realização do exame de sangue para verificar se ele havia ingerido bebida alcoólica. O caso foi registrado na central de polícia e agora as causas serão investigadas. O motorista de 22 anos foi preso em flagrante após se envolver em um acidente que causou a morte de um motociclista de 39 anos. Foi em Oriente. Segundo a Civil, o jovem dirigia embriagado. O acidente aconteceu em um acesso da rodovia Comandante João Ribeiro de Barros, na altura do Jardim Dangil. Equipe de resgate e da PM foram acionadas, mas quando chegaram ao local, o motociclista já estava morto. O motorista do carro sofreu ferimentos leves e foi levado para o Hospital das Clínicas de Marília. Ele aceitou fazer o teste do bafômetro, que apontou álcool no sangue, um valor acima do limite e o que configura crime de trânsito. Vamos ver o final da novela agora. Um adolescente de 14 anos foi apreendido no sábado à noite, suspeito de matar um homem a facadas durante uma festa do Divino, em Anhembi. A vítima foi identificada como Denis Gomes da Silva, de 24 anos. De acordo com o BO, populares procuraram policiais militares para relatar que um homem havia sido esfaqueado em uma praça na rua Prudente de Moraes e o autor teria fugido. Quando chegaram ao local, os agentes encontraram a vítima sendo atendida por uma equipe médica. Pessoas que estavam no local indicaram o adolescente como autor das facadas. Os policiais foram até a casa do jovem. Questionado, o jovem admitiu que esfaqueou a vítima. Durante a apreensão, os agentes receberam a confirmação da morte da vítima. Segundo o adolescente, ele estava na praça quando a vítima o teria agarrado pelo pescoço. O jovem disse que estava com uma faca e, nesse momento, sacou a arma e golpeou a vítima várias vezes antes de sair correndo para sua casa. Ele também contou que, durante a fuga, escondeu a faca em uma árvore perto do local. O objeto foi apreendido. Temos um registro aqui, gente. O cheiro do café passado ainda faz parte da rotina de milhões de brasileiros. Mas antes de chegar à xícara, a bebida percorre um longo caminho no campo. Aqui no interior de São Paulo, cidades como Torrinha e Garça se destacam na produção de cafés especiais, unindo tradição familiar, investimento em tecnologia e foco na qualidade para conquistar o mercado consumidor cada vez mais exigente. Em Torrinha, na região do Cuesta Paulista, produtores apostam em técnicas de seleção de grãos e processos para agregar valor ao produto. Segundo o Sindicato Rural, a cidade tem mais de 290 produtores e o clima e a altitude favorecem o cultivo do café, café arábica, uma das variedades mais apreciadas. Tá? Com o resultado, o café produzido em Torrinha já conquistou prêmios e recebeu selo de indicação geográfica do Ministério da Agricultura. Outra cidade de referência no setor é Garça, considerada uma das principais e um dos principais polos cafeeiros do estado. A região concentra 13% de toda a população paulista. Está feito o registro. Muito bem, muito bem, muito bem, muito bem. Temos aqui, portanto, os nossos destaques, né, as nossas notícias principais da nossa região. 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Mandar um alô pra galera, vamos ver quem é que tá mais com a gente aqui. A Luane Rosseto, o Júnior Bernardino, a Lourdes Melo, o Pedro Barbosa. Muito obrigado a todos aí pela companhia, gente. E agora a hora. Já tá faltando 5 minutos para as 8, hein? Desta segunda-feira, 5 para as 8. Eu vou para mais um cafezinho. E aí a gente volta com o nosso giro pelo Brasil e pelo mundo.

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1: 8:03, vamos em frente aqui na Cidade, vem aí o nosso terceiro bloco de notícias.
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1: O giro pelo Brasil e pelo mundo. Homem morre após trocar tiros com policiais perto da Casa Branca nos Estados Unidos.
3: Disparos de arma de fogo foram ouvidos neste sábado na frente da Casa Branca, em Washington, nos Estados Unidos. De acordo com a agência de notícias Reuters, duas pessoas foram baleadas em confronto com o serviço secreto do país. Um dos feridos seria o próprio atirador. Segundo a agência de notícias AFP, o homem foi dado como morto. Segundo a Reuters, o outro atingido teria sido um pedestre, mas não ficou clara a gravidade dos ferimentos. A TV Globo informou que as primeiras apurações indicam que um homem se aproximou de um dos portões da Casa Branca e disparou ao menos 3 vezes. A motivação ainda não foi esclarecida, mas para a Reuters, oficiais disseram se tratar de uma pessoa com, entre aspas, distúrbios emocionais. A correspondente Celina Wang, da rede de TV ABC News, estava ao vivo atualizando as notícias quando tudo aconteceu.
4: That President Trump has said a deal is close, only for the two sides to remain far apart.
3: O diretor do FBI, Keish Patel, confirmou em publicação que autoridades de segurança estão em alerta. O Serviço Secreto dos Estados Unidos também informou a Reuters que o presidente Donald Trump estava na Casa Branca durante o incidente. Agência Rádio Web, produção e reportagem, Breno Zonta.
1: ONG ligada ao filme de Bolsonaro é suspeita de agir como laranja.
3: Depois de examinar um contrato de R$108 milhões da Prefeitura de São Paulo com o Instituto Conhecer Brasil para instalação de pontos de internet e Wi-Fi, o vereador do Partido dos Trabalhadores, Nabil Bonduki, afirma que a entidade teria servido como intermediária para a distribuição de recursos públicos a terceiros. E uma das principais suspeitas é que a entidade teria servido como intermediária para a distribuição de recursos públicos a terceiros. E uma das principais

0: ligado ao Mário Frias, que é o produtor.
1: Nabil começou a examinar o contrato em dezembro do ano passado, quando notou alguns aspectos que ele considerou suspeitos.
0: Uma contratação de uma atividade que é eminentemente técnica, que normalmente é prestada por empresas de tecnologia, fazer pontos de internet, foi feito um chamamento público para uma organizações da Civil OSC. E é um tipo de chamamento específico. Empresa de tecnologia não poderia participar desse chamamento.
1: Segundo ele, a suspeita é de que o contrato teria sido dirigido para essa OSC, que foi a única a se apresentar ao chamamento. Além disso, a organização não tinha experiência específica com o tema, mesmo assim, a Prefeitura de São Paulo levou o contrato adiante. Também chamou a atenção de Nabil que o contrato, com os aditamentos, chegou a mais de 150 milhões de reais, mesmo prevendo instalação de 5 mil pontos, tendo instalado somente 3.200. Além disso, notas foram emitidas, pagas e depois canceladas, o que gerou questionamento, inclusive sobre a necessidade dessa mediação.
0: Eles subcontrataram empresas de tecnologia, quer dizer, uma parte do recurso foi para subcontratar empresas que teriam capacidade de fazer aquilo sem precisar passar por essa entidade.
1: Diante das suspeitas, o vereador de São Paulo fez uma representação ao Ministério Público. Ele defende uma investigação mais ampla, envolvendo também Polícia Federal, Conselho de Controle de Atividades Financeiras, o COAF, e o Banco Central, para rastrear o destino final dos recursos públicos. Questionamos o Instituto Conhecer Brasil sobre as acusações, mas até o fechamento desta reportagem, não obtivemos retorno. Agência Rádio Web, produção e reportagem, Breno Zonta.
2: Lula revela que a conversa com Trump falou sobre armas apreendidas dos Estados Unidos.
3: Presidente Luiz Inácio Lula da Silva fez um meia-culpa em relação às atribuições dos entes federativos na segurança pública do país. Em entrevista ao programa Roda Viva da TV Brasil, Lula relembrou que na Constituinte de 1988, os legisladores, ele inclusive, receavam a continuidade das polícias militares submissas ao poder federal, como foi durante o regime militar. Lula também falou das resistências de governadores em relação à PEC da segurança pública.
4: A polícia é um pedaço de poder,
5: sim,
4: que nem o governador quer abrir mão. E aqui no Rio de Janeiro vocês têm muita experiência disso. Porque durante o regime militar, era sempre um general que mandava na segurança pública dos estados. Então a gente não queria mais que os militares tivessem qualquer ingerência,
5: sim,
4: na segurança dos estados. A gente passou a dar todo o poder para o governo do estado. Foi um erro? Possivelmente foi, porque a gente não definiu na Constituição de 88 qual o papel do governo federal na segurança pública.
3: A PEC da segurança pública tem como objetivo reorganizar o sistema de segurança do país, integrando a atuação da União, estados e municípios no combate ao crime organizado. Ainda sobre o combate a criminosos, Lula revelou conversa com o presidente Donald Trump no último encontro que tiveram na Casa Branca.
4: Você quer combater o crime organizado? Nós queremos também. Você quer combater o narcotraficante? Nós também queremos. Agora é o seguinte, é importante você saber que você tem um estado nos Estados Unidos, que é Delaware, que faz lavagem de dinheiro de bandido brasileiro. As armas que a Polícia Federal brasileira prende, quase todas vêm dos Estados Unidos.
6: O senhor disse para
4: Então
6: ele?
4: não é só olhar disso para ele, e entreguei para ele um documento. Porque tudo que eu converso com o Trump, eu entrego um documento.
3: O presidente Lula reconheceu o lastro do crime organizado no país e prometeu criar o Ministério da Segurança Pública.
4: Se essa PEC for aprovada no Senado, 15 dias depois eu crio o Ministério da Segurança Pública. Nós já criamos, já aprovamos o projeto de lei contra as facções, apresentamos agora a lei contra o crime organizado. Nós vamos entrar para valer, porque eu não posso aceitar a ideia, não posso aceitar a ideia que os bandidos dominam o território. O território em qualquer cidade, em qualquer estado, é do povo brasileiro e ele tem que voltar a ocupar o seu território e o bandido tem que ser punido e tem que ir para a cadeia.
3: A PEC da Segurança Pública já foi aprovada na Câmara e está em debate no Senado. 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
2: Vamos em frente com o nosso giro. Zambelli deixa prisão na Itália após a justiça negar extradição.
7: A justiça italiana negou a extradição da ex-deputada federal Carla Zambelli ao Brasil e determinou a soltura dela na noite de sexta-feira. A decisão foi tomada pela Corte Suprema de Cassação, última instância do judiciário italiano, que anulou o entendimento anterior favorável ao envio da parlamentar ao país. Zambelli estava presa desde julho em Roma e deixou o presídio de Rebibia poucas horas após o julgamento. A defesa alegou supostos vícios processuais na condenação imposta pelo Supremo Tribunal Federal, além de questionamentos sobre as condições do sistema prisional brasileiro.

0: E o estado de saúde da ex-deputada. Em um vídeo nas redes sociais, ao lado de seu advogado, a ex-parlamentar celebrou a decisão.
1: A gente conseguiu. O Peremílio conseguiu fazer o impossível, que era lutar contra um sistema gigantesco. Ele foi um grande leão em tudo isso. E eu tô tremendo aqui com a mão, tipo, segurar com as duas. E esse é o primeiro vídeo que eu faço em liberdade.
0: No Brasil, Zambelli acumula duas condenações. A primeira, de 10 anos de prisão, envolve a invasão ao sistema do Conselho Nacional de Justiça e a emissão de um falso mandado de prisão contra o ministro Alexandre de Moraes. A segunda pena, de 5 anos, foi aplicada após o episódio em que ela apontou uma arma para um homem em São Paulo às vésperas da eleição de 2022. O governo brasileiro defendia a extradição e argumentou à justiça italiana que o processo não poderia ser reavaliado fora do país. Mesmo assim, os magistrados decidiram derrubar a autorização concedida anteriormente pela Corte de Apelação. As justificativas da decisão ainda devem ser publicadas. Apesar da soltura, ainda existe um segundo pedido de extradição pendente de análise na justiça italiana. Agência Rádio Web, produção e reportagem, Jean Costa.
2: Pesquisa Datafolha aponta vantagem de Lula sobre Flávio Bolsonaro.
3: A pesquisa Datafolha mostra o presidente Luiz Inácio Lula da Silva, do PT, com 47% das intenções de voto em um eventual segundo turno da eleição presidencial de 2026 contra o senador Flávio Bolsonaro, do PL, que aparece com 43% das intenções de voto. No levantamento anterior, divulgado em 16 de maio, os dois estavam empatados com 45%. Segundo o Instituto, Lula oscilou de 45 para 47%, enquanto Flávio Bolsonaro caiu de 45 para 43%. Os que disseram não saber ou não responder somam 2%, e os votos em branco, nulo ou nenhum, chegam a 9%. Essa é a primeira pesquisa realizada integralmente após a divulgação das conversas entre Flávio Bolsonaro e Daniel Vorkaro, dono do Banco Master. O Datafolha também simulou um cenário de segundo turno entre Lula e a ex-primeira-dama Michele Bolsonaro. Nesse caso, o presidente aparece com 48% das intenções de voto contra 43% de Michele. Brancos, nulos e nenhum somam 8%, e 1% não soube responder. Nos cenários do primeiro turno, Lula ampliou de 3 para 9 pontos a vantagem sobre Flávio Bolsonaro. O presidente aparece com 40% das intenções de voto contra 31% do senador. Na simulação sem Flávio Bolsonaro, Lula marca 41%, enquanto Michele Bolsonaro tem 22%. O levantamento ouviu 2.004 pessoas entre os dias 20 e 22 de maio. A margem de erro é de 2 pontos percentuais para mais ou para menos, com nível de confiança de 95%. Agência Rádio Web, produção e reportagem, Cassie Balog.
2: E você confere ainda mais manchetes pelo Brasil e pelo mundo. Ex-chefe do BRB, o Banco de Brasília, mandou acelerar a operação do Banco Master e maquiar contas. Paulo Henrique Costa pressionou o diretor a comprar carteiras do banco. A informação é da Polícia Federal. OAB São Paulo repudia a fala de procurador-geral sobre Deolane e advogados do PCC. Carro cai em rio após acidente com três veículos na Avenida do Estado, em São Paulo. Israel ataca o Líbano apesar do cessar-fogo e expectativa de acordo dos Estados Unidos com o Irã. Você vai conferindo manchetes. Acidente entre ônibus e caminhão deixa ao menos 8 mortos em Minas Gerais. Temos aqui: comissão da Câmara vota hoje parecer sobre a PEC que propõe o fim da escala 6x1. Mais algumas manchetes, mais alguns destaques pelo Brasil e pelo mundo. Nesta segunda, na última semana, hein? É, na última semana deste mês. Inscrições para o Enem 2026 começam nesta segunda-feira. Presidente do PL em Navegante, Santa Catarina, morre após infarto aos 40 anos. Vamos mais alguns destaques, conferindo mais algumas manchetes. Com temperatura acima de 30 graus, a França enfrenta onda de calor antes do verão. Após quase 10 anos, julgamento de chacina de 10 agricultores do Pará é retomado. Reforma tributária enfrenta pressão de 50 projetos no Congresso em ano eleitoral. Pedestre morre ao ser atropelado por dois carros em Itanhaém, litoral de São Paulo. Ataque israelense mata pais e bebê em campo de refugiados, lá no centro de Gaza. Milhares protestam na Espanha, em Madrid, contra escassez de moradias e aumento dos aluguéis. Está aí, portanto, os nossos destaques, as notícias e manchetes de agora pelo Brasil e pelo mundo no nosso café. Deixa eu mandar mais um alôzão aqui para Rosa Meneghelli, a Fátima Geraldi Rosa, o José Silva, o Carlos Lazarim. Um abração, obrigado pela companhia. Gente, 8h17, vamos para mais um cafezinho e a gente volta com o esporte e também o tempo de acordo com o clima-tempo.
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10: No episódio de hoje, falaremos sobre a Copa de 2010, disputada na África do Sul. Pela primeira vez em sua história, a Copa do Mundo seria disputada em continente africano. Seria, enfim, a celebração da União Política da África do Sul após várias décadas da segregação racial promovida pelo Apartheid. Foi uma edição repleta de acontecimentos inusitados e fatos inéditos. A primeira controvérsia surgiu antes mesmo da bola começar a rolar. A Jabulani, a bola oficial da competição, recebeu reclamações de vários jogadores por ser muito leve e ter trajetórias imprevisíveis. Foi a primeira bola na história das Copas a ficar conhecida pelo seu nome. Além disso, foi a Copa das Vuvuzelas, um instrumento tradicional das arquibancadas africanas, semelhantes a cornetas. Dezenas de milhares de torcedores acompanhavam aos jogos soprando sem parar suas vuvuzelas, o que incomodava não apenas os jogadores, mas até mesmo quem acompanhava as transmissões pela TV. Do ponto de vista esportivo, foi também uma Copa repleta de reviravoltas. Depois de anos de campanhas ruins em eliminatórias e Copas do Mundo, o tradicional Uruguai voltou a disputar uma semifinal do torneio, eliminando a seleção de Gana nas quartas de final. Com direito a pênalti perdido no último minuto do jogo e cavadinha do uruguaio El Loco Abreu para finalizar a disputa de pênaltis, Gana perderia a chance de se tornar a primeira seleção africana na história a alcançar uma semifinal de Copa. O Brasil, treinado por Dunga, teria desempenho sofrível por toda a Copa e seria eliminado nas quartas de final após falha do goleiro Júlio César e virada da seleção holandesa. A decisão da Copa aconteceu entre Holanda e Espanha, duas seleções que até então nunca haviam ganhado um título. Em jogo disputado, os espanhóis levaram a melhor na prorrogação, depois do gol de Andrés Iniesta, a 4 minutos do fim do jogo. Fique atento aos próximos episódios e continue descobrindo um pouco mais sobre a fascinante história de todas as Copas.
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1: Oito e vinte e cinco, nosso último bloco, gente. O esporte e também o tempo.
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1: Um abração aqui para Leonilda Venâncio, a Cleusa Polônio. Uma ótima semana para vocês também. Gente, Copa do Mundo vem aí. É próximo dia 11. A largada. O Brasil joga dia 13, um sábado, 7 da noite contra Marrocos. Taça Libertadores da América. Fase de grupos, a última rodada neste meio de semana, hein? É, gente, temos aqui os brasileiros em ação. Amanhã já tem o Flamengo recebendo o Cusco. É, temos amanhã na Libertadores. Na quarta-feira, gente, temos aqui o Fluminense com o Deportivo La Guaira, o Corinthians e Platense jogando. Depois, na quinta, temos Palmeiras e Júnior Barranquilla, Cruzeiro e Barcelona do Equador. Na Sul-Americana também, gente, a última rodada da fase de grupos, hein? Os brasileiros em ação já a partir de amanhã. Amanhã o São Paulo recebe o Boston River. O Cruzeiro recebe o Torque. O Santos recebe o Deportivo Cuenca. Certo? Na quarta-feira tem o Atlético Mineiro contra o Puerto Cabello. E o Bragantino contra o Carabobo. O Vasco da Gama na quarta recebe o Barraca Central. Tá aí, portanto. Ah, tem o Botafogo também na quarta-feira. Joga fora de casa contra o Caracas. Gente, bom, a Copa do Brasil, amanhã, dia 26, teremos o sorteio das oitavas de final. Certo? Agora vamos com o Brasileirão da Série A. A rodada no final de semana, Vitória 2, Inter 0. São Paulo e Botafogo 1-1. Grêmio 3, Santos 2. Mirassol 1, Fluminense 0. Flamengo 0, Palmeiras 3. Remo 0, Atlético Paranaense 2. Cruzeiro 2, Chapecoense 1. Corinthians 1, Atlético Mineiro 0. Vasco 0, Bragantino 3. Hoje, 8 da noite, tem Curitiba e Bahia. O Palmeiras é líder com 38. Em segundo, Flamengo com 31. Em terceiro, Fluminense com 30. Em quarto, Atlético Paranaense com 27. Aí vem Bragantino com 26, São Paulo 25. Bahia, Coritiba e Cruzeiro tem 23. Botafogo e Vitória tem 22. Temos aqui 12º Atlético Mineiro 21, 13º Inter 21, 14º Grêmio 21, 15º Corinthians também com 21, 16º Vasco com 20. Os quatro últimos, Santos 18, Mirassol 16, Remo 15 e Chapecoense 9. No sábado e domingo teremos a última rodada do campeonato e depois a pausa para a Copa do Mundo. Certo? Muito bem, muito bem. Brasileirão da Série B. Náutico 1, Cuiabá 0. Novo Horizontino 2, Ceará 1. Fortaleza 3, Londrina 0. Juventude 0, Sport 1. Atlético de Goiás 0, São Bernardo 1. CRB 4, Ponte Preta 2. Avaí 0, Goiás 2. América Mineiro 1, Vila Nova 2. Operário e Criciúma 1-1. Hoje teremos 19 horas em Ribeirão Preto, Botafogo e Atlético Mineiro. Lembrando que a Série B, a Série C e a Série D não param durante a Copa. Equipes paulistas no final de semana na Série C do Brasileirão. Barra de Santa Catarina 0, Guarani 2. Amazonas 1, Ferroviária 2. Inter de Limeira e Itabaiana 0-0. Hoje, 20 horas, tem Ituano e Botafogo da Paraíba. Brasileirão da Série D, a quarta divisão. Equipes paulistas, Água Santa 2, Pouso Alegre 0. Portuguesa da Capital 4, América Carioca 1. Nova Iguaçu 1, Noroeste 0. Velo Clube de Rio Claro e 15 de Piracicaba empataram em 1-1. Está aí, portanto, os nossos destaques do esporte. 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Quanto ao tempo, gente, as temperaturas praticamente continuam as mesmas, viu? Durante praticamente toda a semana, né? É, máximas em média 24 graus, 23, mínimas de 14, 15, 13 até, continua friozinho durante a semana. E neste início de semana, segundo o Climatempo, temos a previsão ainda de instabilidade hoje e amanhã. Muito obrigado pela sua atenção, um abraço e até logo mais às 11 horas, abraçando aqui a Dina Santos, a Célia Lazarim e o José Ângelo Stulin. Até mais.
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Há poucos meses do início da Copa do Mundo de 2026, uma medida sanitária envolvendo a seleção da República Democrática do Congo chamou atenção no cenário esportivo internacional. De acordo com informações divulgadas pela imprensa internacional, as autoridades dos Estados Unidos determinaram que a delegação congolesa cumpra um período de 21 dias de isolamento preventivo antes de entrar no país para disputar o Mundial. A decisão acontece por conta do surto de ebola registrado no território congolês. Para atender às exigências sanitárias e evitar qualquer risco de restrição de entrada, a preparação da equipe foi transferida para a Bélgica, onde jogadores e comissão técnica permanecerão em um ambiente controlado antes do embarque. Apesar da repercussão, a medida não significa a exclusão da Copa do Mundo. Até o momento, a participação da seleção está mantida normalmente, desde que todos os protocolos sejam cumpridos. A situação está sendo acompanhada pela FIFA, em conjunto com autoridades de saúde dos países, sede Estados Unidos, Canadá e México, além de órgãos internacionais. O caso reforça como grandes eventos esportivos continuam exigindo atenção não apenas dentro de campo, mas também em questões relacionadas à saúde pública e segurança internacional.

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1: Muito bom dia, 8h39, estamos chegando, segundo daquele jeito, com o programa Vitamina C, manhã maravilhosa. Está fechado o tempo, não sei se vem um pouquinho de água, o Erivelto falou que tem 2 milímetros ainda para cair do céu, então para você que vai sair a pé fazer sua bela caminhada, toma cuidado, leva um guarda-chuva, senão vai cair pingos na sua face, aí depois você vai misturar com suas lágrimas, então você já viu, né? Não, nós não queremos isso. Bom dia, Cris, tudo bem? Chegamos.
2: Bom dia, tudo bem?
1: Como passou o fim de semana, bem?
2: Muito bem, graças a meu bom Deus.
1: Então tá bom.
2: E você?
1: Eu, graças a Deus, também muito bem,
2: você
1: viu, Cris?
2: Você dormiu bem?
1: Não, eu não durmo, né?
2: Não,
1: trabalho
2: você não
1: de guarda
2: dorme?
1: À noite. Trabalho de guarda, faz tempo já.
2: Ah, é? Você é guarda?
1: Eu sou guarda noturno, né, Cris? Fico guardando.
2: Você é guardando o quê?
1: Guardando a cidade. Aqui, só
2: é pra responder?
1: Guardião, sou guardião, viu, Cris? Mas eu não dormi muito bem, não. Não, porque foi um fim de semana muito agitado pra mim, eu não gosto de agitação mais.
2: Você não gosta?
1: Não, eu não gosto. Toquei comer muito, eu não gosto. Depois a minha barriga incha, sabe? Tanto uma água, tá com fígado, é muito mal.
2: Tá.
1: E aí eu acabo passando mal e não durmo.
2: Mava.
1: Aí eu fico de guardião, né?
2: Fim
1: de semana aí só... guardando.
2: Tá ganhando bem nessas horas aí?
1: Ganho.
2: Ganha bem,
1: ganho,
2: né? É lógico, né?
1: Ganho,
2: ganha adicional noturno.
1: Ganho sono, né?
2: Ah, tá.
1: É.
2: E o que você faz depois da uma até as seis da tarde?
1: Como eu ganho sono, aí eu tenho que dormir à tarde.
2: Ah, e depois você paga.
1: Aí eu pago dormindo, né? Fazer o quê?
2: Ah, entendeu.
1: Meditando.
2: Sim.
1: Né? É isso aí.
2: Isso aí.
1: É. Então tá bom, não vou falar mais nada.
2: Não, né?
1: Pronto, fechado.
2: Sim, olha lá, ó.
1: Eu vou nos fatos históricos aí, ó. Que
2: vai.
1: Dá, vai, Cris. Fica aí,
2: vai.
1: Brincando com produtos.
2: É.
1: Hoje, nessa segunda-feira, criação da CIA em 1947.
2: O que, que é CIA?
1: CIA, Central Inteligência Agency. Agência de Inteligência Central. Central de Inteligência Agency. CIA.
2: É,
1: CIO? Não sei.
2: CIO.
1: Tá aqui, mas é dos Estados Unidos isso aqui.
2: CIO.
1: Não é aqui não. Os Estados Unidos, voltando aqui, os Estados Unidos da América reconhecem o Estado brasileiro em 1824, viu?
2: Uhum.
1: Também dia do massagista,
2: sim,
1: dia da indústria, dia do trabalhador rural. Nossa, é hoje. Hoje tem bastante trabalhador rural.
2: Não
1: tem muito agora mais, né? Trabalhador rural, então.
2: Acho que não.
1: É o que tem aqui.
2: Só?
1: Essas máquinas estão roubando o nosso serviço.
2: É, tem, seu José? O senhor que sabe, tem bastante trabalhador rural? Tem?
1: Trabalhador rural é que trabalha em sítio, né?
2: Tem 10, né?
1: Não, tem bastante. Tem bastante. Central?
2: Que ele falou?
1: É Central Inteligência
2: Agência. Já perdeu o...
1: é a Agência de Inteligência Central.
2: É
1: porque o inglês ele inverte, né? Ele inverte.
2: Já perdeu o perdeu a sense.
1: Lá.
2: Mas quem colhe? Não, quem colhe é a máquina.
1: Não, mas hoje tem máquina aqui também, né, professor?
2: Pode dirigir uma máquina que faz serviço de 10.
1: Mas hoje a cana é plantada como, professor? Na máquina também? Tem. Sim, que é.
2: Só que
1: a maioria hoje. É que... Não é a maioria. Ah, então tá vendo? Eu tô perguntando pro professor José.
2: Que ele sobre entende aqui, ele entende de cana. Ele entende de cana. Cana de cortar, não é aquela
1: E no seu caminho, Cris?
2: Hoje é dia da adoção, do orgulho nerd e da toalha. Internacional da tiroide. Mundial dos vizinhos. Parabéns a todos os nossos vizinhos. Internacional das Crianças Desaparecidas, do Sapateado, da África, da Costureira, Nacional do Massagista e da Indústria e do Industrial.
1: Beleza, então
2: quer
1: é o que há.
2: Coisa?
1: Não, tá ótimo já. Nessa manhã, segunda-feira, então tem que ser bem pouquinho, bem leve.
2: E hoje é aniversário do Cris Durá.
1: Parabéns.
2: Você conhece?
1: Faltam apenas 220 dias para fechar o ano, viu, Cris? Eu acho que dá. Acho que vai dar para virar esse ano 2020.
2: Tá bom, então.
1: 2026, 220 dias, né? Então dá. Olha que coisa, hein? Já vivemos 150.
2: Já. Você já viveu mais, né?
1: 150 dias, né? É isso? Deixa eu ver aqui. É. É isso aí mesmo.
2: Sei.
1: É o que tá. Não, 145 aqui. É, 145. Que coisa, Cris.
2: Sim.
1: Passando muito rápido, hein? Se não dá, não. Pensamento do dia.
2: Tem aquele que erra, assume e melhora. Tem aquele que erra e faz parecer que quem errou foi você.
1: É, isso aí é pra crise de pensamento, né?
2: Seus olhos.
1: Ela erra e depois ela fala, foi você que...
2: Eu não, eu assumo meus olhos.
1: Com esse pensamento a gente vai liberar as participações nessa manhã maravilhosa de segunda-feira. 3644-2001 é o telefone da cidade, por enquanto, né? Parece que o telefone tá parando também. 14974006249 é o WhatsApp. No telefone você coloca o 14 na frente e já muda automaticamente para o WhatsApp e recebe sua mensagem. Teremos o sorteio de uma bela Air Fryer, Cris, essa semana.
2: Sim, dia 28, quinta-feira.
1: Quinta-feira, então, sorteio da Air Fryer. Vai mandando sua mensagem de bom dia, você vai concorrer essa bela Air Fryer. Na quarta-feira temos pastéis e na quinta, bolo. Então, na quinta tem bolo e Air Fryer. É isso, né, Cris? Que delícia, vai ser uma manhã maravilhosa de quinta-feira. Vamos começar muito bem? Maiara e Maraíza, primeira de hoje. Bom dia.
2: Bom dia.
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0: 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Isso é Maiara e Maraíza, melhor que imaginei.
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0: de Abelha, maio, 8h52, bom dia.
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6: Cheguei, cheguei, hein? É, cheguei chegando também, com alegria, com energia para te contagiar neste 25 de maio, onde você estiver, viu? Abraço quentinho, gostoso e com desejo de que seu dia seja perfeito. Vamos lá, confie. Toda manhã tome a decisão de se amar e se

0: seguir em frente, a realizar tudo o que você deseja do fundo do seu coração. Ótimo dia, viu, gente? Lili Almeida com a gente, o Instagram dela tem lindas mensagens, tenho certeza que vai tocar você. Nesse 25 de maio, continuamos juntos para comemorar a vida de um tantão de gente que está na sintonia e eu nem sei quem é, mas espero que cada um receba o meu abraço, o meu carinho, meu desejo de dia cheio de comemoração, abraço, presença, presente, que o novo ciclo também seja recheado de muita coisa boa, principalmente saúde. Falando nisso, quem nasceu no dia 25 de maio é versátil, tem opinião firme e grande capacidade de adaptação. Para vocês, parabéns! Aquele abraço e muitas felicidades! Agora vamos de previsões? Já sobe o volume que eu vou falar do seu signo. Áries, de 21 de março a 20 de abril. Dívida ou cobrança que envolve uma amizade poderá ser finalizada com acordo, troca de serviço ou simplesmente com uma conversa esclarecedora, ariano. Touro, de 21 de abril a 20 de maio. Mudanças na sua imagem e na maneira como você se apresenta vão representar fielmente o seu novo momento. Mais estabilidade e leveza na vida. Gêmeos, de 21 de maio a 20 de junho. Revise uma proposta financeira ou investimento com um olhar mais crítico e ganhe tempo para pensar. Momentos de silêncio e de relaxamento. Relaxa, tranquilize aí a mente e o coração para curtir o dia. Faz isso aqui, ó, ouvindo a nossa programação. Eu volto já, hein? Me espera.
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6: Oba! O cineasta Michael Bay assinou um contrato com a Universal para dirigir um filme sobre a guerra do Irã. O roteiro será baseado no livro de Mitchell Zukov, que será lançado só no ano que vem. O filme ainda não tem título definido e nem data de
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0: Semana começando e começando com as nossas novelinhas aqui no rádio. Bora, gente, saber o que vai acontecer em várias histórias que são contadas na TV. Mas primeiro, resumo sempre aqui no rádio. Papo de novela com Lilian Flores vai começar na sua segunda-feira, 25 de maio, e começa com a novela Além do Tempo. No capítulo desta segunda, Lívia percebe que o homem misterioso usa a corrente que Emília deixou como pista para Bernardo. Lívia procura pelo homem misterioso. Será que ela vai encontrar? Começou, hein? Papo de novela, muitas emoções no ar. Daqui a pouco eu tô de volta com Nobreza do Amor.
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0: 92, bom dia, estamos de volta com o programa Vitamina C. Ah, que delícia, segundou daquele jeito, viu, Cris?
1: Oxê.
0: É, tem uma notícia importante antes da sua. Posso?
1: Sim,
0: pode ser?
1: Fica à vontade.
0: É porque a Milena chegou antes dele.
1: Ela como
0: chegou
1: sempre,
0: antes de você.
1: Né?
0: Então, vamos ouvi-la. Já já a gente ouve a sua notícia. É boa a sua notícia?
1: Depende da sua.
0: É, a minha aqui é boa. Ah,
2: então. Uma em cada três pessoas no Brasil já ficou endividada ou deixou de pagar contas básicas por causa de compras feitas por impulso. É o que revela uma pesquisa da Confederação Nacional de Dirigentes Lojistas e do SPC Brasil, que acende o alerta para os perigos do consumo sem planejamento, impulsionado pelas facilidades do comércio eletrônico e dos pagamentos instantâneos. De acordo com o levantamento, 40% dos entrevistados admitem que gastaram mais do que podiam, atraídos principalmente por fretes grátis e por promoções relâmpago na internet. O grande vilão desse descontrole financeiro continua sendo o cartão de crédito, apontado por 2 em cada 10 endividados como o principal responsável pelo acúmulo de parcelas. O estudo mostra que o parcelamento de pequenas quantias cria a falsa sensação de que o gasto é inofensivo, mas o resultado final costuma comprometer o orçamento da família e afetar até o pagamento de serviços essenciais, como as contas de água, luz e internet. Apesar de mais de 70% dos consumidores afirmarem que tentam frear o hábito de comprar por impulso, os especialistas reforçam que a melhor defesa contra as armadilhas do ambiente digital é a educação financeira e o monitoramento rigoroso do orçamento mensal. Da Rádio 2, Milena Abreu.
0: É isso aí, para você que gasta demais, né, Cris? Acaba se endividando, o cartão fica estourado, aí começa a encontrar todas as pessoas que você estava devendo. Oi, Cris! Oi, Marcelo, tudo bem?
1: Uma que eu não tenho cartão.
0: Você reparou que quando a gente tá devendo pra alguém,
1: aparece,
0: a gente cruza todo,
1: mundo, né?
0: Todo lugar.
1: A gente,
0: estão...
1: Você deve na rua de cima, você passa na rua de baixo, tá, a pessoa que você deve na rua de cima tá na rua de baixo.
0: Olha, onde vai, a gente encontra.
1: É assim mesmo.
0: Ai, meu Deus do céu. Essa é a informação de hoje aqui da nossa amiga Milena.
1: Isso.
0: Ontem você foi no domingo lá na praia, na festa do Divino, Cris, a segundo? É, não foi? Graças a Deus não choveu, achei que ia atrapalhar muito e bastante gente, né? Tinha bastante gente.
1: Tinha bastante gente.
0: A única coisa, pela sorte, faz tempo que eu não vou na praia, viu, gente? A praia
1: que
0: dá
1: praia?
0: Dó
1: tem
0: de
1: praia
0: ver.
1: Aqui?
0: Dá dó de ver.
1: Mas tem praia?
0: Precisa
1: Garaçu?
0: De uma recuperação.
1: Tem praia?
0: Tem, a praia é linda. Ela é linda por si só,
1: não,
0: mas
1: ela era,
0: precisa,
1: né,
0: urgentemente de um reparo ali na praia, viu, Cris?
1: Sim. Se fosse só meu na praia, nem dava jeito, né?
0: É, mas tá. Eu vi algumas fotos, viu? Nossa, como que tá precisando de uma reforma urgente geral nessa praia.
1: Ali. Areia que é bom,
0: tá.
1: Never.
0: Infelizmente, viu?
1: Areia
0: não é só
1: bom.
0: Ali, é onde foi feito também, ali tá precisando de um reparo, viu, Cris? Meu Deus do céu.
1: Mas você sabe o que eu acho um erro, Marcelo? Que assim, você é prefeito, né? Você
0: eu
1: é
0: não sou prefeito, não. Sai fora.
1: Supondo, eu estou supondo, não estou dizendo.
0: Eu sou prefeito.
1: Você é prefeito, tá? Aí tá, acabou seu mandato, eu assumi. Aí, o que você fez? Eu não dou continuidade, por quê? Aí, tá, acabou seu mandato, eu assumi. Aí, o que você fez?

0: Enchente.
1: É, não leva, vai tudo embora. Ela
0: se arruma, né, vem. Sim. A enchente, leva, porque é o primeiro lugar a alagar, é ali.
1: Sim, lógico.
0: Já é. Destrói tudo. A
1: porta
0: tudo.
1: Tá ali, né, abre ali, vai ali, leva
0: lá,
1: tudo
0: viu,
1: no
0: Cris,
1: peito.
0: Agora.
1: Mas Marcelo, mas tudo bem, mas você tocou num ponto que eu falei hoje de manhã pra você.
0: Falou pra mim? Não, lembro de conversar
1: com você.
0: Comentei com
1: você, vou comentar agora. É. Gente, pelo amor de Deus. Eu não sei quem é aí do trânsito, quem faz parte dessas coisas. Oh, mas vamos pintar pelo menos como que fala aquela? As lombadas.
0: Lombada.
1: Oh, né? À noite você não enxerga a lombada, gente. É, que é isso? Não tem iluminação onde tem a lombada, você não enxerga porque tá tudo por igual ali.
0: Sim.
1: Ô, gente, pelo amor de Deus, vocês vão esperar acontecer um acidente grave pra depois... Aí não adianta.
0: Precisa.
1: Mais.
0: Precisa. A Barra Bonita fez, né? Você tá fazendo esse trabalho de pintura. Eu vi umas fotos ali que divulgaram e o garçom precisa fazer também.
1: É, esses eu quase me matei, porque eu não vi a lombada. Você não enxerga a lombada,
0: poxa,
1: tá tudo...
0: Poxa, Cris, que dó.
1: É, não é
0: quase
1: que dó.
0: Quase que você se matou.
1: É, não é que dó, gente.
0: Sabe que tem bastante gente que ia festejar.
1: Ah, com certeza. Rojão que não ia faltar.
0: Tem dois aí que...
1: Ah, eu não
0: ligo.
1: Dois,
0: três aí que olha.
1: Ah, tem uma meia dúzia.
0: Tá bom,
1: mas,
0: Cris,
1: gente,
0: tá bom.
1: Mas vamos um pouco.
0: Você tá muito nervosa hoje.
1: Não, vamos pôr um pouquinho mais de sensibilidade. Ai. Aí, ver os erros aí que estão. Pare, não existe aqui, Guaraçu. Você pode ir reto que se multar você fala, não tem pare, você quer o quê?
0: Precisa, né? Urgentemente de fazer esse trabalho de pintura também.
1: Essas lombadas estão...
0: Sinalização, falta de sinalização. Principalmente. É isso aí. Cris, tem informação?
1: Tem,
0: depois dessa que você tá aí nervosa.
1: Não, não tô nervosa. Eu acho um desaforo isso. Se
0: desaforo.
1: Não tem, vamos lá no, na Vidrocor comprar tinta e doar para a prefeitura pintar.
0: Então faz uma notícia agora. É. Calma, toma ar, respira fundo, toma um pouquinho de ar aí. Deixa eu ver aqui que eu tô pegando uma música maravilhosa para tocar agora, depois que eu vi que você tá nervosa hoje.
1: Cheira a frosinha, assopra a velinha.
0: Manda uma notícia boa.
1: O alistamento é obrigatório para todos os brasileiros do sexo masculino que completam 18 anos em 2026. Já as mulheres da mesma faixa etária também podem se inscrever de forma voluntária até a mesma data. A inscrição é gratuita e pode ser feita pela internet no site oficial de alistamento militar utilizando o cadastro gov.com. Quem preferir o atendimento presencial deve procurar justiça de serviço militar mais próxima, levando certidão de nascimento ou casamento, documento oficial com foto, comprovante de endereço recente. Fique atento. Quem perder o prazo terá que pagar uma multa e poderá enfrentar várias restrições, como tirar passaporte, fazer matrícula em faculdade, assumir cargo público, prestar concurso, receber benefício social. Para as mulheres, o alistamento é opcional e não há penalidade para quem não participar. O resultado do alistamento será divulgado no segundo semestre. Os selecionados passarão por exames médicos, testes físicos para incorporação às Forças Armadas em 2027.
0: Beleza, então, recado aí pra você que precisa se alistar, né?
1: Isso.
0: É obrigatório, viu, gente?
1: Sim, senhor.
0: É isso aí.
1: Yes.
0: Aí, se tiver uma guerra, você será convocado, né? Pra ir lá.
1: Você vai ser convocado lá.
0: Com o armamento que temos, viu?
1: Com 38, você vai
0: 38.
1: Lá.
0: 38.
1: Você vai lá.
0: Um estilingue na mão.
1: Um estilingue, um canivete.
0: Ah, pelo amor de Deus.
1: Aí você vai lá.
0: Vamos de música, Cris.
1: Aí
0: já
1: vai
0: a gente
1: igual tá o Lula aqui com um pinico na cabeça.
0: O pessoal tá chegando, mandando mensagem, querendo concorrer a Air Fryer. Gente, sorteio é quinta-feira, certo? Então,
1: sim, senhor.
0: De hoje a quarta. Quinta não conta. Quinta
1: não.
0: É sorteio.
1: Gente, eu não sei se você vai fazer aquilo que eu falei pra você, Marcelo.
0: Não sei o que você falou pra mim.
1: Você não lembra? Nem
0: depois
1: que
0: você me fala em off.
1: Nem que você comeu ontem, né?
0: Ah, você sabe que eu lembro, Cris, que eu fiz.
1: Que você comeu?
0: Eu fiz uma sopa de mandioca maravilhosa na quinta-feira.
1: Quem fez?
0: Eu fiz e levei pra... Mandei a Lu levar pra Eva das Neves. Isso eu sei. E
1: você?
0: É eu que fiz. Eu fiz.
1: Toma vergonha
0: fica
1: sua cara,
0: grosso,
1: larga.
0: Um caldo grosso, Cris.
1: Como ficou grosso?
0: Porque
1: qual foi o
0: seu? Eu pego um pedaço de tijolo, de construção, de pedra, eu coloco ali e fica fervendo. Fica uma coisa maravilhosa.
1: Sei.
0: Minerais.
1: Eu achei que era ferro.
0: Minerais, prego. Sabe, prego?
1: Prego é ferro.
0: É, eu coloco lá, prego, usado.
1: Você deu pra Eva.
0: Eu também comi.
1: Pode ver que a Eva hoje todo não vai comeu. Nem se manifestar, tá que ela bem. Deve estar no hospital.
0: Então, é maravilhoso. Eu vou fazer, depois eu vou levar um tapuar para você.
1: Não, obrigado.
0: E sopa

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0: Rádio Henrique Juliano, acordo 9:17 na cidade. Continue mandando sua mensagem de bom dia. Seu bom dia vale prêmios. Já já a gente começa a mandar o bom dia de hoje. Tá assim de gente, viu, Cris? Lotado, tá todo mundo querendo ganhar air fryer na quinta-feira. E agora eu lembrei que a Cris falou, né? Então, amanhã tem o pastel da Ney, a gente vai adiantar. Na quarta é o bolo e na quinta é air fryer.
1: Isso.
0: Mas na verdade, Cris, na quinta é só a divulgação, né? Porque tem que somar todo mundo até quarta aí que tá, né?
1: Mas a gente não soma tudo?
0: Então.
1: Mas tudo bem, a gente soma tudo. Quando...
0: Complicação esse sorteio também,
1: que complicação,
0: viu?
1: Nada. Que coisa. Que quer aí, complicar a situação.
0: Já já a gente volta da cidade. 9:18, bom dia.
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1: Que bom que você continua na sintonia, curtindo música boa, informação e astral. Seguimos por aqui com previsões. Câncer, de 21 de junho a 22 de julho. Amizades farão revelações importantes. Conversas de hoje vão dissipar fantasias e darão uma visão clara de quem você pode contar. Leão, de 23 de julho a 22 de agosto. Renove a imagem profissional e fortaleça sua posição. Sucesso e decisões importantes que vão cobrar coragem para encerrar um ciclo. Virgem, de 23 de agosto a 22 de setembro. Quebre a rotina e se prepare para viajar, virginiano. Clima de aventura e confiança no futuro. Relações profissionais vão continuar aquecidas. Tô aqui e vou continuar por aqui, hein? Ainda temos previsões para Libra, Escorpião, Sagitário, Capricórnio, Aquário e Peixes.
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1: E você que está acompanhando com a gente o Papo de Novela, bora! Tem mais história para contar por aqui nesse 25 de maio, hein? Vamos com o capítulo de Nobreza do Amor. No capítulo desta segunda-feira, Marta repreende os ataques de Virgínia a Alica. Gendal ordena que Pascoal ateie fogo às doações recebidas da Dinamarca. Vamos continuar acompanhando essa história? Amanhã, mais um resumo aqui em Inédito, no Papo de Novela.
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1: 9h26 na cidade, estamos de volta agora sim para mandar o seu bom dia, o seu alô. Tá assim de gente, tá todo mundo querendo ganhar essa Bella Air Fryer.
2: Eu sei porque você tá feliz.
1: Oh, meu Deus do céu.
2: Eu sei porque você tá feliz.
1: Por que que eu tô feliz, Cris?
2: Porque o Corinthians ganhou ontem.
1: Eu não acompanho futebol.
2: Ah, toma vergonha na sua cara.
1: Eu não acompanho futebol.
2: Pode parar.
1: Eu não acompanho, tô falando sério.
2: Ah, não acompanho, não.
1: Antigamente acompanhava, hoje eu não acompanho mais, viu, Cris? Vá. Quem puxa a fila do nosso bom dia de hoje é ela.
2: Quem?
1: É uma das amigas colaboradoras aqui. Colaboradora.
3: Bom dia, Marcelo. Bom dia, Cris.
2: Bom dia, meu amor.
3: Ontem conheci a dona Maria de Fátima Adenor. Que delícia, ganhei tanto abraço. Foi muito bom, adorei mesmo. Manda um beijão pra ela.
2: Sim, senhora.
3: Coloca meu nome no sorteio aí, Marcelo.
1: Belezinha, minha amiga, já tá aqui, viu, né?
2: Não é a Globo, mas nem deixa eu o povo famoso.
1: Eu vi as fotos.
2: Mentira, viu nada. Eu que falei.
1: Sim, eu curti. Entra aí e vê.
2: Eu vou ver.
1: Entra aí.
2: Eu vou ver.
1: Se eu curti.
2: Ah, aí? Vai.
1: Amanhã você traga 5 sonhos pra mim. Ué.
2: Acabei de falar, Marcelo, você viu?
1: Agora, é só aposta agora.
2: Não
1: vi. Eu vi, eu curti.
2: Ah, tá bom, então. Você curtiu agora que eu falei.
1: Não, senhora, aqui, ó. Sem mão aqui, ó.
2: O seu foi a Lu.
1: Né, Nê?
2: Larga a mão de ser farsa.
1: Fala aí, Nê, se não. Ê, Cris.
2: Toma vergonha.
1: Que não tem talvez, minha amiga. O Newton Ross chegou. Oi, Newton, tudo bem, Marcelo? Crisão, um abraço, viu? Um abraço, Newton. Tudo bem por aí, meu amigo? Chegando aqui a Joana das Neves. Oi, Joana.
4: Bom dia, Cris. Bom dia, Marcelo. Minha
1: tudo bem?
4: Joana das Neves.
1: Tudo
4: Oi,
1: bem?
4: Meu nome é
1: Lógico, tá aqui.
4: Obrigado, né? Deus abençoe.
1: Amém, minha amiga. Chegando agora a irmã, a Eva das Neves, a mulher
2: Nossa,
1: que
2: não
1: comeu.
2: Passou mal?
1: A mulher que comeu Coitada. Uma bela sopa de mandioca.
5: Cris, não tô dormindo, não. Fui já fazer a caminhada às 6 horas da manhã. Tava
2: Mas
5: até escuro.
2: Tá bem, né?
5: Tô na faxina, tô lavando roupa.
1: Meu Deus.
5: Mentira dele, Cris. Não é sopa de mandioca com pedra, não. Mentira. Não foi nem ele que fez, foi a Lu.
2: Toma vergonha, Marcelo.
5: A Lu veio trazer um tapuã meu que tava na casa dela.
1: Fui eu.
5: E ela me trouxe um pouquinho. Tava uma delícia, uma delícia. Mas você vê o rolo que o Marcelo fez com a Joana e com a Dita?
2: Não acredito.
5: No programa do Zé?
2: Ele não fez
5: a sopa, ele não me trouxe. Depois ele falou à tarde no programa do Zé, à noite.
1: Eu falei,
5: obrigado pela sopa de mandioca, tava uma delícia, agradeci a Lu, né? Aí ele falou assim, Joana, Dita, eu fui aí na casa da Eva levar a sopa de mandioca, é pra vocês, viu? Manda ela repartir. eu falei que era pra repartir pra Joana
1: e você,
5: viu,
1: não,
5: Dita?
1: Não lembro.
5: Eu levei aí, não sei se ela comeu tudo. Falei, Marcelo, que rolo que você tá me pondo, você não conhece a Joana, Marcelo. Falei, Marcelo, para de mentir, Marcelo, não foi você nem você que trouxe, Marcelo. Foi a Lu que passou aqui e deixou pra mim. Falei, Marcelo, você não sabe o rolo que você me colocou. Mas ele foi um fermento, Cris, mas ele foi um fermento. A Joana ligou na hora, ó, Eva,
2: tá,
5: Marcelo falou que você deixou, que ele deixou a sopa de mandioca aí pra mim. Falei, vai de tarde, Marcelo, que você fica louca, Joana.
1: Eu não falei isso, não,
5: é um potinho de doce. Potinho pequenininho que a Lu trouxe pra mim. Não, ela falou, não tem nada pra você, pra Joana. Ela nem conhece vocês. Ah, mas esse Marcelo colocou no rolo. Mas colocou no rolo, Cris.
1: Ai, Eva. Eu sei.
2: Agora
1: eu
2: vou te falar.
1: Que brincadeira.
2: Eu cheguei na sexta-feira, eu falei assim, e aí, Zé, tava boa a linguiça de costela? Ele falou, que linguiça de costela? Eu falei, o Marcelo falou no ar que ele dividiu, que você deu um pedacinho pra ele.
1: Eu levei.
2: E os doces, não sei o quê.
1: Sem querer, eu falei isso pra Eva. Eu falei isso sem querer, foi uma brincadeira.
2: Sim.
1: Só que ontem eu peguei e levei um bolo pra Eva, deixei lá pra dividir com as irmãs.
2: Ai, para de ser farso. Você para que nem...
5: Falou sim, Marcelo, Zé, tá de prova, Marcelo.
1: Tem um bolo falou aí agora, sim, Eva, Marcelo. Dá um pedaço pras irmãs. Eu falei, divide com as irmãs.
2: E cadê a linguiça?
4: Bom dia, Marcelo. Bom dia, Cris. Bom dia, Lívia.
1: José Maria me deu
4: linguiça. Bom dia, José. Bom dia, Denise.
1: Oi, Lourdes.
4: Bom dia, Carlos. Bom dia, Célia. E bom dia a todos os ouvintes.
2: Bom dia.
4: Marcelo, segundou, né? Pelo amor de Deus.
1: Ninguém merece, minha amiga.
4: Mas tá bom. Marcelo, põe meu nome aí, fazendo um favor.
2: Coloca.
4: E que Deus nos conceda uma linda e abençoada segunda-feira. Pelo amor de Deus, não mereço isso daí, não. Um abraço, Cris. Um abraço, Marcelo.
1: Valeu, minha amiga.
4: Nossa, Marcelo, fiquei sabendo que teve sopa de mandioca. Nossa Senhora. Obrigadão, hein?
1: Sim, teve sopa maravilhosa. Levei lá pra Eva. Eu falei, Eva, divide com a Lourdes.
2: Aumentou mais um agora.
1: Divide com a Lourdes, com a Joana, com a Dita. Agora eu levei
2: você
1: bolo.
2: Você não entendeu, Eva? Eu era uma bolo. Colher pra você.
5: Tá, agora você falou do bolo, Marcelo. Para com o isso, bolo. Elas vão me ligar já. Elas vão querer bolo.
2: Você vai buscar
5: esse bolo aí na rádio, Marcelo.
2: É isso, manda vir aqui pegar o bolo.
5: Para
2: aqui.
5: De rolo, Marcelo.
1: Aí, Eva, deixei ontem o bolo inteiro.
2: Ai, sim.
1: Eu falei, ai, entrega pra suas irmãs. Ai, vamos lá, tá sem brincadeira, gente, é brincadeira.
2: Pelo amor de Deus. Para que esse...
1: Olha, a Cleide Olivar chegou, mandando bom dia.
2: Você vai apanhar lá fora, eu não quero nem saber.
1: Bom dia, ótima semana.
2: A polícia tá longe agora, a polícia tá lá
1: no meu Deus do céu.
4: Bom, Marcelo, eu ganhei um brinde, acho que sábado. O dia que eu fui edicar o papelzinho aí, eu vou pegar o bolo, tá?
2: Isso aí.
1: Não, mas o bolo tá na Eva, Joana.
2: Não, mentira, tá aqui com ele.
1: Tá nada, tá...
2: Aqui com ele.
1: Eu deixei ali, pra Eva, cuida desse bolo, dá pras suas irmãs e pra Lourdes. Bom dia, viu? A Denise Bistreta chegou. Bom dia, Marcelo, tudo bem? Ei, Marcelo, você só arruma confusão, né? Não é, é que eles querem comer bolo. Ah, falei em confusão, a Elaine Sabateu chegou aqui. Oi, Elaine, bom dia. Preciso mandar o telefone do Nhoque. Lembra eu, Cris, até o Elaine. Lembra eu. Eu não aguento aqui. A minha cabeça tá fraca.
2: Mava!
1: Cabeça fraca agora, viu? Mas não é mais aquela cabeça
2: pedra,
1: boa.
2: Pedra, não sei o quê. E tá com a cabeça...
1: Cris, é... Sopa de mandioca mineral. É uma coisa melhor. Olha, eu vou passar a receita pra você.
2: Não, obrigado.
1: Você vai ver, você
2: pega.
1: Depois da hora que você sair aqui da
2: rádio,
1: você vê as construções ali, você pega pedaço de pedra, pedaço de pau, de ripa.
2: Então foi você que descobriu a criança no meio do tijolo lá?
1: Não tem nada disso, não.
2: Foi você que descobriu?
1: Descobri nada, não.
2: Que colocaram uma criança lá no meio do tijolo? Foi você. Foi ele.
0: Bom dia, Marcelo.
1: Fala, seu Vicente, meu amigo.
2: Bom dia,
0: Oliveto. Uma boa segunda-feira pra nós.
1: Tudo
0: uma boa
1: bem,
0: semana,
1: meu amigo?
0: Um bom programa. Escreve meu nome no sorteio aí, Marcelo.
1: Já tá aqui.
0: Deus abençoe vocês aí.
1: Opa, mais
0: tem
1: gente
0: uma boa
1: chegando.
0: Semana aí.
1: Um abraço, meu amigão.
5: Bom dia, Cris. Bom dia, Marcelo.
1: Ela é a Marilena, Cris.
5: Coloca meu nome aí no sorteio, hein? Meu, da Angélica, Adilson, Alan, Kaique, Aline, João Vitor e toda a família. Tenha um bom dia, um bom começo de semana em nome de Jesus.
2: Amém.
1: Beleza, minha amiga, bom dia.
2: Rio Grande do Norte, é o calor que tá no Rio Grande do Norte.
1: Lá tá calor?
2: Olha lá, ó.
1: Nossa, ela tá ao vivo lá?
2: Tá ao vivo lá no Rio Grande do Norte, ó.
1: Eu acho que a gente deveria fazer um link desse ao vivo também,
2: né? Lá no Rio Grande do Norte?
1: Não, aqui em Garaçu, a gente manda você na casa da Lourdes.
2: Ah, não
1: vai. Na casa da Eva, e você entra daqui, você entra de lá.
2: Isso, nós vamos lá.
1: E você sempre gosta de...
2: Isso, vamos lá tomar café.
1: Tomando café na casa das pessoas,
2: né? Já que eu levo a fama, então eu vou.
1: Então você vai presente.
2: Vou lá.
1: A gente vai mandar você.
2: Sim, eu vou.
1: Chegando aqui, bom dia, Cris. Marcelo, coloca o nome do sorteio da Adriana Ferrari de Oliveira. Opa, Adriana, já tá aqui. O Gabriel, o Claudecir também, trabalhando e ouvindo a cidade. Um abraço, meus amigos, já estão concorrendo. Chegando agora aqui, bom dia, coloca o nosso nome no sorteio, a Shirley Rodrigues e Amanda Rodrigues. Um abração, bom dia, meus amigos. Vamos lá, mais gente chegando. Nossa, Cris, hoje tá que tá, hein?
2: Tá.
1: Meu Deus do céu. Oi, Luciana, tudo bem? Quero ganhar essa Air Fryer. Coloca o meu nome aí, Marcelo,
2: como
1: Cris. Air fryer.
2: Não, é air fryer.
1: Não é air fryer?
2: Não, air fryer.
1: Deixa eu ver aqui mais gente chegando.
2: Zé Maria, ele já me corrigiu.
1: Júlio César Bueno, um abraço, você viu como Zé Maria é bravo, Cris?
2: Air fryer.
1: É. Eu não sei porque ele tava dando risada, ele tava chamando sua atenção assim.
2: Não tava, não.
1: Sexta-feira.
2: Não tava, não.
1: Eu vi.
2: Ah, você viu aonde? Você ouviu vi. Porque não tava sendo. Não tava ao vivo?
1: Lógico que tava. Esqueceu que vocês são ao vivo?
2: Eu não estava aparecendo, era o Zé Maria só.
1: Ah, chegando agora aqui a nossa amiga A Márcia Alves, bom dia, Marcelo Cris, tudo bem? Olha que mensagem que ela colocou bonita aqui, viu, Cris?
2: Pra quem? Pra você, né?
1: Última segunda-feira do mês. É a última, viu, gente? Vai vendo. Quando você acredita no propósito de Deus em sua vida, todas as manhãs são oportunidades. A Márcia que mandou aqui pra gente, sim, isso senhora, é verdade, hein, Márcia? Bom dia com alegria sempre, viu, minha amiga? Eu vou fazer agora uma pausa para a Cris fazer a notícia dela, porque a gente está falando muito. Recebi uma reclamação. Falou, nossa, como a Cris fala, Marcelo. Fala, hein?
6: Tem alô, mande o seu.
1: Então divide, que é bom.
2: Antes de mais nada, quero mandar um parabéns para minha amiga Rose.
1: Rose está fazendo aniversário. Será que ela vai mandar um pedaço de bolo, Cris?
2: Não.
1: A Rose tá fazendo aniversário. Parabéns, Rose.
2: Parabéns, Rose.
1: Oh, meu Deus, minha amiga.
2: É.
1: Vou cantar parabéns pra ela. Vai que toca o coração, né?
2: Acho que não.
1: Ai. Parabéns, Rose.
2: Você não foi lembrado.
1: Saúde, sorte, sucesso sempre, minha amiga.
2: Parabéns, minha linda. Deus te abençoe.
1: Parabéns, minha amiga. Parabéns. Informação, Cris.
2: Marcelo, você sabe quem vai voltar?
1: Voltar não, voltar sim.
2: É, vai voltar, ela vai voltar. A imagem da nave descendo no palco marcou gerações de brasileiros que cresceram assistindo ela.
1: Você assistia, né, Cris?
2: Eu assistia, eu gostava do He-Man. Na hora tinha... que chegava da escola, tava passando esse
1: desenho. Você tinha aquela bota dela também?
2: Dana?
1: Tinha sim.
2: Não tinha. Porque eu não gosto de bota. Tinha. Não, eu não gosto de bota. Quantas vezes você me viu de bota? Nunca na tua
1: vida. Ela vai voltar quando?
2: Aí é quem assistiu a Xuxa Meneghel nas manhãs da TV agora.
7: 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Que sol da Xuxa é esse?
2: Agora, mais de 4 décadas depois, a apresentadora prepara uma nova turnê que promete transformar a nostalgia dos baixinhos em um grande espetáculo. Batizada de O Último Voo da Nave, a mega turnê estreia em julho com 2 shows em São Paulo, depois segue para as cidades como Curitiba e Belo Horizonte até chegar no Maracanã em dezembro. Sabe quantos aninhos ela tá?
1: 60.
2: E 3.
1: Vixe!
2: 63 anos.
1: E ela vai dar conta dessa festa?
2: Não sei, Bolho. Veremos.
1: Quando que vai, Cris?
2: Ela vai começar em julho.
1: Em julho vai.
2: Isso, a mega turnê. Ela vai, são 2 em São Paulo, Curitiba, Belo Horizonte e depois vai pro Rio de Janeiro no Maracanã.
1: Que beleza.
2: Quem aí quer a nostalgia.
1: É a última chance, viu, gente? Última chance com X. Ai, que coisa mais linda. Nossa, você vai ouvir essa música maravilhosa.
2: Ah, mas não é essa música dela famosa.
1: Arco-íris?
2: Não, é a Larie? Outra.
1: É. Larie é melhor, né?
2: É, lógico, né? Agora essa música é
1: em... Como que chamava aquela...
2: Aquela
1: que é
2: qual?
1: Feia.
2: Essa é feia. Vamos dançar agora, gente. Vai lá.
1: Viu, Cris? Você aí dançava essas musiquinhas, né?
2: É, nós dançávamos.
1: Girava em frente à televisão.
2: Ficava lá.
1: A Cris gostava disso aí.

0: Tá bom, pra você que vai, boa sorte.
1: Melhor essas daí do que essas, esses jets.
0: Eu vou, escutar Ed, Brito e Samuel, que eu ganho mais. Boa sorte pra quem vai, viu, Cris?

0: Simone Mendes na cidade, Saudade Proibida, 9h45, bom dia.
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8: Tá dançando, tá cantando, tá curtindo a nossa programação, tá de volume baixinho, curtindo quietinho, tá de volume alto, fazendo a festa, onde você estiver, como você estiver, obrigada pela companhia. Seguimos por aqui agora com previsão para Libra.
9: Libra!
8: Libra, de 23 de setembro a 22 de outubro. Visão clara de futuro e de mudanças que você deseja. Encontre respostas dentro de você e afaste velhas angústias.
9: Escorpião,
8: de 23 de outubro a 21 de novembro. Os relacionamentos estarão em destaque, emoções fortes no amor e clima protetor que dará suporte nas questões familiares e de trabalho.
9: Sagitário,
8: de 22 de novembro a 21 de dezembro. Renove a rotina e os hábitos, organização no trabalho e investimentos no seu bem-estar e saúde. Cuide do seu corpo com mais critério, Sagitário. Podemos parar por aqui bem rapidinho? Já curtiu sua previsão? Que beleza! Tá esperando a sua para encerrar? Então tá, fica aqui que eu volto correndo com Capricórnio, Aquário e Peixes.
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15: Oba! Agora é oficial. Millie Alcock está no elenco de Homem do Amanhã, novo filme do Superman. Ela vai interpretar a Supergirl. Segundo James Gunn, ela é parte fundamental no que estamos fazendo. Lembrando que Homem do Amanhã deve estrear nos cinemas em julho do ano que vem.
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17: Vamos lá, papo de novela no seu rádio. Boa segunda-feira para todos. Obrigada pela sintonia, gente. No momento, aumenta o volume, porque vai começar Coração Acelerado, resumo da novela da sete no seu rádio. Hoje, Valmir sonda a Irene sobre o que deve fazer em relação a João Raul. Eduarda e Leandro se encontram. Desse encontro, vem alguma coisa aí e amanhã eu conto para vocês, hein? Papo de novela dá uma pausa e volta já.
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0: 956, estamos de volta. Ô, oh, meu Deus do céu. É, tá voltando tudo, viu, Cris?
1: Você viu, né? A saga.
0: Sabe o que que é? É que esse mundo novo aí, esse pessoal novo, eles só ficam com a tela na mão.
1: É.
0: Então agora vai recriar, He-Man,
1: sim, sim.
0: Xuxa, Sérgio Malandro. É pra gente, né? Pra gente consumir.
1: É nós.
0: Os consumidores.
1: É.
0: Temos um recadinho aqui de Barra Bonita, Ponte Campos Salles será interditada para limpeza e avaliação técnica na estrutura, hein, gente? A partir da 1 da tarde, será totalmente interditada a ponte. Volta aqui. Será que tem um horário aqui? Não tem horário que volta. Então, se você vai para Barra Bonita, Cris, tem que ir para a ponte do Açúcar, tá?
1: É, gente. E aí é atenção redobrada, hein?
0: Redobrada,
1: porque ali é muito... transporte veículo de caminhão, carga, agora é época de safra, então toma muito cuidado.
0: Né? Não tem aqui o horário que vai ser liberado a ponte, então
1: sim.
0: A hora que liberar a gente comunica aqui na Rádio Cidade.
1: Sim.
0: Mas estará interditada, né?
1: Se não chover, né? Eu acho que se chover, eu acho que não vai.
0: Ah, por enquanto tá que vai interditar.
1: Por enquanto.
0: Também, mas fica interditado do que outra coisa.
1: Então,
0: né? Tudo bem.
1: A gente não deve comentar, né?
0: Ai, meu Deus do céu.
1: A gente não deve fazer certos comentários.
0: Tem informação, Cris?
1: Temos informação. Temos informação. A Ana Paula Renault, campeã do BBB 26, usou as redes sociais nesse domingo para explicar como funciona o Bolsa Família e chegou e chamou de preconceito fantasiado de opiniões as informações inverídicas sobre o programa. O Brasil não precisa de menos proteção social, precisa de mais escola, emprego decente, mais qualificação, mais creche, mais oportunidade e menos preconceito fantasiado de opinião econômica. A internauta considerou o vídeo em uma possível indireta ao apresentador Luciano Huck, que viralizou durante o final de semana ao criticar o programa social sem apresentar evidências. No vídeo, Ana Paula cita uma pesquisa realizada que conclui que mais de 60% dos beneficiários do Bolsa Família conseguiram deixar o programa. O Bolsa Família talvez seja uma das políticas públicas mais mal interpretadas do Brasil durante anos. Repetiram a ideia cruel de que o brasileiro recebe o benefício e se acomoda, mas os dados contam uma outra história. Um estudo mostrou que 10 anos, mais de 60% dos beneficiários conseguiram deixar o Bolsa Família.
0: Certinho, então, Bolsa Família, muito importante esse trabalho, viu, Cris?
1: Ela criticou que eu acho uma fala do Luciano Huck.
0: Luciano Huck falou mesmo, né?
1: Ele fez esse comentário.
0: Ele justificou, disse que foi um corte. É só por Deus, viu? Tem que tomar um cuidado
1: sim,
0: hoje.
1: Sim, hoje em dia.
0: O pessoal leva até um ponto e corta. E não deixa a pessoa terminar.
1: Não, mas ele não chegou a concluir.
0: Ele falou que foi um corte.
1: Ele não concluiu.
0: Ele concluiu na entrevista ali, mas...
1: Sim, mas a interpretação dele foi retorcida, é isso?
0: Então, sei.
1: Eu também não sei, porque eu não vi.
0: Foi um corte, ele fez ali, que foi um corte.
1: Sim.
0: O nosso amigo Alessandro tá falando que a gente não tá lendo o texto inteiro aqui da ponte.
1: Que ponte?
0: Ah, tô com preguiça, eu sei que tá interditado.
1: Ela tá interditada,
0: A partir da uma hora, Alessandro, depois a hora que...
1: Como se ele fosse muito
0: pra
1: barra,
0: liberar.
1: Né?
0: Hora que liberar, a gente fala.
1: Você vai pra barra?
0: Fazer o quê, né?
1: Ele tá indo pra barra?
0: Oh, meu Deus do céu. Só por Deus.
1: Oi, nego.
0: Ele tá nervoso também, viu, Cris? Sei o que tá acontecendo com ele também. Não sei se é pesquisa.
1: Que ele tá nervoso?
0: Fica acompanhando,
1: vai pescar?
0: Fica acompanhando pesquisa não, meu
1: vai
0: amigo.
1: Vai pescar, meu amigo.
0: Fica até pesquisa, tá? Oi, Júnior Bernardino, saudações corintiana, meu amigo, tudo bem?
2: Bom dia, Marcelo, bom dia, Cris, bom dia a todos os amigos ouvintes da Cidade FM. Tenhamos uma semana abençoada. Abraço a todos, meus amigos. Marcelo, secou, mas não deu certo, né?
1: O quê?
0: Não sei.
1: O que você secou?
0: Eles falam, eles não completam, Cris.
1: Então, esse é o problema.
0: Ô, Júnior Bernardino, o que você quer que deu certo?
1: A frase, completa.
0: Vamos lá, mais gente chegando, Cris.
3: Bom dia, Cris.
0: Oi, Luane, bom dia,
3: Marcelo. Coloca o nosso nome no sorteio.
1: Colocaremos.
3: Agradeço desde já.
1: Agora, não sei, né?
3: Cris, concordo plenamente. Porque esses prefeitos que andam entrando aqui, não aceita que o outro começou a mexer, que o outro começou a fazer uma coisa legal para a cidade, essas coisas. Então, deixa virar esse lodo que está a praia. A praia, como vocês disseram aí, realmente já foi muito bonita. E quando um mexe um pouco para melhorar para a cidade, o outro não faz nada? Concordo, Cris.
1: Obrigado.
0: Ai, meu Deus do céu.
1: Meus colaboradores.
0: Só gente nervosa hoje. Dona Delfina, bom dia,
1: minha amiga. Eu e o Marcelo vamos se candidatar.
0: Vou candidatar nada, nada.
1: Candidatar.
0: Eu não sou filiado.
1: Se nós vai ganhar, nós não sabe.
0: Eu não sou filiado,
1: mas nós vai candidatar.
0: Eu não vou. Eu não vou porque
1: mas você não sabe pra quê?
0: Eu acho que eu não vou conseguir mudar também muita coisa.
1: Você não sabe pra quê?
0: Então aí eu vou ficar desapontado.
1: Você não sabe pra quê?
0: E já viu, né?
1: É.
0: Eu não quero saber, não, viu, Cris?
1: É.
0: Só se eu ganhar com a maioria.
1: É.
0: Maioria que...
1: Não adianta você se candidatar e falar assim, ah, eu vou estar lá na porta. Vocês podem ir lá, chega aqui, você sai pro
4: fundo. Meu nome no sorteio.
0: Luzia Mendes, bom dia, minha amiga, tudo bem?
1: É.
0: Vamos cortar o microfone da Cris, porque tá muito, falando demais.
1: Não, eu tô falando a verdade.
0: A Ivanete Pacheco mandou bom dia.
1: Quem concorda comigo aí,
0: bom trabalho. Ninguém concorda, falou, ninguém concorda com a Cris.
1: Tá.
0: Ah, sabe quem chegou aqui, Cris?
1: Não sei.
0: A Maria de Fátima Denô.
1: A famosa.
0: Tá famosa, hein, mulher?
5: Bom dia, Marcelo. Bom dia, Cris. Bom dia, professor Zé Maganha, Elivelto Matias. E bom dia a todos os ouvintes que estão ouvindo a Rádio Cidade. Marcelo e Cris, uma boa segunda-feira, um bom serviço. Jesus que abençoe vocês todos aí, viu? Um bom serviço, meus amigos. Um beijão, um abração bem gostoso para vocês todos aí, viu? Da Rádio Cidade. Marcelo e Cris, ontem eu fui pegar meu pastel lá com a Nê e encontrei a Rosa Soares lá. Mas nós conversemos e se abracemos e o pastel era gostoso, viu, Marcelo? É muito gostoso e é grande os pastel. É um almoço de um. Fica com Deus. Quem tá falando aqui é Maria de Fátima da Silva Denô. Põe meu nome aí no sorteio, viu? Principalmente do bolo, meu amigo. Tchau, fui. Fui não, tô aqui, meus amores, minha paixão, amiga. Minha vida. Amo vocês, amor e meu.
0: Amor e meu,
1: um almoço
0: bom dia,
1: de um
0: amiga.
1: Que não tem a solitária do Marcelo.
0: Se um abraço,
1: tem a solitária
0: Maria.
1: Do Marcelo, é meia dúzia.
0: Mais gente chegando, bom dia, Rádio Cidade. Coloca o nome no sorteio aqui, Cris e Marcelo. A Isabel Batistin. Oi, Isabel, tudo bem?
1: Bom dia, Isabel.
0: Chegando agora aqui a Eliano, Lúcio, Lucas, a Vanessa e a Mariana. Boa semana, coloca o nosso nome no sorteio.
1: Sim, senhorita.
0: Fala, Lúcio, saudações corintiana, meu amigo. Bom
1: Cadê
0: dia,
1: o
0: viu?
1: Uhul!
0: Tá feliz
1: Ele
0: hoje,
1: tá
0: hein?
1: Tá feliz, porque ganhou.
0: Oi, Vanusa.
6: Bom dia, Marcelo. Bom
0: Tudo
6: dia,
0: bem?
6: Cris.
1: Bom dia.
6: A Vanusa Marigo, põe meu nome aí no sorteio pra mim participar dessa Airfly aí. Valeu, Marcelo.
0: Fryer.
6: Obrigada.
0: Airfryer. Bom dia, minha amiga, bom dia.
1: José
0: viu, Vanusa?
1: Maria falou pra falar correto. É
0: Airfryer.
7: Bom dia, Marcelo.
0: Dona Elizabeth.
7: Bom dia, Elivelto. Bom dia a todos os ouvintes da Rádio Cidade.
0: Tudo
7: Marcelo,
0: bem?
7: Ótima semana para você, a Cris, o Erivelto, a todos vocês. Coloca meu nome no sorteio, tá? Tchau.
0: Um abraço, Dona Elizabeth, bom dia, viu, minha amiga? Com alegria sempre. Carlão Lazarim, bom dia, meu amigo.
8: Bom dia, Marcelo.
0: Tudo
8: bom dia,
0: bem?
8: Um ótimo programa para todos nós aí, todos os ouvintes e todos os participantes. Deus que abençoe todos nós e nossos familiares. Uma ótima semana a todos. Fiquem tudo com Deus.
0: Amém, meu amigo.
8: É o
0: bom dia.
8: Carlos Lazarim. Bom dia, Lourdes. E Marcelo.
0: Oi.
8: Sexta-feira à tarde eu escutei falar que você chupa até pedra. Ô, louco.
0: É, Cris.
1: Eu falei mesmo.
0: É.
1: José Maria falou
0: é bom
1: assim,
0: ficar sabendo.
1: Ele só não come pedra. Eu falei, ah, dependendo da pedra, ele chupa.
0: É bom ficar sabendo, né? Dos companheiros.
1: Eu falo, sim.
0: Quem é companheiro, quem
1: eu
0: é companheiro.
1: Eu sou companheira.
0: É.
1: Companheira
0: obrigado,
1: é
0: viu, Carlão? Obrigado, viu, meu amigo?
1: Eu
0: é bom
1: falei.
0: Saber.
1: Ele chupa até pedra.
0: É, hoje eu pego outra tarde também.
1: Que outro?
0: É, o senhor José.
1: É, lógico, você não deu a linguiça dele.
0: Bom dia, Marcelo e Cris, coloca o nosso nome no sorteio aí. A Maria Helena Viana, o Murilo Santos Viana, o Antônio Joaquim, o Arthur Dias, o Antônio Viana e a Cleonice estão aqui concorrendo. Oi, Bel Bertoncelo, bom dia, minha amiga. A Cleusa Polone chegou por aqui. Bom dia, com alegria, amigos. E bom início de semana.
1: Amém.
0: Chegando agora a Sandra Foliene. Oi, Sandra.
4: Bom dia, Cris. Bom dia, tudo Marcelo. Bem, bom dia, Erivelto. Bom dia a todos da Rádio Cidade FM. Desejo a vocês um excelente e abençoado início de semana. Que Deus derrame chuva de bênção sobre suas vidas.
0: Amém, minha amiga.
4: Fiquem com Deus, meus amigos. E se for possível, coloca meu nome no sorteio. Beijão a todos. Vocês moram no meu coração.
0: Amém. Já tá aqui, salvo o seu nome, viu? Um abração, Sandra. Chegando agora aqui, mais gente. Nossa, o que, que eu vou fazer? Tá aqui, salvo o seu nome, viu? Um abração, Sandra. Chegando agora aqui, mais gente.

0: Que ele renove as nossas forças e abençoe cada segundo desta segunda-feira péssima.
1: Aonde?
0: Eu que falei, né? Ela falou péssima, tá, eu falei. É. Oi, Vera Cato, bom dia, minha amiga. Paulo Sérgio Soares, bom dia, meu amigo Paulão. A Cléo Pineda chegou aqui também, mandando seu bom dia. Oi, Benjamin, bom dia. Mandou aqui, Cris, que Deus ilumine nossa segunda-feira e que nossa semana seja muito abençoada. Amém, será, viu, gente? Amém. Júlio César Bueno, um abraço, meu amigo, tudo bem? Ouvindo pelo aplicativo da cidade. E ai, ai, ai, ai. Chegou aqui um áudio que deve ser um B.O.
1: Vai.
2: Ô, Cris, não liga pro parcelo, não. Eu concordo com você e todo
0: eu
2: o seu
0: concordo.
2: Lado.
1: O quê?
2: Você sabe, né?
1: Sim.
2: Fica sossegada. Fala o que você tem que falar, que eu tô do seu lado.
1: Toma.
2: Tá bom?
1: Sim, senhor.
2: Apoio você.
1: Muito obrigada.
2: Esse medroso aí.
0: Ai! Oh, meu Deus
1: Vai.
0: Do céu. Oh, o Lúcio chegou.
1: Vai, Lúcio.
0: Vai, Corinthians!
1: Ah,
0: que beleza,
1: olá,
0: como
1: Carlão.
0: É bom.
1: Pra você. É pra você, Carlão.
0: Au. Ô, Lúcio, bom dia, meu amigo.
1: Esse é especial pro Carlos Lazarinho.
0: É, pra você, meu amigo,
1: é,
0: Carlão.
1: É, Carlão, é pra
0: ele,
1: você.
0: Ele falou que foi ontem em Bariri e deu pódio, né, Lúcio? Nossa, você ficou, ele ficou em terceiro aqui na
1: que
0: corrida.
1: Que bênção. Parabéns, Lúcio.
0: Abraço, Lúcio.
1: Um homem de fé,
0: ele
1: de
0: é.
1: Coragem.
0: Esse é, viu, Cris? Mas, gente, chegando, mandando seu bom dia aqui pra concorrer essa Air Fryer, Cris.
1: Ah?
0: É, Air Fryer.
3: Bom dia, Cris. Bom dia, Marcelo.
1: Bom dia, minha
3: linda. Bom dia a todos os
0: ouvintes. Oi, Selma, tudo bem?
3: Um abraço a todos os ouvintes e os que trabalham aí. Coloca nosso nome no sorteio, Selma Cunha, Maiara Cunha e Vanete Pacheco. E aí, Marcelo, final de semana bom pro Palmeiras, hein? 3-0,
0: né,
3: hein? Não adianta secar que ganha do mesmo jeito, viu? 3-0, pra não deixar dúvida.
1: Uma Corinthians, vai,
3: Palmeiras.
1: Também foi.
3: Bom dia e um dia abençoado para todos nós. Adoro vocês e um abração.
1: Amém.
3: Manda um alô pro Jardim Nova Barra. Beijo.
0: Amém, meu amigo.
1: Alô, Jardim Nova Barra.
0: Bom dia, com alegria sempre.
4: Tava engasgado esse grito aí, você viu? Até afogou. A própria saliva dele até afogou, que tava engasgado.
0: Nossa, quantos ciúmes. Que ciúme é esse, Carlão?
1: É, eu também acho.
0: Tem ciúme assim não,
1: é,
0: meu amigo?
1: É, coisa feia, Carlão.
0: Poxa, ai, que tristeza, fiquei triste agora. Mas, gente, chegando, mandando seu bom dia, Márcia Pereira chegou aqui, Cris, bom dia. Coloca o nome aí do Samuel Pereira dos Santos, também o Marinho Santos, estamos aqui ligados na cidade.
1: É Marinho ou Marino?
0: Marino, Marinho. Essa tela aqui não tem
1: jeito. Tá, agora com o pé
0: da tela. É
1: tela
0: do Paraguai.
1: Ah, tá.
0: A Leonilda Venâncio, bom dia, Leonilda, tudo bem? A Terezinha Souza, bom dia, Marcelo. Cris, tudo bem por aí? Opa,
1: opa,
0: já está concorrendo aqui. A Helena Negrelli também, bom dia, Helena, tudo bem? Um abração, tá todo mundo aqui concorrendo. Essa Air Fryer.
1: Air Fryer.
0: Air Fryer, só mandar sua mensagem facinho aqui pra cidade e você já entra. Nossa, Cris, não dormiu essa noite?
1: Você já escolheu do mês que vem já?
0: Pra sortear?
1: É.
0: Ah, eu tô aguardando aí. Tô vendo aqui o que vai acontecer ainda, viu, Cris?
1: Você tá?
0: É. Tô guardando aí, vamos fazer air fryer primeiro. Depois a gente vai arrumar um prêmio melhor pra
1: tem
0: falar.
1: Tem que ser alguma coisa da Copa, né? Porque o mês que vem é mês da Copa.
0: Uma vuvuzela.
1: Quem vai dar a vuvuzela?
0: Vuvuzela.
1: Ô, gente, quem tem aí bandeirinha, quiser doar aqui pra nós sortear,
0: não,
1: nós tá
0: não,
1: pegando.
0: Eu não tô afim, não.
1: Não é você que tá afim, é os ouvintes. Você não tem que tá afim.
0: Cris, gente... 3 jogos.
1: Mas daí?
0: Vai perder o primeiro, o pessoal já tá com fogo na camisa. Você vai ver, você, o primeiro perde, a segundo perde também, aí empata no terceiro.
1: Mas não é, eles põem timinho ruim pra
0: não
1: ele
0: precisa,
1: jogar.
0: Não precisa, não precisa de camisa,
1: ruim,
0: não.
1: É timinho ruim.
0: Bom dia, Marcelo, Cris, tudo bem? Coloca o nosso nome no sorteio.
1: Está
0: o
1: rindo.
0: Márcio, Rodrigo e Alessandro Esteca de Almeida e o Miguel Esteca de Almeida também. Um abraço, ele perguntou quem ganhou o bolo no sábado foi o Carlos Lazarim, viu, Cris?
1: É.
0: O Carlão ganhou o bolo no sábado
1: Carlão,
0: do programa Nossa Amiga Denise.
1: É, Carlão, hein?
0: Vai dar um pedaço pra mim. Foi Marcelo, metade é seu, estou de regime.
1: Eu tô achando que
0: falou, pode comer metade.
1: Ah, toma vergonha.
0: Outra metade vai dividir.
1: Carlão, ele come mesmo, viu?
0: Ele vai
1: dividir. Fica pensando que
0: vou
1: ele vai
0: buscar.
1: Vamos
0: tocar música, Cris, acho que é bom, né?
1: Eu também acho.
0: Vamos lá, o Gustavo Lima.
1: Vai?
0: Ai, música.
1: É que você gosta dessa música.
0: Vaga.

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0: Meu Deus do céu, Cris, só você mesmo, viu? Pepe Neném, na maior, música maravilhosa. Sabe pra quem eu vou mandar essa música,
1: não,
0: Cris?
1: Não, pra quem?
0: Pro meu amigo Fiel Magalhães.
1: Fiel Magalhães?
0: Magalhães é o meu amigo Fiel.
1: É, tô sabendo.
0: É, você ficou sabendo o que ele fez?
1: Fiquei sabendo.
0: O Erivelto pediu um almoço pra ele,
1: tô
0: já
1: sabendo. Faz
0: 2 anos.
1: Achei injusto isso.
0: E ele passou aqui na quinta-feira, falou, Marcelo...
1: É, injustiça.
0: Tá aqui, vou pagar o almoço pra vocês comer, mas comer com vontade.
1: Pergunta se ele levou o Erivelto comer.
0: A gente
1: comer.
0: Vai marcar a semana, porque na quinta-feira o Erivelto não podia... Que ele tinha que pegar uma marmita, já estava incomodado.
1: O Erivelto falou assim, que vergonha, eu falei, mama.
0: Na sexta-feira eu tive que fazer uma viagem, né? Viajei a trabalho pra Bauru. É, tô chique agora.
1: Você foi
0: Cris?
1: Viajar?
0: A trabalho.
1: Ali em Bauru, foi viajar.
0: Depois eu viajei pra Jaú também, no mesmo dia.
1: Ah, você foi viajar.
0: A trabalho também.
1: Ah, ele viajou,
0: e,
1: gente.
0: Então não deu, mas agora essa semana eu e o Erivelto estaremos comendo bastante à vontade, que o nosso amigo Magalhães... Eu vou pagar pra vocês, mas é pra comer.
1: Mas eu quero que tire a foto.
0: É, ele falou pra mim, falou, come bastante,
1: Marcelo. Eu quero só ver.
0: O Erivelto tem que comer bastante. É. De 3 pratos pra cima. Então, obrigado, viu, Magalhães, agradeço, viu, meu amigo?
1: Sei.
0: Nosso parceiro sempre aqui.
1: Fiquei nem vergonha, a gente fica nem vermelho, a pessoa.
0: Ontem eu tava saindo de casa, tava dormindo, o Carlinhos já tirou uma foto, mandou pro Magalhães, ai, só por Deus.
1: Você tava saindo de casa dormindo?
0: Eu tinha acabado de acordar, tava dormindo
1: ainda.
0: Eu tava dormindo.
1: Eu nunca vi isso, sonâmbulo?
0: Tava dormindo, fui buscar uma Coca-Cola.
1: Dormindo?
0: Tava dormindo. Aí o Carlinhos já falou umas coisas que eu não gostei de saber.
1: O que o Carlinhos falou?
0: Ah, é coisa que não pode. Ele falou, não pode falar na rádio. Não pode, Marcelo, mas tem bem coisa, bem problema por aí.
1: Sei.
0: Ele falou pra mim.
1: Bem problema, muito sério. Pra que lado?
0: Não pode falar mais do que isso.
1: Ah, tá.
0: Porque ele falou
1: em
0: que
1: off
0: você
1: pode.
0: Em off eu falo.
1: Então tá bom.
0: Tá, Cris?
1: Sim, senhora. Depois quem quiser, liga aqui que nós falamos.
0: Antes aqui, eu vou atualizar o pessoal que tá mandando bom dia. Vamos lá.
2: De Marcelo, bom dia, Cris, bom e a todos dia. Da Rádio Cidade FM. É a Bel, não.
0: A Bel, não.
2: Ótima semana pra todos.
1: Amém.
0: Oi, Bel. Bom dia. Mas a Rose chegou aqui.
2: Bom dia, Marcelo. Tudo bom bem? Dia, Cris.
1: Bom dia, minha amiga.
2: Atrasada, né?
0: Oi, minha amiga.
2: Passando para dizer um bom dia e que eu tive o prazer de conhecer a senhora Maria do Carmo Adenor, esposa dela. Que pessoa encantadora, Marcelo. Tudo de bom, dona Maria.
1: Olha.
2: Né? Estava lá na feira, foi buscar os pastel dela e, nossa, a gente se abraçou muito e foi muito bom, tá? Põe o nosso nome no sorteio aí. Beijo,
1: olha,
2: gente.
1: Deixando o povo famoso, dona 2028,
0: Maria. 2028, vote Maria de Fátima Adenor. Maria, que coisa, hein?
1: Que
0: parabéns,
1: coisa,
0: bebê.
1: Tá famosa.
0: Já tá aqui, então, já o Rose, bom Rose, dia, viu?
1: Isso.
3: Ô, Cris, a Célia vai pegar o cupom aí na quinta-feira. Aí na sexta-feira eu vou levar metade pra vocês aí, tá bom?
1: Pra vocês não, pra mim, porque ele não vai estar aqui, graças a Deus.
0: É, Cardão. Percebi que você não me ama, meu amigo. Tudo bem.
1: Gostei, pra mim, pro Erivelto.
0: Traga aqui pro professor José, né? Tá bom.
1: Isso aí.
0: Sua sorte vai voltar em breve, viu, meu amigo?
1: Nunca mais ele te dá, ele falou.
0: 10h22, bom dia.
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8: Bom dia!
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11: Gente, obrigada pela companhia, hein? Carinho total por vocês. Estamos encerrando por aqui as previsões astrais. Acompanha comigo.
12: Capricórnio.
11: Capricórnio, de 22 de dezembro a 20 de janeiro. Fortes emoções vão marcar o dia, que será dinâmico, com decisões rápidas e improvisos. Família pedirá paciência com novas demandas e confusões.
12: Aquário.
11: Aquário, de 21 de janeiro a 19 de fevereiro. Reúna a família e receba pessoas queridas em casa e comemore uma conquista. O dia trará lindas lembranças, temperadas com muita emoção.
12: Peixes,
11: de 20 de fevereiro a 20 de março. Expresse suas necessidades e abre espaço para bons acordos. Uma conversa séria vai revelar uma verdade que estava camuflada. Com vocês, previsões astrais entregue com todo o carinho do mundo. Lembrando que a gente está sempre por aqui, sempre falando do dia com muito carinho, com muita alegria e com o nosso astral que contagia. Tchau, gente!
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15: Agora é oficial. Millie Alcock está no elenco de Homem do Amanhã, novo filme do Superman. Ela vai interpretar a Supergirl. Segundo James Gunn, ela é parte fundamental no que estamos fazendo. Lembrando que Homem do Amanhã deve estrear nos cinemas em julho do ano que vem.
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11: Tudo certo aí na segunda-feira de vocês, pessoal? Eu tô aqui, feliz da vida, curtindo com vocês mais uma novela no rádio. Agora tem Quem Ama Cuida, segunda semana da novela no ar. O que vocês acharam da primeira semana? Eu adorei, eu tô amando. Letícia Colinha arrebentando. Vamos ao capítulo de hoje. Neste 25 de maio, Ademir teme o comportamento confuso de Arthur diante do juiz. Arthur demite Ingrid a fim de atingir Pilar. Será que vai conseguir? Tô de olho no Arthur, hein, gente? Tô de olho. Amanhã eu conto mais pra vocês. Fica na sintonia e daqui a pouco, pra fechar o papo de novela, tem Coração de Mãe.
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1: Bom dia!
2: 10h30, chegando o Pagode Retrô, mas antes, Cris, você tem informação aí, né?
3: Tem, Marcelo, uma informação triste, tá? Que acabou de pingar aqui, nesse exato momento, 10h10. Aos 92 anos, a mãe de Tadeu Schmidt morre um mês após a partida do filho Oscar Schmidt.
2: Perdeu a mãe agora também.
3: O apresentador Tadeu Schmidt usou as redes sociais nesta segunda-feira para compartilhar com o público uma triste notícia, o falecimento da mãe, Dona Janira. Em seu perfil oficial, o comunicador prestou uma homenagem emocionante à matriarca que partiu aos 92 anos. Obrigado por tudo. Eu tenho muita dificuldade para aceitar que nunca mais vou te ver. E que o que me consola é pensar que você viveu 92 anos com tantos momentos bonitos, que criou 3 filhos realizados e felizes, que você viu netos e bisnetos e que deixou uma lembrança muito forte em todos que conviveram com você. Descanse em paz, Dona Janira. Então tá aí, faleceu a mãe do Oscar Schmidt um mês após o falecimento
2: que
3: dele.
2: Que triste, bem triste, viu, Cris?
3: Sim.
2: Fazer o quê, né? A gente vem aqui nessa vida apenas a passeio.
3: A passeio, sim.
2: E depois, infelizmente, temos que voltar. O meu amigo Alessandro, ele está muito preocupado, viu, Cris?
3: Ah, tá.
2: Ele está preocupado porque a ponte agora vai ser interditada às 13 horas e a previsão é de 2 a 3 dias, viu, para voltar a ser liberado.
3: Como que ele sabe?
2: Está aqui na notícia.
3: Ele trabalha lá?
2: Não, está na notícia aqui. Dois a três dias,
3: então,
2: entendeu,
3: é pra você,
2: gente?
3: É que por isso que ele pediu para você prestar atenção.
2: Dois ou três dias,
3: mas você sabe que é interrupto ou ela vai ficar abrir? Então a informação ela está incompleta.
2: Na verdade, eu só li a parte de cima, né? De agora que eu fui ver que a ação acontece em meio ao convênio entre a Prefeitura de Barra Bonita e o Governo do Estado. A previsão é de que os serviços de limpeza sejam concluídos em 2 ou 3 dias. Então, aqui, 2 ou 3 dias, gente. Pode ser que seja quarta ou quinta-feira.
3: Sim, mas nesse meio tempo aí, vai ser aberta à noite, não vai? Essa é a minha pergunta.
2: Então,
3: não só minha, como de todos.
2: Aí a gente precisa falar com o nosso repórter.
3: É.
2: Certo?
3: Então,
2: aqui
3: sim.
2: O pedestre continua trafegando normal,
3: só
2: tá?
3: Só que faltava, né?
2: O pedestre vai passar lá. Oi, Claudinha, bom dia, minha amiga. Tem frango por aí? Coloca o nome aqui no sorteio de todo mundo, já tá todo mundo concorrendo. Eu vou mandar novamente parabéns para minha amiga Rose, viu, Cris?
3: Nossa
2: amiga Rose tá
3: linda,
2: fazendo
3: parabéns,
2: aniversário.
3: Parabéns, meu anjo.
2: Sorte, saúde, sucesso sempre, viu, minha amiga? Força aí, guerreira.
3: Essa
2: é o que
3: aí.
2: Eu tenho. E no seu caminho? Tem mais informação?
3: Mais? Você quer?
2: Ah, eu tô com preguiça, hein?
3: Por quê?
2: Segunda-feira não gosto, não.
3: Olha, Marcelo, tem um aqui que eu achei um cúmulo do absurdo, mas tudo bem. Gasto com óculos de grau e lentes de contato não pode ser deduzidos no imposto de renda.
2: Óculos de sol, hein?
3: Não, de grau.
2: De grau?
3: Óculos e lente. O que você precisa saber? A Receita Federal classifica óculos e lente como bens de consumo. Por isso, os itens não entram como despesas médicas na declaração, mesmo quando há prescrição médica. A única exceção vale para lentes intraoculares usadas em cirurgias de catarata. O valor pode ser abatido desde que conste na nota fiscal emitida pelo hospital ou pelo médico responsável pelo procedimento. Mas, gente, eu uso óculos.
2: Eu uso óculos.
3: Eu tenho que ir no oftalmo, eu tenho que passar por consulta, eu pago a consulta do oftalmo, depois eu tenho que pagar o óculos, se mudar a lente tem que... mãe, eu não tô entendendo.
2: Não tá entendendo?
3: Não.
2: Estamos no Brasil.
3: Então.
2: Eu sei que a MC Mirella faz 5 cirurgias de uma vez só.
3: Pra quê?
2: Após ser mãe.
3: Pra quê?
2: Toda mulher sonha com cirurgia.
3: Pra
2: falou
3: quê?
2: Que...
3: Eu não sonho.
2: Eu não sei. Eu vou de pagode retrô pra minha amiga
3: tira
2: Rose.
3: Eu do meio.
2: Voltamos já aqui na cidade.
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4: E no episódio de hoje, falaremos sobre a Copa de 2014, disputada no Brasil. Depois de 20 anos, a Copa do Mundo voltava para o continente americano, e justamente para o Brasil. 64 anos depois do Maracanazo e da Copa sediada por aqui, no distante ano de 1950. Em todos os aspectos, foi uma das melhores Copas de todas, tanto do ponto de vista esportivo, com alto número de gols por jogo, quanto do ponto de vista da celebração do esporte para o mundo inteiro. Foi oficialmente a Copa das Copas. Treinados novamente por Luiz Felipe Scolari, e após os dois fracassos de 2006 e 2010, o time brasileiro esperava acabar com os demônios de 1950 e conquistar o hexacampeonato diante de sua torcida. Comandados por Neymar e Davi Luiz, os brasileiros vinham empolgados pela conquista da Copa das Confederações de 2013, também sediada no país. Em campo, a trajetória do time foi carregada de drama desde o primeiro momento. Apesar de uma fase de grupos sem maiores sustos, o primeiro grande desafio surgiu logo nas oitavas de final. Partida intensa contra o Chile no Mineirão, resolvida na disputa de pênaltis, com grande atuação do goleiro Júlio César. Nas quartas, vitória contra o bom time da Colômbia, mas com grande custo. Neymar, a estrela do time, sofreu duro golpe nas costas e ficou de fora do resto do campeonato. Na semifinal, o Brasil se viu diante de uma seleção da Alemanha que encantava o mundo inteiro naquela Copa pelo futebol muito bem jogado e pelo show de integração com a população e a cultura brasileira. Diante de um Mineirão lotado, o fantasma de 1950 com certeza foi exorcizado. Mas de uma forma que ninguém esperava, com um vexame ainda maior. Com Bernard escalado no lugar de Neymar, o Brasil enfrentou uma Alemanha muito melhor treinada. O que aconteceu naquela tarde ensolarada em Minas Gerais entrou para a história do país e do futebol mundial. Em uma sucessão avassaladora de lances, a Alemanha não parou de enfiar gols na meta brasileira. No intervalo, o placar já contava 5 a 0. No segundo tempo, os alemães entraram em campo com o objetivo de reduzir o ritmo e não humilhar ainda mais os donos da casa. O placar final, 7 a 1, não estava nos sonhos nem do mais pessimista torcedor brasileiro ou do mais otimista torcedor alemão. Do outro lado da chave, a rival Argentina fazia uma campanha muito competente. Na final realizada no Maracanã, o grande templo do futebol, argentinos e alemães mediram força. Com um gol na prorrogação após um empate em 0 a 0 no tempo normal, os europeus levaram a melhor. Com a marca do 7 a 1 impressa na taça e na memória do povo brasileiro, a Alemanha se consagrou tetracampeã mundial. Fique atento aos próximos episódios e continue descobrindo um pouco mais sobre a fascinante história de todas as Copas.
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2: Mantenha atividades para o seu pet. O bem-estar físico e comportamental do seu pet pode ser conseguido com uma dedicação de tempo para brincadeiras e com exercícios. Caso ele não tenha diversão proporcionada por brincadeiras e atividades, você pode ter em sua casa um bichinho depressivo ou entediado, que tornará também a sua saúde mais frágil, tadinho.
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10: Oiê, quem é apaixonado por novela aí do outro lado, noveleiros, noveletes, todo mundo aí curtindo Papo de Novela? Que bom, chegamos ao último resumo deste 25 de maio. Boa segunda-feira para todos, obrigada pela sintonia, viu? Vamos falar agora de Coração de Mãe. Nesta segunda, Randy desabafa com uma amiga e revela que está cansada de cuidar dos filhos de Rhea. Voltando a morar com Mert, Hassan se incomoda com a cantoria exagerada do filho e exige a Dilaver que o faça parar. Vamos ficar de olho, né? Coração de Mãe encerra o Papo de Novela de hoje. Amanhã tem muito mais pra gente continuar acompanhando aqui na nossa sintonia. Abraço, viu, gente?
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1: Bom dia!
2: 10h53 da cidade. Voltamos para fechar o programa Vitamina C com informações importantes da Cris.
3: Sim. A inscrição para o Enem 2026 começa nessa segunda-feira e segue abertas até o dia 5 de junho. Neste ano, pela primeira vez, estudantes matriculados no terceiro ano do ensino médio da rede pública terão a inscrição realizada de forma automática, segundo o MEC. Medida busca ampliar a participação dos concluintes no exame nacional. O Enem é o principal porta de acesso ao ensino superior no Brasil. Com resultados, aos estudantes podem ingressar em universidades públicas privadas por meio do programa como Sisu, ProUni e o FIES.
2: Beleza.
3: Aí começa hoje, então.
2: Então essa é para fechar a nossa manhã aqui de segunda-feira, viu, Cris? Sabe o que eu vou fazer agora? Vou puxar o tapete aqui, começar a dançar um pouquinho, porque eu tô precisando, viu? A primeira de hoje do nosso Cidade Retrô, separei uma música maravilhosa, viu, Cris? Pra poder aqui a gente curtir essa manhã, fechar com chave de ouro o programa Vitamina C. Podemos dar tchau?
3: Podemos,
2: Tchau, faltam 5 minutos apenas pro programa do Erivelto. Atrasamos pra terminar o programa, que tristeza, viu? Voltamos amanhã, pode ser, Cris? Amanhã tem o sorteio da Nê?
3: Amanhã tem o sorteio da Nê, gente.
2: Então tá
3: do
2: bom.
3: Pastel.
2: Então amanhã tem pastéis maravilhosos. Também na quarta-feira o bolo. E na quinta o sorteio da Air Flyer. A gente se fala amanhã. Já já tem Erivelto Ottoboni com o Repórter Cidade. Tchau, Cris. Tchau,
3: gente.
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6: Uma das histórias mais marcantes da Copa do Mundo de 2026 vem da Ásia Central. Depois de décadas tentando, o Uzbequistão conquistou pela primeira vez uma vaga no maior torneio de futebol do planeta e escreveu um capítulo histórico para o esporte nacional. Localizado no coração da antiga Rota da Seda, o país ficou conhecido durante séculos como ponto estratégico para comércio, cultura e troca de civilizações. Agora, o Uzbequistão busca mostrar ao mundo uma nova identidade, a do futebol competitivo. Desde que se tornou independente após o fim da União Soviética, a seleção uzbek cresceu gradualmente no cenário asiático. O país já havia alcançado campanhas importantes, incluindo semifinal da Copa da Ásia e destaque em torneios continentais. Mas o sonho do Mundial sempre escapava nos detalhes. Em 2026, isso mudou. Com a ampliação da Copa para 48 seleções e uma campanha consistente nas eliminatórias, os uzbeques garantiram presença inédita na competição e se tornaram um dos estreantes desta edição. Além do futebol, o país também ganhou visibilidade recentemente por receber a Copa do Mundo de Futsal de 2024, mostrando a intenção de fortalecer sua presença no esporte internacional. Para milhões de torcedores uzbeques, a classificação representa mais que um resultado esportivo. É a chance de colocar o país no mapa do futebol mundial e transformar um sonho de gerações em realidade. Da antiga Rota da Seda aos gramados da Copa, o Uzbequistão finalmente chegou ao Mundial.

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1: E você vai marcando aqui na cidade. Agora 11 horas, 6 minutos. Um abraço e a todos um bom dia. Nós estamos chegando e a partir de agora informando. Começa mais um repórter, o nosso repórter cidade desta segundona, dia 25 de maio, a última semana do quinto mês do ano. Abraçando carinhosamente os amigos e amigas e agradecendo sempre aí pela sintonia, pela companhia, muito obrigado. Vamos então com os principais destaques, começando a semana. E antes de mais nada, até que o solzinho saiu, tá gostoso por enquanto o tempo, hein?
2: Será que chove, Erivelto?
1: Por enquanto tá gostoso, né?
2: Será que vem mais água? Ninguém merece, hein?
1: Com esse tempo louco, né? Louco. Aliás, o tempo no mundo tá louco, né? Ô, Joe, antes aqui de termos aqui o Matiase com a polícia, deixa eu dar aquele recado que é importante, principalmente para os nossos motoristas, né? Aqui de Garaçu, barra de Garaçu. A interdição da Ponte Campos Salles hoje, dia 25, segundo ano, a partir da 1 da tarde, hein? A partir da 1 da tarde, para a realização de limpeza técnica e avaliação preventiva da estrutura sobre a ponte. Né? É bom lembrar que isso é feito pelo IPT, que é o Instituto de Pesquisas Tecnológicas, por meio do Programa de Apoio aos Municípios do Governo do Estado de São Paulo. Aquele negócio de verificar as condições tecnológicas por meio do Programa de Apoio aos Municípios do Governo do Estado de São Paulo.

0: decisão é de que os serviços de limpeza sejam concluídos em 2 ou 3 dias. Mas seria esses 2 ou 3 dias, sempre a partir da 1 da tarde, ou hoje a partir da 1, depois os outros 2 dias, como é que fica? Então não está completa. Outro detalhe aqui também, motorista deve utilizar rotas alternativas no plural. Só tem uma.
1: Só Pão de Açúcar.
0: Rotas alternativas. Então, estamos comunicados em 2 ou 3 dias, seria nesse mesmo horário, a partir das 13 horas, a gente aguarda o comunicado da Prefeitura da Barra.
1: É, eu acredito, pelo comunicado aí, Erivelto, vai ficar totalmente interditada, não vai abrir à noite.
0: Só que não fala, está incompleta.
1: É, fala que está interditado.
0: É o chamado texto da inteligência artificial.
1: Mas eu acho que o serviço deve, bom, né? Não fala que vai abrir à noite, né?
0: Deixa, dá dúvidas, deixa dúvidas. É bom ter a notícia por inteiro.
1: É, vamos evitar agora a Ponte do Açúcar, agora com cuidado, hein, gente, porque é perigoso também. Ih, Erivelto, amanhã cedo, hein? Sobrou, hein?
0: Sobrou.
1: Sobrou. Bom,
0: vamos ver amanhã que hora que vai ir. Hoje é a partir das 13 horas.
1: Mas
0: Vamos aguardar. Para mim a notícia não está completa, não está bem clara. Muito bem. Bom, o Matias chegou?
1: Ele chegou, Erivelto.
0: Ah, como sempre, aliás, é pontualidade. Vamos então com a polícia. Chega mais, Matias, e bom dia.
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3: Bom dia, Erivelto. Bom dia, Marcelo. Bom dia a todos da Cidade FM. Um grande abraço a todos. Mais uma vez, estamos chegando. Estamos chegando aí com as informações da polícia que aconteceu no final de semana, Barra Bonita e também Igaraçu do Tietê. 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E, Velto, informações da polícia. Por ser final de semana, apenas 3 ocorrências, né? Relativamente calma a polícia no final de semana. Barra Bonita, nós tivemos aí uma ocorrência com preso. Praça Ardísio Pascoal, 11:59, dia 24, ontem, onde, mediante mandato de prisão civil em desfavor ao elemento, a equipe deslocou-se até os possíveis endereços aonde o procurado poderia ser localizado. O indivíduo foi localizado em sua residência. Ele mostrou-se cooperativo, né, durante a abordagem policial. Foi conduzido aí, dentro dos fatos, até a Central de Polícia Judiciária em Jaú, CPJ, onde lá a autoridade de plantão elaborou o BOPC, teve conhecimento da existência de um mandado e apenas o cumpriu, né? Permanecendo ele, o rapaz aqui, preso à disposição da justiça. Não consta qual seria o motivo deste mandato. Igaraçu do Tietê, um furto. No dia 22, 9:17 da manhã, Rua Família Paz. Unidade de serviço e patrulhamento pelo centro de Igaraçu do Tietê recebeu aí uma comunicação que no supermercado ali da vila, o gerente declarou que o indivíduo teria realizado furto no estabelecimento comercial, que teria, segundo imagens e câmeras de monitoramento, furtado uma caixa de bombom Nestlé, um pacote de 1 quilo de bombom Sonho de Valsa e também uma faca tipo cozinha. Já com as imagens em punho, os policiais fizeram um patrulhamento pelas imediações, né? E pela Rua Família Paz, o indivíduo foi localizado, abordado. Com ele, localizados 7 bombons, sonho de valsa e uma faca tipo cozinha.

0: Ao ser indagado a respeito, acabou confessando ter furtado do supermercado na Vila os produtos mencionados. Diante do fato, dado voz de prisão em flagrante para ele, sendo conduzido à delegacia de polícia de Igaraçu do Tietê, onde o delegado tomou ciência dos fatos, ratificando voz de prisão em flagrante e elaborando o BOPC, permanecendo mesmo preso à disposição da justiça, aguardando audiência de custódia. E mais uma por Igaraçu. Nós tivemos ocorrência com entorpecentes. Dia 23, às 15h12, 3h12 da tarde, onde a equipe em patrulhamento pelo bairro Conjunto Habitacional, quando no cruzamento com a rua Atílio Maganha, com a rua João Matias, local já conhecido por várias ocorrências envolvendo tráfico de drogas, a equipe visualizou um indivíduo repassando um objeto, aparentemente droga, para o condutor de um automóvel e outro indivíduo a pé. Em face da fundada suspeita, foi acionado sinais sonoros e luminosos da viatura para abordagem. Porém, o adolescente empregou fuga por cerca de 5 metros, momento em que foi abordado em revista pessoal, foi localizado droga, maconha, né, e ICE, bem como R$ 514 em dinheiro, diversas notas. Questionado sobre a droga e o dinheiro, esse informou que estava vendendo entorpecente no bairro, cada porção no valor de R$ 30,00, e o dinheiro era proveniente do tráfico da venda dos entorpecentes, acrescentando que no momento em que empregou fuga, estava repassando a droga vendida. Em face disso, o adolescente em questão foi apreendido em flagrante no ato infracional análogo ao crime de tráfico de drogas. Foi conduzido à CPJ de Jaú, apresentado, onde lá o delegado de plantão confeccionou aí o BOPC, ratificando a apreensão do adolescente e a apreensão das drogas e dinheiro encontrado na operação, né? Essas são as informações das últimas 24, 48 horas do nosso final de semana por Barra Bonita e Igaraçu Tietê, em nome da Regigás, né? 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A todos um grande abraço, uma ótima semana. A reportagem, mais uma vez, é do Matiasi.
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2: Muito bem, muito obrigado, Matias, pelas informações. E vamos nós começando aí com outros destaques das notícias aí depois do final de semana, como passa rápido, nem chegou o final de semana, já foi. Assim como nem chegou o mês de maio, já vai indo, última semana do mês.
3: Tá louco, Erivelto.
2: E vamos ali, o tempinho tá tudo mudado também, essa época de chuva, na época de maio, né? Assim mesmo teve festa por Igaraçu ontem, né? A festa do Divino.
3: Graças a Deus não choveu, né, Erivelto? Achava até que ia atrapalhar, mas não choveu, né? Deu para fazer uma festa. A gente está vendo algumas imagens aqui, né? Dali da praia. A única coisa, Erivelto, que chama atenção, a praia está bem destruída, hein?
2: Não, não. Praia, quando eu entendo o seguinte. Quando você fala em praia, tem duas coisas fundamentais. Água e areia.
3: É.
2: Aqui só tem água.
3: Eu não sei se esse alagamento que está ocorrendo sempre ali...
2: Está um gramado, né? Não tem mais areia.
3: Está terrível. Não, por geral, viu, Erivelto?
2: É.
3: Porque foi feito não na praia, ali próximo do... Daquela churrasqueira que fizeram, sabe? Tá, então foi feito ali. Então a gente tá vendo algumas imagens aqui. Nossa, como que tá bem, bem judiada a nossa praia, né? Que é o nossa orla turística, né? É difícil, né, Ivelto?
2: Muito bem. Bom, oh, gente, Deus. Temos aqui os nossos destaques, então. Começando a semana por aqui. Bom, gente, no primeiro bloco, além do Matias com a polícia, nós temos as loterias. Infelizmente não fizemos nada na Mega, né?
3: Também?
2: Nada,
3: ajudar?
2: Nada, mas nem pro gasto.
3: Nada.
2: A Mega Sena, a comemoração dos 30 anos da Mega, o prêmio foi de 300 milhões, né? É, meu amigo, minha amiga, pouco mais, estimativa, né? 300 milhões. Nós tivemos aqui dois ganhadores, hein? Gente, quer dizer, duas apostas, né? Cada uma, 168 milhões, né? Uma aposta simples da cidade do Rio de Janeiro e um bolão com 100. É, 100, lá de Fortaleza, no Ceará. Deu para repartir bem, hein? 168 milhões para cada aposta. Quem fez a quina ganhou 13.890. Quem fez a quadra ganhou 311 reais. Tem três ganhadores de Barra Bonita. A Mega paga amanhã 3 milhões e meio. A quina acumulou. O concurso 7.033 acumulou. Hoje à noite a quina paga 3 milhões. O dia de sorte, concurso 1.217, também acumulou. Amanhã paga 400 mil. A Time Mania, concurso 2.395, também acumulou. E a Time Mania paga amanhã 30 milhões. A Loto Fácil teve 5 ganhadores, para cada um 351 mil. O concurso 3.693. As 5 apostas, todas elas simples, hein? É. Temos aqui Nerópolis em Goiás, Mafra, Santa Catarina, o Bom Despacho, Minas Gerais, Caxias do Sul, Rio Grande do Sul e Barra do Garça, no Mato Grosso. Repito, as 5 apostas simples, né? Tivemos a mais milionária, o concurso 357. Ninguém acertou a primeira faixa e nem a segunda. Quarta-feira, o prêmio estipulado, 44 milhões. O primeiro prêmio da Federal, 500 mil reais, 16.600 o número do bilhete, saiu para Santana do Livramento, Rio Grande do Sul. Está aí, portanto, as nossas loterias. Bom, gente, destacando aqui, vamos com as notícias. Temos aqui um recado para de Igaraçu do Tietê. Através da Prefeitura, por meio da Secretaria da Cultura e Turismo. Tem aqui que vai tornar a público o edital de chamamento público 01/2026 da Política Nacional Aldir Blanc. Uma oportunidade para artistas e produtores culturais da cidade, hein? Inscrições, gente, vão até o dia 12 agora. Temos aí projetos selecionados. Valores e vagas, total do edital é 140 mil. Número de projetos, serão selecionados 22 projetos culturais. Quem que pode participar? Pessoas físicas, MEIs, pessoas jurídicas, né? E coletivos sem CNPJ, desde que morem ou atuem aqui em Igaraçu do Tietê, pelo menos há 6 meses, certo? Gente... Procure informações oficiais, mais informações, no site da Prefeitura aqui de Igaraçu. Vamos aproveitar a oportunidade. Procure, gente. Tem que procurar, hein? Tem que procurar. A Barra está anunciando o 28º Zoando Moto Fest. É, rock e motociclismo. Do dia 12 ao dia 14 do mês que vem agora. Dia 12 de junho. É, que cai numa sexta, dia 13, sábado e 14, domingo. Vamos ter aí, então, 3 dias de muita festa. É o 20º aniversário do Zoando Moto Fest. A gente vai voltar a falar sobre esse assunto ainda. Tá certo? Muito bem, muito bem. Gente, aqui por Igaraçu continua aí aquela solidariedade da PAI de Igaraçu, hein? Temos aqui ainda venda, as carteiras ou as adesões, continua a venda, tá certo? Continua a venda. Deixa eu ver aqui que eu tenho mais aqui de recado. Temos aqui a Câmara da Barra vai ter uma audiência pública no dia 1º de junho, 19h30, lá mesmo na Câmara, certo? A gente vai dando detalhes. Gente, imposto de renda, a última semana é essa, hein? É até sexta-feira. Não vai brincar com o leão. E lembrando sempre que você pode deixar uma parte, você vai pagar imposto, deixar uma parte na sua cidade. Você que mora em Igaraçu, você que mora na Barra, e assim por diante. Tá certo? Então você, né? Esse aí o leão não morde, não. Consulte o escritório que você faz aí, seu contador. Mas tá aí a última semana. Se é que não vão prorrogar, né? Porque no Brasil...
3: Não deveria, né?
2: Mas o que se gosta de prorrogar as coisas aqui, né? E é geral. É geral, geral, geral. Bom, gente, o friozinho continua. E temos em andamento a arrecadação de agasalhos por Barra Bonita. Arrecadação, entrega na Prefeitura, Fundo Social de Solidariedade e na Defesa Civil. Tá? Aqui por Igaraçu, a arrecadação vai até sexta-feira agora, dia 29. Você pode entregar nas unidades de saúde, escolas municipais, bancos, né? Ganha tempo. E aqui na portaria também da rádio, pode trazer aqui uma roupinha aí, de preferência em bom estado, né? Roupa de cama também, cobertor, um calçado. Sempre repito, gente, de preferência em bom estado, tá? Gente, esse comunicado que eu dei agora há pouco aqui de Igaraçu, do Tietê, que é desse projeto aí da Política Nacional Aldir Blanc, para artistas, produtores, né? Que vai até o dia 12, a mesma coisa tem em Barra Bonita, viu? Praticamente em todas as cidades tem. Vai até o dia 12 também agora. Lá na Barra, inclusive, eu tenho um telefone para informações, que é o 3641-0385. Tá? 0385. Muito bem, muito bem. Nossa, como passa a hora, gente. 11h25 já?
3: Já.
2: 11h25. Tá aí, portanto, os nossos destaques, né? Neste nosso primeiro bloco. Eu vou dar um abraçando aqui, gente. 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Deixa eu mandar um alô aqui, Diogo, para a galera que está ligadinha com a gente aqui. O Lazinho Silva, a Dina Santos, a Cláudia Lago, o Carlos Santana, bom dia. A Lígia Bittencourt, Saqueta, um abração, Lígia, uma boa semana para você também. Cleide Mota, Dalva Zinsli, a Verinha Santos, Juarez Ribeiro Pimentel, Carlos Silva, Maria Célia, o Walter Graciano, Cristiane Rinaldi, a Madalena Dionísio, a Silvia Cifrade, Alex Roberto, a Dinalva, a Leonilda Venâncio, a Paula Arruda, Geni Balini, Júnior Bernardino, Edileuza, Cleusa Polônio, a Carmen Jacobs, a Marlene Gonçalves Torelli. Muito obrigado a todos pela companhia. Toma uma aguinha, Joe.
3: Beleza, Joe, vamos.
2: A gente volta já já.
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1: Vamos nessa então. 11h32, vamos dar uma volta para a região. Homem de 32 anos foi vítima de uma tentativa de homicídio em Jaú, na rua Severino Bastiega. Segundo o BO, a PM foi acionada por volta das 2h20 da madrugada para atender uma ocorrência de agressão com uma arma branca. No local, policiais encontraram a vítima caída na calçada, perfurações no lado direito do tórax e ferimentos no antebraço. Ainda conforme o BO, o homem apresentava sinais de embriaguez e disse que foi atacado pelo dono de um bar. A motivação e a autoria do crime ainda não foram esclarecidas. Mesmo ferido, a vítima conseguiu fugir do estabelecimento e pedir ajuda em residências próximas. O SAMU foi acionado e encaminhou o homem à Santa Casa. Ele não corre risco de morte, mas permaneceu internado. A PM fez buscas pela região, esteve no bar, mas que estava fechado. O suspeito ainda não foi localizado. A Polícia Civil vai investigar as circunstâncias de um acidente em Jaú, na rua Marechal Bittencourt, com a Visconde do Rio Branco. Uma colisão envolveu o carro e uma moto, justamente no semáforo. Ali o trecho é considerado uma das mais movimentadas ruas da região central. Equipes da PM foram acionadas para atender a ocorrência e realizar o controle no trânsito, que ficou parcialmente comprometido. Segundo a polícia, que atendeu a ocorrência, ainda não foi possível confirmar qual dos condutores teria avançado o sinal vermelho no momento da colisão. As autoridades também trabalharam para identificar testemunhas que possam ajudar a esclarecer a batida. Não se tem mais detalhes desta ocorrência. Gente, por falar em Jaú, sábado castigou a água lá, hein? A forte chuva de sábado em Jaú colocou a equipe da Defesa Civil em alerta e provocou o aumento expressivo no nível do rio Jaú e do Lago do Silvério. Em pouco mais de 2 horas, choveu 84 milímetros em pontos da cidade. O Lago do Silvério chegou ao nível extravasor, conhecido como ladrão. Aquele mecanismo, né, responsável por escoar excesso de água diretamente para o córrego do Pires, quando o volume ultrapassou o limite. No Jardim São José, o rio chegou a sair da calha e avançou próximo à rua Lourenço de Almeida Ferraz. Não houve registro de ocorrências graves, né? Temos aqui, olha gente, e o recinto da Câmara Municipal de Jaú também foi alvo de atenção da Defesa Civil. Parte das instalações do Legislativo ficou por algum tempo tomado pela água da chuva. Que coisa, não? Meu Deus. Um motociclista morreu após ser atingido no pescoço por uma linha de pipa com cerol. Foi no bairro São Benedito, enquanto passava próximo à estrada que dá acesso ao Jardim Adrianita, em Garça. Isso foi ontem pela manhã. Ele caiu da moto e ficou gravemente ferido. Chegou a ser socorrido e encaminhado a uma UPA da cidade, mas não resistiu e morreu. O crime é crime, o uso de linha de pipa com cerol, a chamada linha chilena. É, gente, agora a polícia vai investigar o caso. Gente, tem aqui um motociclista de 51 anos morreu após colidir de frente com um carro lá em Bariri. Foi no início da manhã de ontem. Segundo a rodoviária, a vítima morreu no local do acidente. Motorista e passageira do carro não ficaram feridos. Durante o atendimento da ocorrência, o motorista do carro se recusou a fazer o teste do bafômetro. Diante da recusa, o delegado solicitou o exame de sangue e não deu outra. Agora vamos ver o que vai dar o fim do... vamos ver. Um motorista de 22 anos foi preso em flagrante após se envolver em um acidente que causou a morte de um motociclista de 39 anos. Foi em Oriente. Segundo a Polícia Civil, o jovem dirigia embriagado. O acidente ocorreu em um acesso da Comandante João Ribeiro de Barros, na altura do Jardim D'Angil. Equipe de resgate da concessionária e PM foram acionadas, mas ao chegarem ao local, ele já estava sem vida. O motorista do carro sofreu ferimentos leves e foi levado ao hospital de Marília. Ele aceitou fazer o teste do bafômetro, que apontou, meu amigo, tinha álcool no sangue. Ah, vamos ver essa outra novela como termina. Um adolescente de 14 anos foi apreendido sábado à noite, suspeito de matar um homem a facadas durante uma festa do Divino, em Anhembi. A vítima, Denis Gomes da Silva, de 24 anos. De acordo com o boletim, populares procuraram a polícia para relatar que um homem havia sido esfaqueado em uma praça, naquela cidade, na rua Prudente de Moraes, e o autor teria fugido após a agressão. Ao chegarem ao local, os agentes encontraram a vítima sendo atendida pela equipe médica. Pessoas que estavam no local indicaram aonde o adolescente estava. Policiais foram à casa dele. Questionado, o jovem admitiu ter esfaqueado a vítima. Durante a agressão, os agentes receberam a confirmação da morte da vítima. Segundo o adolescente, ele falou que estava na praça quando a vítima o teria agarrado pelo pescoço. O jovem disse que estava com uma faca e sacou da alma, golpeou várias vezes a vítima e foi em sua direção. Que 14 anos de idade, não, pai? Meu Deus do céu. Meu Deus. Temos uma outra notícia aqui da região. Isso aqui é mais um registro, né, que se faz aqui. Cafés especiais do interior de São Paulo conquistam prêmios no mercado consumidor. É, gente, na cidade de Torrinha e Garça, as duas cidades se destacam na produção de cafés especiais, unindo tradição familiar, investimento e foco na qualidade. Em Torrinha, lá na região da Cuesta Paulista, produtores apostam em técnicas de seleção de grãos e processos para agilizar o valor do produto. Segundo o Sindicato Rural, lá tem mais de 290 produtores e o clima e a altitude favorece o cultivo do café arábica, que é uma das variedades mais apreciadas, né? Com o resultado, o café produzido em Torrinha já conquistou prêmios e recebeu o selo de indicação geográfica do Ministério da Agricultura. Outra cidade que é referência no setor do café é Garça, considerada um dos principais polos cafeeiros do estado de São Paulo. Está feito o registro. Está feito o registro. Muito bem, muito bem. Deixe-me ver aqui mais alguns destaques pela nossa região nesta segundona, que você vai conferindo o que temos mais aqui. Temos aqui, olha aqui, né? Os destaques, né? Inscrições do Enem 2026 começam nesta segunda-feira. Justiça, gente, essa notícia de Tupã aqui, deixa-me ver. A Justiça do Trabalho determinou que uma farmácia de Tupã retire das redes sociais todos os vídeos e publicações que utilizam imagem ou voz de funcionários e ex-funcionários sem autorização expressa. A decisão em caráter liminar foi publicada no último dia 13. O caso teve origem depois que a empresa passou a publicar vídeos com humor para divulgar promoções e produtos nos quais funcionários participavam das dancinhas e conteúdos inspirados em tendências virais da internet. Segundo a denúncia do Ministério do Trabalho, as autorizações de uso da imagem eram feitas com termos genéricos e sem restrições claras, o que dificulta ou até impedia que os trabalhadores cancelassem o consentimento. A irregularidade levou à abertura de um inquérito para a Procuradoria do Trabalho de Bauru. Certo? Está aí, portanto, gente, o nosso giro pela nossa região, as manchetes e os destaques. 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Tá certo? Muito bem, muito bem, muito bem. Tá aí, portanto, este nosso nosso bloco regional, aqui no nosso repórter desta segundona. Mandar um abração aqui para Silvia, para Rosa Moura Oliveira, o Marcos, a Maria e o Marcos Oliveira, Clarice Silva, o Zé Périca, a Xiomara, a Rita Parra, quem mais que está aqui? A Iracema, de Agostinho, uma ótima semana para você também. É, o Zé Aparecido, a Clarice Tavares, o Osni Igreja, a Maria Gonzaga. Muito obrigado a todos aí pela preferência. Vamos tomar uma aguinha, gente? 11h42, voltamos já já.
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1: Vamos nessa então, gente. 11h49, vamos dar um giro pelo Brasil e pelo mundo. Começando por aqui. Ex-chefe do BRB, o Banco de Brasília, mandou acelerar a operação do Banco Master e maquiar contas. Paulo Henrique Costa pressionou o diretor a comprar carteiras do banco, diz a Polícia Federal. Você vai conferindo. Moradores pressionam e gestão Nunes expulsa casas de repouso para idosos da Lapa, em São Paulo. Temos aqui. Após retirada de lesão de câncer de pele, Lula faz radioterapia preventiva em Brasília. Você vai conferindo. Filme sobre Bolsonaro está virando comédia de erros e ameaça Flávio. Temos aqui os destaques. As manchetes. Dona Janira, mãe de Oscar e Tadeu Schmidt, morre aos 92 anos. Homem é encontrado morto após carro cair em rio em São Paulo. Os destaques, as manchetes. Pelo Brasil e pelo mundo. Você vai conferindo aqui agora. Casal desaparece após passeio de moto aquática em Ilhabela, litoral norte de São Paulo. Você vai conferindo. Destaques, manchetes neste início de semana. Nesta segundona. Gente, homem pulveriza substância em shopping e deixa 20 feridos em Tóquio. Aviões militares dos Estados Unidos sobrevoam Caracas com autorização da Venezuela. Comissão recebe ainda hoje parecer sobre PEC, que propõe fim da escala 6x1. Você vai conferindo destaques. Gente, no Congo, o país tem mais de 900 casos suspeitos de ebola. Afirmação da Organização Mundial da Saúde. Temos aqui, ainda no campo internacional. Olha aqui. Quase 1,5 milhão de muçulmanos iniciaram hoje os rituais ancestrais, a grande peregrinação muçulmana à Meca, e um contexto de esperança como possível acordo para acabar com a guerra no Oriente Médio. Reunidos na cidade mais sagrada do Islã, sob temperaturas que podem chegar a 47 graus durante o dia, os peregrinos, todos de branco, começaram a segunda-feira com um ritual que consiste em dar voltas ao redor da Kaaba, a estrutura cúbica preta para a qual todos os muçulmanos do mundo se voltam em oração, no coração da grande mesquita. Essa guerra no Oriente Médio já estava na hora de parar, já não. A vida inteira só luta ali, não. Que coisa, não. Impressionante, não, gente. Já estava na hora de... Ainda no campo internacional, o Papa Leão XIV pediu que os governos desacelerem o avanço da inteligência artificial e reforcem regras para reduzir riscos de desinformação e escalada de conflitos. Leão XIV publicou hoje em sua primeira encíclica, com foco na inteligência artificial. De acordo com a agência Reuters, o texto alerta que sistemas de inteligência artificial podem espalhar desinformação, inflamar conflitos e empurrar o mundo para um cenário de guerras prolongadas. Precisa tomar muito cuidado hoje com a internet, cada vez mais, viu, gente? Cada vez mais, todo o cuidado é pouco. Todo cuidado é pouco. Deixa eu ver, aqui se tem mais algumas manchetes de agora, né? Pelo Brasil e pelo mundo, que você confere por aqui. Cadeia, lavagem de dinheiro, Influenciador Buzeira é transferido para a cadeia no Oeste Paulista. Temos aqui. Aonde que é? Que essa, essa notícia aqui. Gente, a conduta de um desembargador do Tribunal de Justiça do Mato Grosso do Sul está sendo investigada após uma decisão que pode ocasionar a fuga de um dos chefes da facção do primeiro comando da capital PCC, de Vonsir Maran. Ele concedeu benefício de prisão domiciliar ao traficante Gerson Palermo, que somava 126 anos de prisão por diferentes condenações. Depois disso, o condenado rompeu a tornozeleira eletrônica e fugiu. O desembargador foi punido pelo Conselho Nacional de Justiça em fevereiro deste ano, com aposentadoria compulsória. Que coisa não, rapaz. É, olha aqui. Como é que... A pena é só essa? É, só essa? Foi punido com aposentadoria? Foi, eu queria receber uma punição dessa também. Que coisa, não? É impressionante. Muito bem, muito bem. Está aí, portanto, os nossos destaques, as manchetes, né? De agora, pelo Brasil, pelo mundo, nessa segundona, dia 25. Sempre mandando um abraço para a galera que está ligadinha com a gente aqui. A Rosângela Aparecido, Gilmar Santos, a Zaira, a Ivete, muito obrigado. Pedra Santa, a Dilene, a Adriana, muito obrigado, gente. Olha aí, faltando 4 minutinhos para o meio-dia, eu vou tomar mais uma aguinha e voltamos no último bloco. Esporte e também o que diz o clima-tempo sobre o tempo aqui no começo de semana. Já, já.
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2: Está no ar o programa Minuto da Copa do Mundo. Sua fonte de curiosidades a respeito da competição mais importante do mundo do futebol. E no episódio de hoje, falaremos sobre a Copa de 2006, disputada na Alemanha. Para sua edição de 2006, a Copa do Mundo voltou a ser disputada no coração da Europa, depois de mais de 30 anos. Pela primeira vez, o país campeão da edição anterior não teve classificação automática e coube ao Brasil retornar às eliminatórias sul-americanas. Honrando sua tradição, a seleção canarinho não decepcionou e manteve-se como a única seleção a disputar todas as Copas do Mundo. Comandada pelo chamado Quadrado Mágico, formado por Kaká, Ronaldinho, Ronaldo Fenômeno e Adriano Imperador, a seleção brasileira chegou à Alemanha cercada de expectativas dos especialistas e torcedores. Em campo, o que se viu foi uma equipe com desempenho bem abaixo do esperado. O Brasil passou sem maiores sustos por um grupo fraco na primeira fase e pela seleção da Gana nas oitavas de final. Nas quartas, teve pela frente, mais uma vez, a França, de Zinedine Zidane, Carrasco de 1998. Jogando a competição inteira em alto nível, o francês não teve problemas em despachar os brasileiros, comandando a esquadra francesa na vitória por 1 a 0. A França seguiria sua caminhada rumo ao bicampeonato, eliminando Portugal na semifinal, após outra vitória por 1 a 0. Na outra semifinal, a Itália de Pirlo, Buffon e companhia se classificaria para a final após ganhar dos anfitriões alemães por 2 a 0. No final, italianos e franceses se enfrentaram em uma partida disputadíssima, que ficou marcada pela expulsão de Zidane após agressão no zagueiro Materazzi, uma célebre cabeçada do craque francês no peito do italiano. O jogo se encaminharia por uma disputa por pênaltis. Por 5 cobranças convertidas contra 3, a Itália conquistaria seu tetracampeonato mundial. Fique atento aos próximos episódios e continue descobrindo um pouco mais sobre a fascinante história de todas as Copas.
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1: E vamos começar com a Libertadores da América em fase de grupos, a última rodada, hein? A última rodada com jogos amanhã, quarta e quinta-feira. Os brasileiros em ação amanhã já tem o Flamengo jogando em casa contra o Cusco. O Mirassol joga fora de casa contra o Lanús. Na quarta-feira, gente, temos aqui o Fluminense recebe o Deportivo La Guaira. O Corinthians recebe o Platense. Depois, na quinta-feira, o Palmeiras recebe o Júnior Barranquilla. O Cruzeiro recebe o Barcelona do Equador. A Sul-Americana também faz de grupos e também a última rodada neste meio de semana, já a partir de amanhã. Amanhã tem o São Paulo recebendo o Boston River. O Grêmio recebe o Torque. O Santos joga em casa com o Deportivo Cuenca. É. Na quarta-feira, o Atlético Mineiro joga em casa com o Puerto Cabello. Certo? O Botafogo na quarta-feira joga fora de casa contra o Caracas. Certo? O Vasco da Gama recebe o Barraca Central. E o Bragantino joga em casa contra o Carabobo. Tá? Copa do Brasil, sorteio das oitavas de finais, amanhã, hein? Amanhã. Gente, Brasileirão da Série A, Vitória 2, Inter 0. São Paulo e Botafogo 1-1. Grêmio 3, Santos 2. Mirassol 1, Fluminense 0. Flamengo 0, Palmeiras 3. Remo 1, Atlético Paranaense 2. Cruzeiro 2, Chapecoense 1. Corinthians 1, Atlético Mineiro 0. Vasco 0, Bragantino 3. Hoje à noite, 20 horas, tem Coritiba e Bahia. Certo? Mais uma rodada e depois para o Brasileirão. A rodada no fim de semana. Sábado, domingo, depois para por causa da Copa. O Brasileirão da Série B, C e D não para, viu? Final de semana, o Brasileirão da Série B. Novo Horizontino 2, Ceará 1. Fortaleza 3, Londrina 0. Juventude 0, Sport 1. Atlético de Goiás 0, São Bernardo 1. CRB 4, Ponte Preta 2. Havaí 0, Goiás 2. América Mineiro 1, Vila Nova 2. Operário e Criciúma 1-1. Hoje à noite tem em Ribeirão Preto, Botafogo e Atlético Mineiro. A Série C do Brasileiro, equipes paulistas. Barra de Santa Catarina 0, Guarani 2. Amazonas 1, Ferroviária 2. Inter de Limeira e Itabaiana 0-0. Hoje à noite em Itu, o Ituano recebe o Botafogo da Paraíba. A Série D do Campeonato Brasileiro, equipes paulistas no final de semana. Água Santa 2, Pouso Alegre 0. Portuguesa da Capital 4, América Carioca 1, Nova Iguaçu 1, Noroeste 0, Velo Clube de Rio Claro 1, 15 de Piracicaba também 1. Tá aí, portanto, os nossos destaques do esporte. Finalzinho aqui do programa. Deixa eu mandar um alô aqui para Maria de Lourdes Volpato Santana. Um abraço a todos da rádio, um abraço para meus familiares que moram em Igaraçu. Eu moro aqui em Ribeirão Preto. Um abração, Maria de Lourdes, boa semana para você. 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E o tempo, de acordo com o clima, tempo continua como está. As temperaturas baixas ainda, durante praticamente a semana, e temos, segundo o clima tempo, ainda previsão de instabilidade para hoje e amanhã. Muito bem. Tá na hora, Joe.
2: Vambora, Joe.
1: Vambora. Obrigado pela atenção. Boa tarde. Até amanhã cedo.
2: Tchau, gente.

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8: Você sabia que a pele e o pelo do seu pet refletem seu estado nutricional? O cuidado com a saúde da pele do seu cão é tão importante quanto o cuidado com seu organismo. A pele é o principal órgão pelo qual o corpo interage com o meio ambiente, sendo a primeira linha de defesa com o meio externo, o que reforça a necessidade de estar sempre atento às alterações dermatológicas que possam aparecer em seu animal.
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4: Muito bem, hoje é segunda-feira, dia 25 de maio de 2026. Vamos com as informações do Giro de Notícias. O presidente dos Estados Unidos, Donald Trump, sobre o acordo com o Irã, Trump afirmou que os detalhes finais da reabertura do Estreito de Hormuz devem ser divulgados em breve para todo o mundo. A medida é vista como um alívio imediato para o mercado de energia, já que a rota é um dos principais canais para o petróleo. Navios da Marítima Americana já iniciaram a retirada de Minas para garantir a segurança da navegação comercial internacional. Em Washington, a segurança nacional foi colocada à prova após um grave incidente registrado nas proximidades da sede do governo federal. O serviço secreto confirmou um homem armado abriu fogo contra os agentes e pedestres a poucos metros da famosa Casa Branca. O atirador foi atingido e morto pelas forças de segurança, enquanto um pedestre ferido no tiroteio segue sob cuidado. Dados médicos intensivos. As autoridades investigam se o ataque possuía motivação política ou se foi uma ação isolada de um indivíduo com histórico violento. Essa foi as informações do Giro de Notícias, que voltaremos a qualquer momento.
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8: Vancouver entra no clima da Copa do Mundo de 2026 como uma das sedes mais especiais do torneio. Conhecida como a cidade mais europeia do Canadá, ela vai receber 7 partidas no moderno estádio BC Place, incluindo 2 jogos da seleção canadense na fase de grupos. Localizado no centro da cidade e com teto retrátil, o estádio fica integrado ao sistema de transporte urbano, facilitando o acesso dos torcedores. Mas Vancouver promete ir muito além do futebol. Cercada por montanhas, mar e áreas verdes, a cidade mistura natureza com vida urbana e costuma ser apontada como um dos destinos mais completos do Canadá. Entre os destaques estão o Stanley Park, a região de False Creek e a facilidade para explorar tudo usando o SkyTrain, sistema de transporte que conecta aeroporto, centro e estádio. Para quem pensa em acompanhar a Copa presencialmente, o planejamento será essencial. A expectativa é de alta procura por hospedagem, aumento no fluxo de turistas e preços mais elevados conforme o torneio se aproxima. Ainda assim, Vancouver aparece como uma das sedes mais atrativas para quem quer unir a experiência de assistir aos jogos com uma viagem completa pela costa oeste canadense.

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8: 1 hora e 7 minutos.
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5: Oba! Vai estrear no dia 26 de junho, na Netflix, a comédia Little Brother, protagonizada por John Cena. Segundo a sinopse, a vida perfeita de um famoso corretor de imóveis vira de cabeça para baixo quando seu excêntrico irmãozinho reaparece do nada.
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11: De acordo com a imprensa esportiva espanhola, o Barcelona está de olho em Harry Kane. E caso o clube não consiga contratar o inglês, estão na mira do Barça, Julian Álvarez e João Pedro. Lembrando que Kane teve uma temporada de destaque pelo alemão Bayern. O jogador inglês tem contrato com o clube alemão até 2027 e, por enquanto, não renovou.
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3: Muito bem, hoje é segunda-feira, dia 25 de maio de 2026. Vamos com as informações do Giro de Notícias. No Brasil, o clima político esquentou com a divulgação de novas pesquisas de intenção de voto realizadas pelo Instituto Datafolha. Os números mostram que Lula abriu uma vantagem competitiva sobre Flávio Bolsonaro, especialmente entre o eleitorado que se declara de centro. Tanto PT quanto PL reagiram com cautela aos dados, focando agora em estratégias para consolidar apoios em regiões decisivas do país. Analistas apontam que a economia e a segurança pública continuam sendo os principais pilares que deve definir o voto nas próximas eleições. No esporte, o Palmeiras deu um passo de gigante rumo ao título nacional ao golear o Flamengo por 3-0 em pleno Maracanã. O resultado consolidou a liderança isolada do time paulista, que agora ostenta uma vantagem de 7 pontos sobre o segundo colocado. A partida terminou em confusão generalizada entre jogadores e comissões técnicas, o que deve gerar punições severas nos tribunais desportivos. Já o futebol feminino brasileiro estreou com o pé direito no FIFA Series, aplicando uma goleada histórica sobre a seleção da Coreia do Sul. Essas foram as informações do Giro de Notícia dessa segunda-feira, que voltaremos a qualquer momento.
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11: 2:03.
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5: Oba! O cineasta Christopher Nolan, que dirigiu Oppenheimer, Interestelar e Batman, O Cavaleiro das Trevas, revelou numa entrevista que nunca teve um celular. E mais, ele também não abre e-mails e não tem contato com tecnologia. Ele diz que nunca teve interesse por esses dispositivos. Segundo o diretor, a maioria das pessoas inveja esse estilo de vida desconectado.

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5: No episódio de hoje, falaremos sobre a Copa de 2006, disputada na Alemanha. Para sua edição de 2006, a Copa do Mundo voltou a ser disputada no coração da Europa, depois de mais de 30 anos. Pela primeira vez, o país campeão da edição anterior não teve classificação automática e coube ao Brasil retornar às eliminatórias sul-americanas. Honrando sua tradição, a seleção canarinho não decepcionou e manteve-se como a única seleção a disputar todas as Copas do Mundo. Comandada pelo chamado Quadrado Mágico, formado por Kaká, Ronaldinho, Ronaldo Fenômeno e Adriano Imperador, a seleção brasileira chegou à Alemanha cercada de expectativas dos especialistas e torcedores. Em campo, o que se viu foi uma equipe com desempenho bem abaixo do esperado. O Brasil passou sem maiores sustos por um grupo fraco na primeira fase e pela seleção da Gana nas oitavas de final. Nas quartas teve pela frente, mais uma vez, a França de Zinedine Zidane, Carrasco de 1998. Jogando a competição inteira em alto nível, o francês não teve problemas em despachar os brasileiros, comandando a esquadra francesa na vitória por 1 a 0. A França seguiria sua caminhada rumo ao bicampeonato, eliminando Portugal na semifinal, após outra vitória por 1 a 0. Na outra semifinal, a Itália de Pirlo, Buffon e companhia se classificaria para a final após ganhar dos anfitriões alemães por 2 a 0. No final, italianos e franceses se enfrentaram em uma partida disputadíssima, que ficou marcada pela expulsão de Zidane após agressão no zagueiro Materazzi. Uma célebre cabeçada do craque francês no peito do italiano. O jogo se encaminharia por uma disputa por pênaltis. Por 5 cobranças convertidas contra 3, a Itália conquistaria seu tetracampeonato mundial. Fique atento aos próximos episódios e continue descobrindo um pouco mais sobre a fascinante história de todas as Copas.
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8: Você sabe por que o Mar Vermelho tem esse nome? Porque durante o verão no Mar Vermelho, crescem milhões de minúsculas algas flutuantes, cujo pigmento vermelho atinge superficialmente as águas em várias partes deste mar, originando seu nome.
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5: A Conmebol anunciou que o sorteio das oitavas de final da Sul-Americana e Libertadores será realizado no próximo dia 29 de maio, um dia após o término das fases de grupo. O sorteio será realizado na sede da Conmebol no Paraguai. Lembrando que após a fase de grupos, a Sul-Americana e a Libertadores entrarão em pausa para a Copa do Mundo. E os jogos só retornarão no final de julho.
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3: Muito bem, hoje é segunda-feira, dia 25 de maio de 2026. Vamos com as informações do Giro de Notícias. A previsão do tempo para esta segunda-feira indica perigo real de temporais e ventos fortes em grandes áreas das regiões do Sul e Sudeste. A Defesa Civil de São Paulo emitiu um alerta para rajadas que podem atingir 70 km por hora, acompanhadas de chuvas volumosas e raios. Há risco de queda de árvores, alagamentos em áreas urbanas e deslizamentos de terra em regiões de encosta, já saturadas pela umidade. Recomenda-se que a população evite áreas abertas e procure abrigo seguro durante os picos de intensidade previstos para o fim do dia. No cenário internacional, um atentado à bomba no Paquistão chocou a comunidade global na madrugada do último domingo, deixando um rastro de dor. A explosão ocorreu em um local público de grande circulação, resultando em pelo menos 24 mortos e dezenas de feridos em estado crítico. Nenhum grupo assumiu a autoria do ataque até o momento, mas as autoridades locais suspeitam de facções extremistas que operam na fronteira. Hospitais da região entraram em protocolo de emergência para atender o fluxo constante de vítimas que chegaram das áreas de resgate. Essas foram as informações do Giro de Notícias, que voltaremos a qualquer momento.
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5: 3 horas e 4 minutos.
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7: 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Os Jonas Brothers, Nick, Joe e Kevin, lançaram um podcast batizado de Hey Jonas. A proposta do projeto é abrir portas para que os brothers contem detalhes sobre suas vidas pessoais e bastidores sem filtros. Eles querem se conectar mais com o público.
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6: Eduque seu pet. Desde pequeno é preciso treinar seu bichinho de estimação. Se você quer deixar seu pet mais feliz, imponha determinados limites que devem ser reforçados ao longo do tempo para que ele possa respeitar o espaço. Talvez depois você possa recompensá-lo quando executar algo que ensinou. Com um bifinho, um biscoito, assim ele irá entender que aquilo é algo certo e bom. Então comece ensinando comandos desde cedo. O filhote pode começar a ter treinamento a partir dos 2 meses de idade. Se você adotou um animal já adulto, que já não recebe treinamento, procure uma pessoa especializada, mantendo os limites para que ele seja mais tranquilo.
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9: Oi, gente! Almanac Musical no ar com Eduardo Maidana. Hoje falaremos de Don't Dream It's Over, uma canção da banda neozelandesa e australiana de pop rock Crowded House. A faixa foi lançada como o quarto single do álbum de estreia da banda, intitulado Crowded House. Foi a 15ª música mais tocada nas rádios brasileiras no ano de 1987. Infelizmente, a banda Crowded House não conseguiu emplacar outro sucesso mundial. Mesmo assim, até hoje, a banda é lembrada pelo sucesso de Don't Dream It's Over, que a gente recorda agora.

0: O Almanac Musical de hoje fica por aqui. Até nossa próxima edição. Tchau.
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1: Muito bem, hoje é segunda-feira, dia 25 de maio de 2026, você bem informado com as informações do Giro de Notícias. No Rio de Janeiro, a política estadual vive dias de tensão, com o avanço de investigações que miram diretamente o governador Cláudio Castro. A Operação Sem Refino apura supostos esquemas de corrupção e lavagem de dinheiro envolvendo contratos de setor energético e postos de combustíveis. Castro afirma que sua gestão está apenas recuperando dívidas históricas e nega qualquer irregularidade nos processos citados pela Polícia Federal. Enquanto isso, Lula cobrou politicamente o governo estadual intensifique as ações para desarticular milícias que controlam áreas da capital fluminense. A guerra na Ucrânia registrou novos ataques russos massivos contra a rede elétrica de Kiev, visando paralisar o cotidiano da capital ucraniana. Os bombardeios causaram apagões em diversos bairros e forçaram a população a buscar abrigo em estações de metrô durante toda a madrugada. Em contrapartida, o porta-voz do Kremlin confirmou a data oficial das próximas visitas do presidente Vladimir Putin à China para fortalecer parcerias. A aproximação entre Moscou e Pequim é monitorada de perto pelo Ocidente, que teme um aumento no fornecimento de tecnologia militar russa. O Giro de Notícias volta já já com muito mais informações.
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Há poucos meses do início da Copa do Mundo de 2026, uma medida sanitária envolvendo a seleção da República Democrática do Congo chamou atenção no cenário esportivo internacional. De acordo com informações divulgadas pela imprensa internacional, as autoridades dos Estados Unidos determinaram que a delegação congolesa cumpra um período de 21 dias de isolamento preventivo antes de entrar no país para disputar o Mundial. A decisão acontece por conta do surto de ebola registrado no território congolês. Para atender às exigências sanitárias e evitar qualquer risco de restrição de entrada, a preparação da equipe foi transferida para a Bélgica, onde jogadores e comissão técnica permanecerão em um ambiente controlado antes do embarque. Apesar da repercussão, a medida não significa a exclusão da Copa do Mundo. Até o momento, a participação da seleção está mantida normalmente, desde que todos os protocolos sejam cumpridos. A situação está sendo acompanhada pela FIFA, em conjunto com autoridades de saúde dos países, sede Estados Unidos, Canadá e México, além de órgãos internacionais. O caso reforça como grandes eventos esportivos continuam exigindo atenção não apenas dentro de campo, mas também em questões relacionadas à saúde pública e segurança internacional.

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0: 16h08 e nós estamos aqui, graças a Deus, mais uma tarde com vocês, mais um Terra Querida, começando agora. Estamos começando a semana também, não é? Segunda-feira, dia 25 de maio, 2026, a temperatura é marcando 24 graus, por Igaraçu do Tietê. Vamos agradecendo a Deus por mais esse dia e nós vamos com vocês até às 6 horas da tarde, até às 18 horas, com muitas músicas. E o nosso telefone também continua aí com você, 3644-2001. Estamos aqui atendendo todos os nossos ouvintes com muito carinho. Nosso abraço, nosso boa tarde, a nossa querida Igaraçu do Tietê, Barra Bonita e para toda a nossa região.
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0: Tá tudo prontinho, vamos começar o Terra Querida de hoje recordando Chico Rei e Paraná. Vamos lá.

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6: Em sua primeira entrevista após anunciar que vai deixar o Manchester City, o técnico Pep Guardiola disse que está ciente de que receberá propostas de grandes clubes e seleções, mas ele quer um tempo para descansar. Descanso, sem planos de treinar por um tempo. Se não, eu continuaria aqui. Preciso dar um passo para trás.
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16h26, muito obrigado pela companhia, vocês que estão com a gente nessa tarde. Vamos agradecendo o Newton Rossi, um abraço, muito obrigado pela companhia. E tá aí, vamos recordar aí, o modão mandando pra vocês aí, o Teodoro e o Sampaio que canta. Vamos lá.

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5: Cães idosos precisam de proteína necessária limitada, mas a proteína necessária precisa ser facilmente digerida e assimilada no corpo. A dieta, o plano cronograma, deve ter suprimento adequado de água normal para eles. Alimentar cães mais velhos com muita proteína necessária pode causar filtração destrutiva no rim.
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16h42, é o Terra Querida. E nós vamos com música. Vamos recordar o milionário e o José Rico. Vamos lá.

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1: Adote o hábito de usar a vassoura e não a mangueira para limpar a calçada e o quintal da sua casa. 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
6: No episódio de hoje, falaremos sobre a Copa de 2002, disputada na Coreia do Sul e no Japão. Pela primeira vez na sua história, a Copa foi sediada em dois países ao mesmo tempo e também fora do eixo Euro-América. Foi uma Copa bastante singular em todos os aspectos. O Brasil, comandado por Felipão, chegava extremamente desacreditado depois de penar para passar pelas eliminatórias sul-americanas. Além disso, apesar de forte apelo popular, o treinador brasileiro se recusou a convocar Romário para compor o time, apesar da excelente fase do baixinho no futebol brasileiro. Nos campos asiáticos, as surpresas foram os principais destaques dessa Copa. A tradicionalíssima Argentina, por exemplo, seria eliminada logo na primeira fase, caindo em um grupo que contava com Suécia, Inglaterra e Nigéria. Apesar de o Japão ter tido um desempenho decepcionante, a Coreia do Sul, a outra sede, teve uma trajetória memorável ao longo de todo o campeonato. A seleção coreana se classificou em primeiro lugar do seu grupo, deixando pelo caminho a forte seleção portuguesa de Luiz Figo. A Coreia do Sul ainda eliminou a Itália e a Espanha nas fases seguintes, em partidas marcadas pelo péssimo desempenho da arbitragem em favor dos donos da casa. Sua campanha se encerraria apenas na disputa pelo terceiro lugar, perdida para a Turquia. A Turquia, por sua vez, foi outra grande surpresa do campeonato, e sua trajetória seria interrompida pelo gol de Ronaldo Fenômeno de biquinho, logo no começo da semifinal contra o Brasil. A grande finalíssima, disputada entre Brasil e Alemanha, coroaria Ronaldo como um dos grandes jogadores da história do futebol brasileiro. Depois de ser campeão no banco de reservas em 94 e sofrer uma convulsão às vésperas da decisão de 98, o Fenômeno teve que vencer uma grave lesão em 2000 para chegar à Copa de 2002. Jogo a jogo, o atacante foi calando os críticos e os céticos, tornando-se artilheiro e principal jogador brasileiro naquela campanha. Na grande final contra os alemães e diante do melhor jogador do campeonato, o goleiro alemão Oliver Kahn, Ronaldo balançou as redes duas vezes e sacramentou o quinto título mundial brasileiro. Fique atento aos próximos episódios e continue descobrindo um pouco mais sobre a fascinante história de todas as Copas.
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17 horas, vamos conferindo. Muito obrigado vocês que estão com a gente e vamos agradecendo. E modão que nós vamos mandando lá pro Finato. Um abraço aí pro Leonardo, para toda essa gente boa aqui de Barra Bonita e aos nossos companheiros que estão aí no trabalho ainda, não? Os pedreiros, os carpinteiros, onde você estiver aí ligadinho no Terra Querida, vamos agradecendo. E vamos mandando lá pro Finato Simodão, Zé Fortuna e o Pitangueira. E depois quem canta é João Paulo, Daniel e Zé Camilo, né? João Paulo e Daniel. Vamos lá.

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1: Muito bem, hoje é segunda-feira, dia 25 de maio de 2026. Vamos com as informações do Giro de Notícias. Uma notícia trágica chega das Maldivas, onde o governo local classificou um incidente recente como o pior acidente de mergulho da sua história. 5 italianos morreram durante uma exploração subaquática em circunstâncias que ainda estão sendo detalhadas por peritos e autoridades marítimas. O arquipélago é um dos destinos mais procurados do mundo para o esporte, mas a tragédia acendeu um alerta sobre os protocolos de segurança. Equipe de resgates trabalham durante horas para localizar os corpos, e o governo italiano já enviou representantes para acompanhar o caso. No mundo das celebridades e do esporte, o ex-piloto de Fórmula 1, Alain Prost, foi vítima de um assalto violento dentro da sua própria casa na Suíça. Prost sofreu ferimentos leves na cabeça durante a ação dos criminosos, que levaram objetos de valor e documentos pessoais do campeão. A polícia local realiza buscas na região, mas até o momento nenhum suspeito foi detido em conexão com o crime, que chocou a vizinhança pacata. Fãs do automobilismo em todo o mundo enviaram mensagens de apoio ao piloto, que se recupera do susto em um hospital da região. Essas foram as informações do Giro de Notícias, que volta a qualquer momento.
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17:33, Elterra querida, muito obrigado a todos vocês que estão com a gente nessa tarde. Nós vamos mandando os modão aí para o nosso companheiro Leonardo. Um abraço, Leonardo, e para toda a moçada aí, para recordar aí. Vamos mandando para vocês o Carrelo e o Carreirinho que canta. E depois, Lourenço e Lorival. Vamos lá.

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4: A FIFA anunciou que os 16 estádios que receberão jogos da Copa do Mundo terão salas sensoriais, ou seja, especiais para torcedores com necessidades sensoriais. Essas salas terão TVs projetadas para promover o relaxamento e a regulação sensorial. Terão iluminação reduzida com menos ruído e recursos táteis, e assentos confortáveis. E pessoas com autismo, demência e ansiedade também poderão utilizar essas salas a qualquer momento.
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1: Nós chegamos ao final de mais um Terra Querida. Vamos deixar vocês recordando aí o Eli Silva e o Zé Carvalho. Vai lá para nossa companheira de trabalho, a nossa grande amiga Denise Reis. Um abraço, Denise. Vamos recordar mais um modão aí, bem antiga. E nós vamos embora. Amanhã, mais um encontro com nós. Um abraço, uma boa noite e até amanhã às 4 da tarde, se Deus permitir. Até lá. Tchau.

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3: Muito bem, hoje é segunda-feira, dia 25 de maio de 2026. Vamos com as informações do Giro de Notícias. O vestibular de meio ano na Unesp aconteceu no último domingo, mobilizando milhares de estudantes em diversas cidades do estado de São Paulo. Os candidatos buscam vagas em cursos de graduação concorridos, enfrentando uma maratona de questões que abrangem todas as áreas do conhecimento. A organização recomendou atenção redobrada nos horários de fechamento dos portões e os documentos obrigatórios para a realização das provas de ontem. Muitos estudantes viram nessa prova uma chance de ingressar em uma das universidades públicas mais prestigiadas do país, ainda neste semestre letivo. No campo da inovação, um empreendedor brasileiro ganhou destaque internacional ao criar um spray inovador que ajuda a economizar água. A tecnologia, que já recebeu prêmios fora do país, promete reduzir o consumo hídrico doméstico em até 70% sem perder a eficiência da limpeza. O evento surge como uma solução prática em termos de crise climática e escassez de recursos naturais em grandes centros urbanos do Brasil. Especialistas acreditam que o produto tem potencial para adotar em larga escala por governos e empresas focadas em sustentabilidade ambiental. Essas foram as informações do Giro de Notícias, que volta a qualquer momento.
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5: Uma das histórias mais marcantes da Copa do Mundo de 2026 vem da Ásia Central. Depois de décadas tentando, o Uzbequistão conquistou pela primeira vez uma vaga no maior torneio de futebol do planeta e escreveu um capítulo histórico para o esporte nacional. Localizado no coração da antiga Rota da Seda, o país ficou conhecido durante séculos como ponto estratégico para comércio, cultura e troca de civilizações. Agora, o Uzbequistão busca mostrar ao mundo uma nova identidade, a do futebol competitivo. Desde que se tornou independente após o fim da União Soviética, a seleção uzbeque cresceu gradualmente no cenário asiático. O país já havia alcançado campanhas importantes, incluindo semifinal da Copa da Ásia e destaque em torneios continentais. Mas o sonho do Mundial sempre escapava nos detalhes. Em 2026, isso mudou. Com a ampliação da Copa para 48 seleções e uma campanha consistente nas eliminatórias, os uzbeques garantiram presença inédita na competição e se tornaram um dos estreantes desta edição. Além do futebol, o país também ganhou visibilidade recentemente por receber a Copa do Mundo de Futsal de 2024, mostrando a intenção de fortalecer sua presença no esporte internacional. Para milhões de torcedores uzbeques, a classificação representa mais que um resultado esportivo. É a chance de colocar o país no mapa do futebol mundial e transformar um sonho de gerações em realidade. Da antiga Rota da Seda aos gramados da Copa, o Uzbequistão finalmente chegou ao Mundial.

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7: Novo filme do Homem-Aranha vai estrear nos cinemas brasileiros no dia 30 de julho. Homem-Aranha, Um Novo Dia, também vai estrear nos cinemas chineses. Lembrando que o filme anterior, Homem-Aranha Sem Volta para Casa, não estreou por lá. O filme foi bloqueado em decorrência à representação da Estátua da Liberdade na história.
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daqui uns 40 anos sem ser a gente. Olá, pessoal, boa noite. Um abraço a todos. Muito obrigado pela participação mais uma vez. E está cada vez, a cada dia que passa, melhor. Isso a gente deve a vocês. Bom programa para todos nós. Paz de espírito e luz no caminhar de cada um. E vamos começar esta que é a penúltima semana de luz no caminhar de cada um. E vamos começar esta que é a penúltima semana.

0: Parcidade?
1: Lógico que não, Zé Maria. Tava com saudade de nada. Viu? Eu tô não, tava. Verdade, eu brinco muito, mas tava com muita saudade porque eu parei na quinta, né?
0: Você tá com saudade da Lu. Você pediu pra vir pra cá.
1: Sem comer desde domingo, Zé Maria. Uma fome que não aguento.
0: Mas e a festa? Não fez um depósito da festa?
1: Depois eu te conto o que aconteceu. Você nem sabe a tragédia que foi, Zé Maria.
0: É.
1: Nossa Senhora, deu o maior rolo. Mas depois eu te conto em off. Não posso contar aqui no ar, né? Eu fiquei sabendo que falaram da minha sopa de mandioca que eu levei pra minha amiga Eva. Hoje eu trouxe um bolo, levei pra ela o bolo, pra ela entregar pras irmãs, Zé Maria. Então, porque deu o maior rolo lá. A Eva falou, onde já se viu você fazer isso, Marcelo? Então eu peguei hoje, comprei um bolo, levei pra ela. Falei, Eva, agora você dá pras suas irmãs o bolo. Então tá resolvido esse problema, viu?
0: Certo. Mas quem ficou com vontade da sua caprichada mandioca com carne seca, sopa não sei do que lá, foi o meu amigo Gilberto Calheiro. Ele mora perto de mim lá.
1: Verdade.
0: Rapaz, deu vontade de sumir lá pra rádio pra ver se tem um pouco pra mim.
1: Eu vou fazer um pouco então pra ele. Eu faço.
0: Isso.
1: Semana que vem, Zé Maria. Porque eu preciso fazer aí um...
0: É, porque se você não fizer também, não tem quem faça, né?
1: Eu tenho que avaliar onde eu acho mandioca, entendeu? Que tá disponível em algum lugar aí.
0: Certo.
1: Alguma plantação disponível aí, abandonada.
0: Ele falou pra pôr bacon também, viu?
1: E depois eu pego um pouquinho de prego, de pedra. Fica uma delícia.
0: Nossa senhora.
1: Uma delícia, Zé Maria.
0: Põe lixa no meio também pra deixar a saída.
1: Minerais. Beleza. Minerais. Minerais. Fica muito bom.
0: Mas
1: se eu fosse eu em casa, não sei o que seria da minha esposa.
0: Não sabe fazer essas coisas?
1: Não, só faz arroz com calabresa, arroz com
0: ovo. Quando casou, ela falou que sabia tudo, né? Elas são assim mesmo.
1: Não, ela não falou, não. Ela foi bem sincera, eu não sei fazer nada, Marcelo. Então agora eu tô indo pra sua casa pra você fazer janta, almoço. E eu peguei, né, Zé Maria? Né? Porque a gente quando ama...
0: A gente tem que fazer caridade, né?
1: A gente ama, a gente acaba, né, assumindo tudo.
0: Tá certo, tem que fazer caridade. Senão elas moram solteiras.
1: É isso aí. Eu vou parar de falar, senão vai sobrar pra mim, Zé Maria.
0: Tá perto, hein?
1: Parece que você tá querendo que dá B.O., né?
0: Tô perto pra te dar um soco dali, ó.
1: Tá próximo, hein? Pra dar um tapa na cara aqui, na minha face.
0: Vai estragar o fone.
1: Será que pega o nariz? Acho que não, né?
0: Não tem como não pegar.
1: Narizinho.
0: Ô Lu, sai daí pra você começar a respirar firme mesmo. Vai botar oxigênio pra você aí.
1: Ô Zé Maria, como que foi o sexta-feira sem eu? Foi bem?
0: Foi bem.
1: É, Cris deu conta do recado?
0: Eu.
1: Que bom, viu? Isso é muito bom eu ficar sabendo disso, viu?
0: Você não tivesse
1: então ouvindo, posso, né? Eu posso estar parando então a qualquer momento, ou perdendo o dia, perdendo hora, né? Se ela deu conta do recado.
0: Bom. Ela fez a parte dela, que a era pra ser feita, né?
1: De animação?
0: Também.
1: Animação?
0: Também.
1: A gente fala no hora de falecimento, ela dá risada. Não sei onde que é essa graça tanta.
0: Mas vezes, é nervoso.
1: Ela falou que é nervoso. Ela fica nervosa e aí acaba errando tudo. Eu quero saber sobre a chuva. Você falou que não ia chover o fim de semana.
0: Pode parar.
1: Quase acabou o mundo. Quase acabou o mundo, Zé Maria.
0: Parar.
1: Hoje o Poeta falou que tinha 2%.
0: Ia chover no sábado e no domingo. Domingo choveu pouco. Era 0,8 e no sábado.
1: Nossa, no sábado choveu, hein? Saí daqui numa chuva pesada aqui, olha. Que coisa.
0: E hoje não tem a previsão, mas deu uns pinguinhos aí, mas já parou, já foi embora.
1: É, então, trancou um pouco o tempo, caiu. Mas tá muito estranho isso, né, Zé Maria?
0: Tá nada, é assim mesmo.
1: Agora, eu não sei se você tem informação, estão falando sobre El Niño, é isso?
0: El Niño.
1: El Niño?
0: É.
1: El Niño?
0: El Niño.
1: Ah, diz que vem uma seca grande por aí agora?
0: Não, mas toda vez que ele aparece, acontece isso. Seca no Rio Grande do Sul, que chove pra caramba, tempo de chuva, e água demais lá no Nordeste.
1: É, inverte tudo.
0: Inverte.
1: Que coisa, não?
0: É. Quando é a El Niña, é mais suave. Mas o El Niño, ele é meio metidão, viu? Eles vêm para atrapalhar mesmo.
1: Eu vi umas imagens que
0: o pessoal... Não é só no Brasil, não. Tem mais lugares que mudam aí.
1: É, eu vi umas imagens que mandaram. A pessoa agora tá gravando, né? Porque às vezes vem imagem antiga. Mas de vento forte, Zé Maria, levantando todo o telhado. Que coisa, que desespero, rapaz.
0: Por isso que eu botei as taubinhas na
1: no meu beiral. Você tá se precavendo, então, né?
0: Você tá louco.
1: Porque se...

0: Vim. Começa a chover, sai as telhas, você não pode subir. Você chama alguém pra subir, também não quero, que a minha casa é assim, ó.
1: Perigoso, então, é nessa, escorregar.
0: É perigoso aqui a caída dela, é alta. Ah. Então, vai me cair um peão de lá, como é que fica depois?
1: Aí ferrou mesmo, né?
0: Meu Deus. Não, nem pensar nisso.
1: Bom, vamos lá.
0: Então vamos prevenir, vamos arrumar.
1: Como que foi aí a visualização?
0: Foi bem.
1: As respostas?
0: Foi bem. Tá na média.
1: Tá na média?
0: Então, 1.453 respostas e 1.540 visualizações. Fechamos a semana com 8.415 participações e 8.795 visualizações no Face. Isso na semana, hein? Agora, de lá pra cá, nós tivemos o dia 22, sexta-feira, o 11º dia. Então, computamos aqui 17.611 participações e 20.977 visualizações no Face. Tá legal. Tá na média.
1: Tá na média.
0: Um pouco mais aí que a média em relação aos meses passados. O pessoal tá participando, né?
1: É, o pessoal tá bem.
0: Tem gente que aprendeu a participar, não fica mais aí com aquela sede de ir ao pote e vai dentro do dedo. Só se tiver umas duas ou três, quatro contas para conseguir fazer isso, né?
1: É, o pessoal tá acelerando, isso é bom, né, Zé Maria? Os prêmios estão bom. Agora pro mês que vem também já o pessoal tá já, porque olha, essa é a última semana, né? Semana que vem é a última semana, né?
0: Não, a outra ainda.
1: Semana
0: que vem tem o feriado.
1: Hoje dia tem mais 25, é do mês de maio, é essa. Acaba dia.
0: Essa é.
1: Sábado, é isso?
0: 31, domingo.
1: 31 domingo, já acabou? Misericórdia, gente, o que, que é isso? Entramos em junho, já na segunda, Zé Mari?
0: Sim. É uma semana um pouco curta, porque deu o feriado de Corpus Christi, na quinta-feira. E daí, a gente fecha do dia 8 até o dia 11, e no dia 12 a gente faz o sorteio.
1: Já tá isso aí.
0: Tá aí também.
1: Tá aí também.
0: Mas pode falar o que você quiser, eu sei que você brinca com sua esposa, como eu brinco com a minha. Mas eu brinco brincando, a minha antena brinca sério. Se não é a Lu comprar esses presentes, né? Não tava sem sucesso, Marcelo.
1: É, porque a gente não sabe comprar, né, Zé Maria?
0: Não tem sensibilidade, né?
1: Não.
0: Eu não tenho.
1: Eu também não tenho.
0: Eu vou comprar roupa pra mim, primeiro eu quero essa aqui. Não, mas experimenta essa. Eu quero essa aqui. Pra não ficar perdendo tempo.
1: Eu sou assim. Até porque eu sou muito belo, né? Qualquer roupa que eu visto, cai bem, fica
0: aliás,
1: bom.
0: É uma coisa que nós temos em comum, né?
1: A beleza.
0: A beleza.
1: Então, então qualquer coisa que a pessoa traz aqui.
0: Qualquer roupa que você põe, o manequim fica bonito.
1: É, eu fico bonito também, viu, Zé Maria?
0: Tá certo.
1: Bom, vamos fazer as perguntas?
0: Vamos lá.
1: Vamos lá, então. Respondendo as perguntas do Interação, vocês vão concorrer aos seguintes prêmios aqui que já está na tela. Já estão na tela aqui. É uma chaleira elétrica, um ventilador, uma panela de cozinhar arroz elétrica. Vou falar certinho aqui, senão Zé Maria já fica nervoso e já viu, né? E para fechar, uma air fryer. Uma air fryer maravilhosa. Isso aqui para você fazer um pão de alho, Zé Maria. Fica uma delícia com calabresa.
0: Ai, ai. Eu tô entendendo agora por que a Lu parou de cozinhar.
1: Você faz
0: saco
1: pão de alho. Fica melhor que na churrasqueira, Zé Maria.
0: Só fala em comida, Lu.
1: Porque é bom.
0: Você tá danado pra cozinhar toda hora que ele pedir. Tá com todo
1: o que mais que a gente pode fazer no air fryer que fica bom? Hã? Batatinha de carinha. Batatinha de carinha é maravilhosa, Zé Maria.
0: É.
1: No air fryer. Fica gostosa.
0: Mas se for uma carona que nem azul, não cabe na airfryer.
1: Vou dar aqui, ó. Você faz um molho gostoso. Eu sei fazer um molho gostoso. Maravilhoso.
0: Mentiu de novo.
1: É, de carne moída. Receita da minha mamãe. Minha mamãe mandou pra mim. E aí eu faço a batata de carinha, jogo ela embaixo. Eu jogo molho, batata de carinha e molho em cima. Pego um queijo e jogo. É uma delícia, Zé Maria. Levaram minha chave embora? Olha lá, hein? Vai deixar o Zé Maria preso aqui. Então, fica a dica aí pra você. Batata de carinha. Então, quem ganhar aqui a Air Fryer vai fazer pra gente. A gente compra, né? A batata, o saco de batata, Zé Maria, e leva lá. Aí eu faço o molho.
0: É saquinho, né? 60 quilos.
1: Viu? É um sacão que a gente, né, não para de comer. É, vamos lá. Esses são os prêmios. A pergunta tá bem difícil. Agora que eu tô lendo, é sobre Mineirinha. A Mineirinha pergunta ao esposo, ao marido. Pó, pó, pó?
0: É uma pergunta, não é? Pó, pó, pó?
1: Ela está perguntando a ele se quer um cafezinho fresco ou ela é gaga e se refere ao boxeador Popó. Então a Mineirinha pergunta ao seu marido, pó, Popó?
0: Ela vai...
1: Ela está perguntando se ele quer um cafezinho fresco ou ela é gaga e se refere ao boxeador Popó. Meu Deus.
0: Popó.
1: Popó.
0: Então, pó, com ela é gaga, ela fala pó, pó, pó, pó, pó, pó, pó.
1: Difícil, hein, pó, Zé Maria? Pó, pó. Essa é a primeira, tá bem difícil.
0: Você já escutou isso aí umas 15 vezes,
1: mas... Eu sei, mas faz de conta, então, difícil.
0: Para de falar besteira.
1: Eu posso, se eu for a favor, aí perde a graça. A segunda pergunta. Ele é quase cego e surdo, mas tem um olfato 40 vezes maior que o dos humanos. Tem cauda enorme e é desdentado. Misericórdia. Quem é? É a Ariranha? O Sabiá Laranjeira? O Tatu Jacaré? Ou o Tamanduá?
0: Nossa, que difícil, rapaz.
1: Essa aqui eu não sei. Ele é quase cego, é surdo. Não, ele é quase cego e surdo. Mas tem um olfato 40 vezes maior que o dos homens humanos, né? Tem cauda enorme e é desdentado.
0: Cauda é rabo.
1: É, não tem dente nenhum?
0: É o que está na pergunta aí, Marcelo.
1: Quem é? Ariranha? Ariranha tem dente. Então, Sabiá Laranjeira, Sabiá. Será que tem dente? Dente.
0: Não, Sabiá não tem.
1: Não tem.
0: Não tem.
1: Será que tem dente?
0: Nós somos um pterodáctilo.
1: Parece que ele come banana, rapaz.
0: É mais uma bicada, né?
1: Tatu. Jacaré. Esse é o Tatu Jacaré? Qual que é o Tatu Jacaré?
0: Não, não tem Tatu Jacaré, Marcelo, é a vírgula aí, caramba.
1: Ah, verdade, mas Tatu tá, tá sabendo, Jacaré, né? O Tamanduá.
0: Tá com graça, meu.
1: É que dá não ler.
0: Ficou contaminado?
1: Tatu, né? Jacaré ou Tamanduá. Então pode ser Ariranha, Sabiá Laranjeira, Tatu, Jacaré ou Tamanduá. Jacaré tem um monte de dente, né, Zé? Mas está de brincadeira. Se alguém responder Jacaré...
0: Se for baguela...
1: Viu? Se eu vi um jacaré aqui, gente.
0: Ah, não. Tem gente que perde os dentes precocemente e não põe chapa, não põe na chapa, que eu digo, hoje é mais chique, né? É uma. Como é que chama?
1: Oh, meu Deus do céu.
0: É uma prótese.
1: Não sei, não. Não. Zé Maria, o pessoal tá chegando, mandando mensagem. Você quer ouvir a mensagem do pessoal? Pode
0: Vamos
1: ser?
0: Vamos lá, que são 18h25. É. Hoje você tirou o pé do lodo, não fiquei... veio o sexto, mas descontou.
1: Eu escutei o que você falou, que quando eu venho você não fala, que não deixa eu falar. Você é também trair, hein?
0: Não.
1: Não. Eu gravei.
0: Simplesmente expus a realidade, não nego que eu
1: falei. É Cris, hoje eu vou falar, porque quando ele tá aqui não deixa eu falar. Louco, Zé Maria. Eu achei que eu tava ajudando você... Fiquei magoado, viu?
0: Eu sei.
1: Na hora que eu comi uma pizza, ela já esqueci.
0: Não vai dormir de noite.
1: O Paulão chegou. Boa noite, Paulão.
2: Muito boa noite, Zé Maria. Boa noite, Marcelo. Boa noite também ao Newton, ao Carlos, ao Júnior, a Sandra, a Eva, a esse pessoal maravilhoso. E a todos vocês, eu desejo uma ótima semana. Ô, segunda-feira que não termina, hein? Ai, como dói. Grande abraço.
1: Oh, meu Deus do céu, mas já acabou, né? Já, graças a Deus, já tá no fim, Paulão. O nosso amigo Zé Maria Lavaseco, bom dia, boa noite, né, Marcelo, Zé Maria, ótimo trabalho para vocês, noite, meu irmão. Um abraço, viu, Zé? Bom estudo para você. Agora chegou a Eva das Neves, Zé Maria. Acho que ela vai falar, Marcelo, que bolo gostoso você levou para minha casa. Eu faço esse bolo, você precisa ver, Zé Maria. Eu não faço com as mãos. Eu pego, eu coloco tudo numa bacia, pego o pezinho e vou batendo. Fica uma delícia, Zé Maria. Com o pezinho.
0: Tá fazendo vinho?
3: Boa noite, Zé. Boa noite, Marcelo.
0: Boa noite.
3: Tamanduá e cafezinho fresco. Boa noite, Sandra. Beijão, amiga. Boa noite, seu Carlos. Boa noite, Paulão. Boa noite, Júnior. Ô, Zé. Esse bolo que ele falou que ele trouxe aqui pra mim, pra Joana e pra Dita, não chegou até agora.
0: Ah, mas...
3: Esse bolo não chegou ainda.
1: Ele
3: não sei
1: onde tá
3: esse bolo, então.
1: Não acredito que a Eva comeu tudo.
3: Olha,
1: bolo,
3: Marcelo,
1: levou
3: você faz cada rolo, Marcelo. Boa noite da Eva das Neves.
1: Oh, meu Deus do céu, só faltava isso agora. Ela não levou pras irmãs. Poxa, aí ferrou, hein, Zé Maria? Que agora não tem mais dinheiro pra comprar. O Leonardo Antunes chegou.
4: Olá, pessoal. Boa noite. Um abração pra todos da rádio, nossos amigos Zé Maria, Marcelo, o Kaique, que tá sempre aí trabalhando, e toda a equipe da Rádio Cidade, e também os nossos amigos, que estamos sempre juntos participando. A todos os participantes que são assíduos, um abração para todos, e os novos que poderão chegar também, o meu abraço a todos.
1: Beleza, Leonardo, boa noite, meu amigo. Mais gente chegando aqui, Zé Maria. Olha, hoje tá, o Nilton chegou. Boa noite, Marcelo, Zé Maria, tudo bem por aí? Deixa pro Marcelo, ele compra de presente para as mães um varal de 70 metros. Ô, louco, Nilton. Aí não. O Carlão chegou, Zé Maria. Fala,
5: boa
1: Carlão.
5: Boa noite, Zé Maria, Marcelo e Caíque. Um ótimo programa para todos nós aí, todos os ouvintes e todos os participantes. Deus que abençoe todos nós e nossos familiares. Fiquem todos com Deus. Uma ótima noite a todos e vai Flamengo!
1: O que aconteceu?
5: Boa noite, Nilton Rossi. Assim. Deus que abençoe você e sua família.
1: O Flamengo, o que ele fez?
5: Vai. Boa noite, Dona Marcela Guti, Leonardo Zantuno, Júnior Bernardino, Paulo Sérgio, Eva das Neves, Santa Fuliane e as irmãs Neves. Fiquem tudo com Deus.
1: Valeu, Carlão. Um abração, meu amigo. O que, que aconteceu, hein, Zé Maria?
6: Flamengo, é? Tomou um fumo do Palmeiras.
1: É? É, mas claro, né? Não acompanho.
7: Acho que seria do Palmeiras. Boa noite, Zé. Boa noite, boa Marcelo. Noite, Bita das Neves.
1: Oi, Bita.
7: Tamanduá e cafezinho fresco.
1: Valeu, minha amiga. Boa noite, viu? Mais gente chegando.
8: Olha o meu bolo. Não comi o que você mandou pra Eva, mas eu fiz pra mim comer.
1: Lisa, Maria.
8: Boa noite, Zé. Boa noite, Marcelo. Boa noite. Joana das Neves.
1: Ai.
8: Tamanduá e cafezinho fresco.
1: Chutou a canela, Marcelo. Chutou minha canela. Ela mandou foto aqui, gente, que a Dita fez um bolo maravilhoso. Falou que vai trazer um pedaço pra mim.
6: A Dita não, a Joana.
1: A Joana, é a Joana que trouxe. Já abri aqui externa. Olha aqui, Zé Maria, bolo bonito de chocolate, rapaz. Zé Maria foi, gosta tanto de chocolate. E foi a coisa que ele mais ama, bolo de chocolate, Joana.
9: Joana.
1: Tá gravando ali, Zé Maria. Vamos lá, Sandra Foliene chegou por aqui também. Sandra, boa noite.
10: Boa noite, Marcelo, José Maria, boa Kaique, noite. Luciana, Eva das Neves, minha amiga querida que eu amo, Júnior Bernardino, Paulo Sérgio, Nilton Rossi, Carlos Lazarim, Denis Prates, Leonardo Antunes, Creuza Polônio e Marcinho Uraguti. Desejo a todos vocês uma noite abençoada. Fiquem com Deus, meus amigos. Abraços.
1: Boa noite, minha amiga. Graças, Sandra. Tudo bem por aí, minha amiga? E o Júnior aqui chegou, Zé Maria.
6: É, mas pera um pouquinho, esse bolo aqui não é de chocolate não, hein?
1: Ah, é de chocolate, sim.
6: Era bem coberto com caldo de chocolate, mas o bolo...
1: Será que não é?
6: Nunca vi chocolate amarelo.
1: Deixa eu ver. Nossa, hein, Zé Maria, você também, hein? Fica de olho.
6: Escuta.
1: Deixa eu ver aqui.
6: Que tipo de revólver é esse na sua mão direita aí?
1: O pessoal não sabe mais brincar comigo, Zé Maria. Não, é chocolate, não é? É chocolate. Ah, não, não é chocolate, não. É calda de chocolate.
6: Aqui, veja aí. Você viu no seu quadradinho, hein?
1: Eu vi aqui agora.
8: Amanhã eu mando um pedacinho. Amanhã eu levo um pedacinho pra vocês, se não, sobrar. Não,
1: fica tranquila, amiga.
6: Mas você viu o fim? Se sobrar. Ela já se arranjou.
1: Oh, meu Deus do céu. O Júlio Bernardino chegou aqui, Zé Maria.
11: Boa noite, Marcelo. Tudo boa bem, noite, Zé. Boa noite, boa Kaique. Noite. Boa noite, Nilton Rossi, Sandra Foliane, Carlos Lazarim, Eva das Neves, Paulão Soares, Maguila, Leonardo Antunes, professor Janete Isola, Nandão, seu Vicente Ferrari, e a Marisa Calçone e a todos os amigos ouvintes da Cidade FM. Uma semana abençoada a todos. Ô Zé, eu ia perguntar o que o Marcelo fez no final de semana, mas o Kaique me mandou uma foto. Pô, eu vou mandar aí.
1: Pode mandar.
11: Ô Marcelo, você já viu o que o Zé fez no carro dele ou não? Olha lá que projeto bonito.
1: E eu coloquei aqui, olha, Zé Maria. Nós dois bonitão aí no seu carro, rapaz.
6: O do lado direito é bonito mesmo.
1: Meu Deus do céu, Júlio. Ficou experiente também em fazer...
6: Do lado direito não tinge o cabelo.
1: Arte, Aí ele mandou aqui... Isso aqui eu fiquei muito triste, né? Eu com um secador verde do Palmeiras. Você tá de brincadeira, chorando, rapaz. Ei, Júnior, viu? Não tá fácil pra ninguém, não. Mas tudo bem. Tudo bem.
6: Júnior, o pessoal vai pensar que a gente é candidato a alguma coisa, hein?
0: É drupa.
1: É, vamos começar a nossa campanha, né, Zé Maria?
0: É, o Júnior vai ser o nosso criador de conteúdo.
10: Marcelo, fiquei sabendo que você não dividiu a linguiça com o José Maria, Marcelo.
1: Eu dividi, sim. Eu até fiz a linguiça, trouxe fritinha maravilhosa para ele. Ele experimentou aqui, Sandra. Mas quem que falou isso também? Ô, louco, Zé Maria, mas quem que tá?
0: A Cris dedou você,
1: Marcelo. Dedou. É. Ai, meu Deus do céu. Olha que dois bonitão aqui agora. Esse programa eu não sei, viu? Tá, mudou, viu, Zé Maria? Característica. Zé Maria de paletó. Olha, eu falar a verdade. Ô, Zé, vamos fazer umas respostas? Pode ser?
0: Saí mais alto que o Paulo aí da foto. Tá fraco.
1: Ai, meu Deus do céu. Olha, mais uma agora aqui, Zé Maria. O que é isso aqui? É um brinquedo, pai. Um brinquedo sendo produzido, você e o Paulo. Olha, meu. É, tá complicado. Tá.
0: Não chegou ainda.
1: Não chegou ainda? Não. Leva um tempinho, Zé Maria.
12: Ô, Eva, eu acho que eu sei onde está esse bolo, hein? É só você raciocinar aí, porque no estômago de alguém pode estar. A do Zé não é. Que o Zé disse que não tem nem o restinho de bolo em cima da mesa lá.
1: É, falar em bolo, o Carlão ganhou o bolo no da Denise, já que é pra fazer rolo, ele ganhou o bolo na Denise sábado. O certo seria dividir com todo mundo aqui, né?
0: Carlão Nazarinho.
1: O Carlão Nazarinho, é. Entendeu? Então, é...
0: Bom, a minha parte eu já avisei, deixa pra Bertina e pra Valentina.
1: Ele falou que vai trazer o bolo na sexta-feira,
0: eles não gostam.
1: Poxa, o Carlão também já foi bom, viu? Já foi parceiro. Vamos fazer respostas, Zé Maria?
0: 18h34. Olha, daqui eu tenho a Fabiana Silva, Tamanduá, e a Nilda, tá ligeiro, o Claudio Adriana, Sandra Folini, Tamanduá, Janete, Cafezinho Fresco, a Leonilda Venâncio, já pulou, não deu pra ver. Vou pegar lá de baixo, se eu pego na corrida aqui. Sandra Folini, Cafezinho Fresco, Janete Zola, Tamanduá. Eu tô achando que era Iranha. Edna Oliveira, Cafezinho Fresco, Fabiana de novo, Fabiana Silva, Tamanduá, Sandra Folene, Cafezinho Fresco. Agora ele para, acelera, depois para de repente. Deixa eu ver meu F5 aqui, pronto. Janete Zola, Tamanduá, Fabiana Silva, Paulo Sérgio Soares, não deu pra ver, Tamanduá. E no de repente aqui. Vai daí que isso aqui já deu rolo.
1: No meu aqui que eu separei, o Paulo Sérgio Soares mandou boa noite para todo mundo. A Tereza Correia, oi. Oi, boa noite para vocês. Então tá. A Cleide Olivato.
0: Responde que se sair no sorteio isso aí não leva, viu?
1: Tamanduá Bandeira. Tereza. A Leonilda Venâncio aqui, Tamanduá. O Nilton mandou boa noite para todo mundo. O Nilton geralmente não responde mesmo, porque ele... é um dos apoiadores nossos aqui. Então ele
0: ficou,
1: só...
0: ficou preguiçoso.
1: É. O Pedra Santa, meu amigo ninja, tá indo morar lá no Paraguai, tá com o último ano dele aqui no Brasil. Respondeu Tamanduá, Celo. Um abraço, viu, ninja? Seja feliz lá no Paraguai, viu, meu amigo? A gente vai fazer uma visita pra você. Eu, Zé Maria, a gente vai lá. Né, Zé? Você vai comigo?
0: Claro.
1: Então a gente vai fazer umas visitas. Eu, o Zé Maria e o Fião. E o Belela, viu? O Márcio R. Alessandra Almeida, ô Marcião, um abraço, boa noite, meu amigo. Responde aí. A Cleusa Polônio, quero um cafezinho fresco. O Júnior Bernardino aqui, Ariranha. O Márcio R. Alessandra Almeida, boxeador. Cafezinho da Maria Helena Viana. A Célia Lazarim, Jacaré. Cafezinho fresco, boa noite, Marcelo e Zé da Lourdesteira. Também aqui... ah, o Nilton respondeu, tá querendo ganhar, Zé Maria. Ferrou, hein?
0: Ué, se for sorteado, ganha.
1: É o Tamanduá.
0: Só que depois devolve.
1: É. Fabiana Silva, Tamanduá. A Leonilda Venâncio, cafezinho fresco. A Sandra Foliene, cafezinho fresco. Ih, Zé Maria, tem notícia ruim aqui. Boa noite, meu amigo. Essa semana é eu que tô de plantão. Reza... pra ser tranquilo. Manda um abraço pro Zé Maria.
0: Nem nos pensa.
1: Denis, um abraço, meu amigo. O Denis, quando entra em plantão, a coisa não é muito boa, não, Zé Maria. Parece que todo mundo quer ir com ele embora.
0: Marcelo, tem... É. Deixa eu complementar, eu não vejo mais. Dilene Didi. Conhece?
1: Dilene Didi.
0: É. Cidade aqui, pequena, sim. Todo mundo, você conhece?
1: Dilene Didi. Deixa eu ver aqui. Ah, Dilene... ela respondeu Tamanduá.
0: Isso.
1: Sim.
0: O perfil dela aqui é uma rosa. Bonita, por sinal.
1: A Márcia Pereira está por aqui também. Tamanduá, boa noite. O Claudinho e a Adriana Oliveira. Está mais tranquilo eles, né, Zé Maria? O Claudinho e a Adriana, né? Eles andaram travando muito e... A praga que o Zé Maria jogou, que eles não travavam. Depois daquele dia, acabou. Não,
0: de quando eu jogo, pega mesmo.
1: Boa, Zé Maria. Mas estão aqui respondendo.
0: Meu Dilda Venâncio por aqui. Cafezinho fresco, Cleide Olivati também. Márcia Pereira, cafezinho fresco. Vocês estão tudo enganados. É o Popó, a Bolsegaga. A Cleide Olivato de novo. Márcia, Sandra. Não dá pra ler. Claudinho. Tá muito Cida rápido, Ferrari, né? Chegou por aqui também. A Sandra Foliene no Repeteco. Claudinho de novo. Leonilda Lourdes. Ele acelera e depois para. Márcia Pereira. Claudinha Adriana, Leonilda Venâncio. Bom, pessoal, esse animal que a gente se refere aí, do 5, ele não tem dente. O jacaré é só se ele nascer banguela. Mas normalmente não, a natureza é perfeita para ele. E também a ariranha. A ariranha trabalha em bando. Ela chega a 1,80m de comprimento. É uma lontra, da família das lontras. Tem um dente respeitado até por jacaré lá no Mato Grosso. Então vai diminuindo aí. O tatu é um bichinho que não tem dente.
1: É. O tatu não tem dente.
0: Não. O sabiá também não.
1: Sabiá?
0: Sabiá não tem dente.
1: Sabiá acho que tem dente, hein?
0: É, pronto.
1: Tem um dente grande, só um.
0: O único ave que tem um dente é o pintinho, que usa esse dentinho postiço ali. Apenas e tão somente para uma coisa: quebrar a casca para que ele saia. No que ele quebra a casca e já está saindo, o dentinho cai.
1: Verdade, Zé Maria, não só sabia esse. Disso. Então ele nasce com um dente.
0: Um só.
1: Poxa.
0: Então, o dentinho que serve só para quebrar a casca. Depois ele já perde o dente por ali.
1: Oh, meu Deus. Deixa eu ver o que a Sandra mandou aqui, Zé Maria.
13: Marcelo, ontem fez 4 meses que meu esposo faleceu. E hoje era aniversário dele. Olha, um no sábado fez 4 meses do falecimento. Aliás, no domingo fez 4 meses de falecimento. E hoje era aniversário dele.
1: É, não é fácil.
0: A vida corre, continua. Pode parar.
1: Não pode parar, mas é difícil, né? Não é fácil, não. Mas é, agora a saudade vai aumentando, né? A dor vai ficando um pouco menor. E a vida, né, Sara? Não tem muito o que a gente fazer nesse momento. A não ser seguir em frente, né? O Nilton falou que o Zé Maria tá muito chique na foto que ele mandou aqui, viu? O Zé Maria tá tentando, ele tá perdido lá nas respostas, gente, porque já passou de mim.
0: 1.200.
1: E ele falou: olha que chique, Marcelo, parece um arabiano. É, bonito, hein, Zé Maria? Você gosta da Arábia, Zé Maria?
0: Eu sou descendente de árabe.
1: Ah, você é descendente. É. Mas o que você é, um arabiano?
0: Você vê que eu não gosto de dinheiro. Não, sou árabe.
1: É.
0: Nasci na Arábia Saudita.
1: Certo.
0: E outras encarnações. Por enquanto aqui eu tô no Brasil, Zão de guerra.
1: Mas na próxima você vai vir num lugar melhor, você vai ver, pode ter certeza.
0: Sei.
1: Próximo retorno, sei. Aí você vai ver. Vai direto. O Vicente Ferrari chegou por aqui, Zé Maria.
0: Seu Vicente. Um abraço, seu Vicente.
1: Respondeu cafezinho fresco.
0: Isso, tá aqui, ó.
1: Escreveu
0: o Popó também.
1: É isso aí. Pessoal, vamos respondendo. Sorteio. A divulgação dos ganhadores, na verdade, é dia 12, né?
0: Dia dos namorados.
1: É, porque a gente vai pegar agora uma semana mais curta, um feriado. Então, por isso a gente resolveu juntar os dias aqui para poder estar levando... Mais tempo, né? Mais chance aí pra vocês ganhar. Nilton falou que você é uma múmia, Zé Maria. Ô, louco. O Nilton também tá folgado, hein? Ô, louco.
6: Ele fala de longe.
1: É, fala de longe. Todo mundo fala de longe, hein? Só eu que falo de perto aqui, com risco da minha esposa me esganar, né? É, a hora que eu me toquei, que eu tava perto, falei, o quê? Vou parar já.
6: Eu não vou separar, não, viu?
1: A Fabiana Silva chegou por aqui, cafezinho fresco. Beleza, Fabiana. A gente não tá conseguindo subir mais, viu?
6: 18h43, tá ligeirinho.
1: Tá ligeiro. Tá. Quando tá ligeiro assim, ferra tudo. Vamos fazer uma pausa pra tomar uma água, Zé Maria?
6: Eu acho que é bom, viu?
1: Eu acho que é bom também. A gente já volta aqui na cidade.
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20: Deixe seu pet mais socializado. Cada cão tem uma personalidade diferente e, por isso, precisam aprender a ser sociais. Desde pequeno, procure fazer com que ele tenha relacionamento tanto com as pessoas quanto com outros animais, evitando que se torne mais agressivo ou mais tímido. Se não cuidar desde pequeno, você terá um pet com comportamento difícil na idade adulta.
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0: começar, Luzinha, mais outras, Marcelo. Nosso primeiro dia da semana já vai indo embora, são 18 horas e 50 minutos. Nós temos até agora 1.300 participações. Pessoal, pode continuar participando depois do programa, viu? Entra no meu e-mail, José Maria Bernardo, procura lá, ou do Marcelo, ou da rádio, tanto sim, mais.
1: Pode procurar a gente por ali.
0: O nosso fica mais comprido, né, o da rádio. O nosso pessoal fica mais curtinho, a charminha ligeirinho.
1: Sim.
0: Então participe aí. Aproveite essa semana aqui, a semana que vem, e um pedaço da outra semana.
1: Isso, isso. Beleza? José Maria, o Denis acabou de me enviar, falou se você vai querer um chaveirinho, que ele... Você tá vendo? Você quer, Zé Maria? Aqui que ele falou?
0: Essas coisas aí.
1: Olha que chaveiro bonitinho, gente. É. Que o Zé Maria... Eu falei que sim, você aceita. Não. Ele abre, viu, Zé Maria? Ele abre.
0: Não, piorou.
1: Ele mandou aqui, eu não falei nada.
0: É que daqui a pouco ele manda no tamanho normal.
1: Ele falou assim, será que ele vai querer, Marcelo? Olha que bonitinho, ele abre, Zé Maria, dentro. Ele fica aberto ali, ó. Dá pra você colocar alguma coisa ali, um abridor de garrafa. Olha aqui, gente, que bonito o Denis vai mandar pro Zé Maria de presente. Tem gente que gosta da gente mesmo, viu, Zé Maria?
0: Vai gostar
1: mesmo. Ele gosta, viu? Tem gente que gosta, sim.
0: Vai gostar do
1: outro. O presente que ele falou. Ele vai te mandar, Zé Maria.
0: Fazer o quê?
1: Ele gosta.
0: Dá licença, Deus. Um abraço, viu? A gente brinca aqui, mas você tem um trabalho muito importante que pode nos servir um dia. Espero que não. Mas vamos ver.
1: Meu Deus do céu.
0: 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Na frente o canal do Silvia Bete, onde estarei daqui a pouquinho. 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Isso aqui em Igaraçu do Tietê. 18h53. Ação de vacinação nas escolas 2026. Isso é muito importante. Não adianta se fazer divulgação à vontade se as pessoas às vezes não cumprem com as suas obrigações e levar os filhos, o netinho ou o afilhado para tomar a vacina. A Secretaria Municipal de Saúde, em parceria com a da Educação, realizará mais uma importante ação de vacinação nas escolas com o objetivo de ampliar a cobertura vacinal e proteger crianças, adolescentes e profissionais da saúde e também da educação. Os objetivos são atualizar a caderneta de vacinação, resgatar esquemas vacinais incompletos, prevenir doenças imunopreveníveis, fortalecer ações de educação em saúde, incentivar a conscientização sobre a importância das vacinas. Público-alvo, crianças e adolescentes menores de 15 anos matriculados nas escolas participantes. Também haverá vacinação de resgate contra HPV para adolescentes de 15 a 19 anos não vacinados. Profissionais da educação também devem ser vacinados. A vacina contra a influenza, a gripe, será ofertada para professores e profissionais da educação que apresentarem comprovação de comorbidades previstas nos grupos prioritários. O que é comorbidade? Pressão alta, diabetes e outras do tipo aí que todo mundo quase que tem. Importante, os estudantes deverão enviar a caderneta de vacinação e o termo de autorização assinado pelos responsáveis no dia da ação. Agora o mais importante, hein? O cronograma das ações. Veja lá em que escolas, ou que mais perto de você, onde você estuda, o seu filho estuda, para fazer esse serviço. Dia 28... Agora, das 8 às 10h30 e das 13h30 às 15h na Escola SESI. No dia 28 ainda, das 8 às 10h30 na Camila Saad. Dia 29, das 8 às 10h30 na Ângelo Domese. Dia 29 ainda, das 8 às 10h30 na Escola Tavano. Dia 29, das 8 às 10h30 e das 13h30 às 15h na Escola Odinir Maganha. Dia 29 ainda, das 8 às 10h30 e das 13h30 às 15h, na Bonani Gama. Dia 29 também, agora é só 29. Das 13h30 às 15h, no José Conte. E das 13h30 às 15h, não fala aqui onde agora. Não, no Zé Conte. Bonani Gama e Zé Conte, tá certo. Essas duas aqui. 18h55. Daqui a pouquinho vem as respostas e você pode continuar participando do programa aí na sua casa, acessando a nossa página RC Notícias Igaraçu do Tietê. Só isso. Procure na lupinha. Se não tiver já no seu, aí no seu quadro, você pode escrever RC, RC, R de rato, C de cachorro, Igaraçu do Tietê. Notícias Igaraçu do Tietê.
1: R de rato, C de cachorro é duro, Zé Mari.
0: Isso aqui é o quê? Quem que não conhece um rato e um cachorro? Só me falta essa, Marcelo.
1: Oh, meu Deus do céu, viu?
0: A Prefeitura de Barra Bonita informa os contribuintes sobre a possibilidade de isenção do IPTU no exercício de 2026, conforme critérios legais vigentes. Este é um benefício social destinado a cidadãos que atendam às condições estabelecidas, garantindo justiça fiscal e apoio às famílias em situação de vulnerabilidade. Quem é que tem direito à isenção? Poderão solicitar o benefício os proprietários de imóveis que se enquadrem em uma das seguintes condições: aposentados ou pensionistas, pessoas com deficiência física, viúvas e viúvos, famílias que possuam pessoa com deficiência física, usufrutuário, compromissário, comprador ou cessionário, desde que comprove a posse do imóvel. Em casos de imóvel em processo, tem inventário judicial. A isenção será concedida integralmente desde que o beneficiário permaneça na posse e cumpra os critérios estabelecidos. Requisitos obrigatórios. Para ter direito à isenção, é necessário atender aos critérios abaixo. Ser proprietário de um único imóvel utilizado exclusivamente como residência familiar. Possuir renda mensal de até um salário e meio, equivalente a R$ 2.431,50. Prazo final. Atenção. A solicitação da isenção deve ser realizada até o dia 28 deste mês, data de vencimento da primeira parcela de IPTU. Após esse prazo, o benefício não poderá ser concedido para o exercício de 2026. Procure a lançadoria municipal no prédio da prefeitura com antecedência. Apresente a documentação necessária e garanta o seu direito conforme segue: CPF, RG e carteira de trabalho, mesmo que não possua registro atual. Carnê do IPTU 2026. Declaração de benefício do INSS. Se for viúvo ou pensionista, apresentar atestado de óbito do cônjuge. E se usufrutuário, compromissário, comprador ou cessionário, apresentar a escritura do imóvel, contrato de compra e venda ou outro documento que comprove a posse do imóvel. Prazo final, repito, até o dia 28. Dia 28 agora é?
1: Dia 28.
0: Quinta-feira.
1: Isso, quinta.
0: 18h59, rapidinho, Marcelo.
1: Vamos lá.
0: Fazer as respostas.
1: Vamos fazer as respostas de hoje das perguntas. A primeira, Mineirinha pergunta ao marido: pó? Ela está perguntando a ele se quer um cafezinho fresco ou ela é gaga e se refere ao boxeador Popósa, Maria?
0: Não sei se Gaga falaria assim. Mas é cafezinho fresco.
1: É um cafezinho.
0: O marido falou: posso fazer um cafezinho? Mas lá o mineiro é diferente, né? Pode pôr pó, só que lá eles reduzem a palavra. Pó.
1: 8h59. Meu Deus. Então é cafezinho fresco, né, Zé Maria? A segunda: ele é quase cego e surdo, mas tem um olfato 40 vezes maior que o dos humanos. Tem caldo enorme e é desdentado. Quem é? Ariranha, sabiá laranjeira, tatu, jacaré ou tamanduá, Zé Maria?
0: Marcelo, se ele é desdentado, ele não pode possuir dente.
1: Sim.
0: A ariranha tem dente, é uma navalha. O jacaré também. Resta aqui o sabiá laranjeira, o tatu e o tamanduá. Sabiá enxerga muito bem. Todo mundo sabe que sabiá vem de longe.
1: Sim.
0: O tatu Ele pode ser confundido aqui com o tamanduá, mas ele não tem cauda comprida. Tem um rabicozinho ali.
1: É, só pequeno.
0: Então é o tamanduá.
1: Tamanduá, gente. Quase mas Brasil aí. Todos que acertaram e erraram estão na lista, né, Zé Maria? A maior parte
0: acertou.
1: É. Vamos embora, Zé?
0: Até amanhã.
1: Fechamos a segunda-feira chata. Tchau, gente.
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3: Olá, boa noite.
4: Boa noite para você que nos acompanha em todo o país.
3: Segunda-feira, 25 de maio de 2026.
4: Vamos ao destaque do dia. Abertas inscrições para o Enem.
3: Uma novidade. Este ano, concluintes do ensino médio da rede pública estão inscritos automaticamente no exame.
4: Presidente Lula destaca que esse pode ser o primeiro passo para realizar sonhos e transformar o futuro.
5: A hora é agora. Se inscreva, passe no Enem. Entre na universidade e faça tudo o que você quiser.
3: E ainda, Desenrola Brasil.
4: Você já pode utilizar o FGTS para renegociar dívidas com descontos e juros mais baixos.
3: A expectativa do governo do Brasil é movimentar mais de 8 bilhões de reais em recursos do fundo.
4: Turismo de natureza em alta. Unidades de conservação federais receberam mais de 28 milhões de visitantes em 2025.
3: Visitação recorde contribuiu com 20 bilhões de reais do PIB brasileiro, que é a soma de todas as riquezas do país. Cleide Lopes.
6: O turismo nas unidades de conservação sustenta mais de 300 mil postos de trabalho em todo o país.
4: Hoje, na apresentação da Voz do Brasil, eu, Mariana Jungmann e Luciano Seixas.
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4: Trabalhadores já podem consultar o saldo do FGTS para renegociar dívidas no novo Desenrola.
3: A medida ajuda mais brasileiros a quitarem débitos como cartão de crédito e cheque especial.
4: Quem está ao vivo conosco aqui no estúdio da Voz do Brasil e traz todos os detalhes é a repórter Graziele Bezerra. Oi, Grazi, boa noite. Explica pra gente como é que vai funcionar tudo isso.
7: Boa noite, Mariana. Boa noite também pro Luciano e para todo mundo que está acompanhando aqui a Voz do Brasil. Bom, o trabalhador ele vai poder usar até 20% do saldo do FGTS ou o limite de R$ 1.000, o que for mais alto. E aí, para poder amortizar e quitar ou quitar essas contas atrasadas por meio do novo Desenrola. Entram nessa modalidade dívidas bancárias, como cartão de crédito e cheque especial também. E com essa funcionalidade, o governo do Brasil pretende, então, movimentar até 8 bilhões de reais em recursos do FGTS por meio do programa.
3: Como é que vai funcionar, Grazi? Qual a primeira medida que a pessoa interessada deve tomar?
7: Pessoa interessada tem que primeiro saber, ter a noção ali da dívida dela, né? Mas aí, então, utilizar o saldo do fundo, o que pode ser também de contas ativas ou inativas, o primeiro passo, claro, é consultar ali o aplicativo do FGTS para ver o valor que essa pessoa tem disponível. Depois, ali no próprio aplicativo, o trabalhador autoriza o acesso das instituições financeiras aos valores. Então, ele negocia a dívida diretamente com o banco. E aí, só depois dessa negociação é que a Caixa Econômica Federal vai fazer, então, a transferência dos valores do FGTS diretamente aos bancos responsáveis pelos contratos. E aí, lembrando que o trabalhador não precisa comparecer às agências, né, do banco, não precisa comparecer ali à Caixa Econômica para confirmar, então, a operação, nem ao seu banco de origem. Como explica, então, o diretor de Políticas de Proteção ao Trabalho do Ministério do Trabalho e Emprego, Carlos Augusto Gonçalves.
8: Ele pode fazer todo esse processo, né, de maneira digital, né, ou em consulta, tratando por telefone com as instituições financeiras para identificar a dívida. No caso específico do ATT, é tudo digital. A autorização do saldo é digital, ele faz com o ATT, levanta junto aos bancos as dívidas, e essas informações das dívidas serão remetidas pelos bancos diretamente à Caixa Econômica Federal. Só depois que o banco prestou essa informação para o agente operador, que é a Caixa, é que a Caixa está autorizada a fazer o repasse para a sua instituição financeira decorrente daquela dívida que ele acabou de reestruturar.
4: Agora, Grazi, vamos relembrar, então, quem são as pessoas aptas a participarem do programa, qual é o perfil?
7: Claro, Mariana, vamos lá. Para usar o FGTS no Desenrola, é preciso ter, então, um saldo disponível, né, na conta do Fundo de Garantia e ter renda mensal de até 5 salários mínimos, o que equivale aí a cerca de R$ 8.100. Então, para serem elegíveis, as dívidas devem estar atrasadas entre 91 dias e 2 anos. Essas dívidas recebem aí descontos de até 90% e juros mais baixos que o do mercado.
3: Obrigado, Gabriele Bezerra, pelas informações ao vivo aqui na Voz do Brasil.
7: Gabriele. Começaram hoje as inscrições para o Enem, o Exame Nacional do Ensino Médio.
3: O Enem é a principal forma de entrar em uma universidade. Além de vagas aqui no Brasil, a prova também é aceita em faculdades no exterior.
7: Esse ano, estudantes do terceiro ano do ensino médio de escolas públicas já estão com as inscrições pré-preenchidas, mas ainda é necessário entrar na página do participante para confirmar a inscrição.
9: Desde o início do ano, a brasiliense Isabela Martins passa as tardes na sala de aula estudando para o Exame Nacional do Ensino Médio, avaliação realizada pelo Ministério da Educação. Aos 18 anos, ela vai fazer o Enem pela segunda vez e sonha em conquistar uma vaga na universidade.
10: Sempre gostei muito de ajudar as pessoas, né? Aí eu pensei em fazer psicologia ou medicina, que é uma área que vai ajudar bastante as pessoas e tal. Aí sempre foi meu sonho mesmo.
9: Estudantes de todo o país já podem se inscrever para o Enem 2026 a partir desta segunda-feira. Neste ano, alunos que vão concluir o ensino médio na rede pública terão inscrição automática. Segundo o governo, os dados foram encaminhados pela própria rede de ensino. Mas os estudantes deverão acessar o sistema para confirmar a participação e escolher o idioma da prova de língua estrangeira, além de informar o município onde deverão realizar a prova e solicitar recursos de acessibilidade, se for o caso. Além disso, os locais de aplicação da prova também vão aumentar, chegando a 10 mil escolas. A expectativa é que 80% dos alunos da rede pública façam o exame na sua própria escola de matrícula. O João Gabriel Brandão está se preparando para o Enem e já decidiu o curso Artes Cênicas. O maior desafio para ele é controlar a ansiedade.
11: Estou me sentindo mais confiante esse ano, principalmente para a questão da redação. Chegando em casa eu estudo, final de semana também estudo às vezes, mas estou tirando um momento de folga também para não ter burnout, sabe? Que não me sobrecarregar, não me sentir muito cansado durante o fim da semana.
9: As inscrições devem ser feitas pela página do participante no endereço enem.inep.gov.br/participante até o próximo dia 5 de junho. Os estudantes que tiveram a isenção da taxa de inscrição aprovada também deverão realizar a inscrição no exame. Para os participantes não isentos, a taxa de inscrição continua no valor de R$ 85,00 e pode ser paga por boleto, PIX, cartão de crédito e débito em conta corrente ou poupança. O prazo para fazer esse pagamento vai até o dia 10 de junho e as provas ocorrerão nos dias 8 e 15 de novembro. Reportagem Gabriela Noronha.
3: Em suas redes sociais, o presidente Lula fez um convite para todos os estudantes participarem da prova.
12: Hoje começa a inscrição para o Enem. Vai até o dia 5 de junho. Você, que prometeu ao seu pai, ou seu pai que quer que você seja doutor ou doutora, a hora é agora. Se inscreva, passe no Enem, entre na universidade e faça tudo o que você quiser, na certeza que você precisa saber de que esse país vai ser soberano, soberano de verdade, o dia que milhões de jovens tiverem curso, tiverem emprego e puderem exercer a soberania tecnológica e científica do nosso país.
7: O Dia da África, celebrado em 25 de maio, hoje, marca a fundação da União Africana em 1963.
3: E aproveitando a data, o governo do Brasil promove o primeiro Fórum de Reitores Brasil-África, com o objetivo de fortalecer parcerias educacionais e culturais.
7: No encontro, o Ministério da Educação anunciou a criação de 2.600 bolsas de mestrado e doutorado para estudantes africanos.
13: No encontro, dirigentes de universidades brasileiras e africanas debatem como ampliar parcerias acadêmicas, científicas e tecnológicas de instituições de ensino dos dois lados do Atlântico. São projetos conjuntos em áreas estratégicas para o desenvolvimento dos países, como agricultura, energias renováveis, inteligência artificial, mineração, petróleo e gás, além das ciências humanas. Para a reitora da Universidade de Cabo Verde, Astrigilda Silveira, parcerias fundamentais para o continente africano.
14: Uma cooperação mais próxima, mais dinâmica e mais transformadora, voltada para a transformação digital, a inteligência artificial e a inclusão social.
13: No encontro, o governo do Brasil lançou o programa que vai oferecer mais de 2.600 bolsas de mestrado e doutorado para pós-graduandos da África, com investimentos de 47 milhões de reais, destaca o ministro da Educação, Leonardo Bastini.
15: 2.600 vagas inicialmente, 1.600 bolsas de mestrado e 1.000 bolsas de doutorado, com oportunidades em universidades públicas, instituições privadas sem fins lucrativos, institutos federais, institutos de pesquisa com pós-graduação reconhecida pela CAPES. Abrir as portas do Brasil para estudantes africanos é aprofundar ainda mais nossos laços históricos.
13: O presidente Lula destacou a importância de fortalecer os laços históricos entre Brasil e África por meio da produção de conhecimento, da inovação e da formação de profissionais qualificados.
16: A cooperação educacional entre países do Sul Global pode transformar a realidade, reforçar os programas de estudantes, convênio de graduação e de pós-graduação também será essencial para consolidar a educação superior como um dos pilares da parceria estratégica entre Brasil e África.
13: O Brasil já mantém mais de 200 acordos de cooperação com instituições de ensino superior de 38 países africanos. Reportagem Pablo Mundim.
3: Mais um passo no combate ao câncer no país.
4: O Brasil passou a contar com um Centro de Desenvolvimento e Produção de Terapias, CAR-T, da Fundação Oswaldo Cruz, a Fiocruz.
3: No local será produzido de forma 100% nacional um dos tratamentos mais avançados do mundo contra o câncer para pacientes do SUS.
17: O Paulo Peregrino é publicitário e teve linfoma, um tipo de câncer de sangue. Durante 13 anos, fez transplante de medula óssea e 40 quimioterapias, tratamentos que não tiveram sucesso. A virada em sua vida veio com um tratamento experimental chamado CAR-T Cell. Agora, ele está em remissão do câncer.
18: A enfermeira chegou lá dentro do quarto, trouxe um saquinho, assim, como se fosse uma transfusão de sangue pequenininha, né? Um negócio de transfusão de sangue. Aí eu falei assim para ela: enfermeira, isso aí é o CAR-T Cell que eu vou receber? Vai demorar quanto tempo? Ela falou: uma hora no máximo. Eu falei: caramba! 13 anos eu lutando contra os cânceres, vai resolver em uma hora? Isso que é ciência.
17: O Centro de Desenvolvimento...
18: 13 anos eu lutando contra os cânceres, vai resolver em uma hora? Isso que é ciência.

0: graças à Fiocruz, graças à produção da Fiocruz, presidente, pessoas como o Paulo vão poder receber esse tratamento pelo SUS. De graça!
1: Os primeiros pacientes começam o tratamento experimental no segundo semestre deste ano. Foram investidos 370 milhões de reais, além dos equipamentos de alta tecnologia, que custaram mais 35 milhões de reais. O presidente Lula defendeu que todos os brasileiros e brasileiras têm o direito de uma saúde de qualidade no país.
2: O gesto de inauguração de um centro tecnológico que dá ao Brasil a certeza de que a gente não é menor do que ninguém, de que a gente não é menos competitivo do que ninguém. Basta a gente ousar, ter coragem e fazer.
1: O novo centro também será capaz de tratar pacientes com traumatismo craniano com próteses 3D de alta tecnologia. Do Rio de Janeiro, Fernanda Cruz.
3: Viajar a trabalho ou por lazer deveria ser sinônimo de tranquilidade.
4: Mas para muitas mulheres, nem sempre o destino é o mais feliz.
5: Todo aeroporto promete destinos, mas algumas partidas nunca chegam. Quando o medo ocupa o lugar da esperança, não é viagem, é silêncio. Assédio não decola. Feminicídio também não. Violência contra a mulher é crime.
3: Para combater a violência e a importunação sexual nas salas de embarque e aeronaves, o Ministério dos Portos e Aeroportos lançou uma série de ações em terminais do Brasil para sensibilizar a sociedade.
4: É a terceira fase da campanha Assédio Não Decola.
6: Para combater o assédio e a importunação sexual contra trabalhadoras do setor aeroportuário e passageiras, o Ministério dos Portos e Aeroportos lançou a terceira fase da campanha Assédio Não Decola. O ministro dos Portos e Aeroportos, Tomé Franca, destacou a importância dessa campanha.
7: Infelizmente, o Brasil ainda vive uma realidade de muito assédio e de muito feminicídio. Nós temos trabalhado para que essa realidade não persista. Nós estamos com uma série de campanhas nos aeroportos e nas aeronaves, buscando o combate ao assédio.
6: O Ministério dos Portos e Aeroportos também apresentou uma nova cartilha com orientações sobre o combate à violência contra a mulher. O material reúne informações sobre diferentes tipos de violência: física, psicológica, sexual. Passageiros e trabalhadores do setor são orientados sobre como identificar situações de risco e formas de acolher as vítimas. O documento também apresenta canais de denúncia, como o Ligue 180. A ministra das Mulheres, Márcia Lopes, ressaltou que todos precisam conhecer o canal de denúncia.
8: O Ligue 180, para nós, tudo começa por ali. Ele é um canal que dá muita segurança para as mulheres. Quando se recebe uma ligação, a nossa equipe identifica quem é essa mulher, onde ela mora, a quem essa mulher deve recorrer.
6: A campanha Assédio Não Decola foi lançada em agosto do ano passado em todas as concessionárias dos aeroportos federais. Para as mulheres que só querem chegar ao destino em segurança, sem assédio e violência, a campanha é importante para sensibilizar a sociedade. Foi o que defendeu a gerente de restaurante, Cláudia Figueiredo.
9: Qualquer lugar, sempre é importante. Muita gente não respeita a gente simplesmente pelo fato de ser mulher.
6: Além do Ligue 180, você também pode denunciar casos de violência contra a mulher no Disque 100, canal de monitoramento de violações contra os direitos humanos. Reportagem, Márcia Fernandes.
3: A edição do leilão do Ecoinvest Brasil destravou mais de 13 bilhões de reais para projetos de bioeconomia, turismo sustentável e infraestrutura no país, sendo que mais de 9 bilhões serão direcionados para investimentos na Amazônia Legal.
4: O programa Ecoinvest foi criado para impulsionar a transformação ecológica do país e combina instrumentos financeiros inovadores, redução de riscos e atração de investimentos de longo prazo da iniciativa privada.
3: Ao anunciar o resultado do leilão, o ministro da Fazenda, Dario Durigan, disse que o Ecoinvest comprova que é possível apostar no crescimento do Brasil com sustentabilidade.
10: Os objetivos do Ministério da Fazenda, que é fazer com que o país se desenvolva, cresça, gere emprego, diminua a inflação, com os objetivos do Ministério do Meio Ambiente, não é mais indissolúvel. Nós temos que ter um cuidado para que o país cresça, mas de maneira sustentável. E o Ecoinvest, ele é uma espécie de síntese, de prova real de que isso é possível. É Estado, junto com

0: capacidade instalada do sistema financeiro nacional em parceria com essas empresas.
1: Com os 4 leilões realizados até agora para transição energética, recuperação de terras degradadas e bioeconomia, o Ecoinvest Brasil já mobilizou mais de 140 bilhões de reais.
2: Pois é, o Brasil é mundialmente reconhecido por suas belezas naturais, como florestas, praias, rios e montanhas.
1: E a riqueza da nossa biodiversidade tem atraído turistas a visitarem as mais de 300 unidades de conservação federais distribuídas pelo país.
2: Só em 2025, o fluxo de visitantes atingiu quase 30 milhões, maior resultado da série histórica.
1: E movimentaram mais de 40 milhões de reais em vendas, injetaram 20 bilhões de reais no Produto Interno Bruto, que é a soma de todas as riquezas do país.
3: Jairon Souza trabalha todos os dias conectado com a natureza. Ele é guia turístico no Maranhão e, em época de alta temporada, chega a mostrar as belezas naturais do Parque Nacional dos Lençóis Maranhenses a centenas de visitantes.
4: Ganho dinheiro onde muitas pessoas se programam muito para vir passear e eu estou aqui todo dia, né? E tento fazer da melhor forma, né?
3: As visitações turísticas em unidades de conservação federais movimentaram mais de 40 bilhões de reais em vendas em 2025 e 20 bilhões de reais de contribuição ao Produto Interno Bruto. O estudo do Instituto Chico Mendes de Conservação da Biodiversidade, o ICMBio, revela que florestas, praias, rios e montanhas são, na verdade, ativos de alta performance na economia brasileira. No ano passado, o fluxo de visitantes em unidades de conservação chegou a quase 30 milhões, o maior resultado da série histórica, como garante o presidente do ICMBio, Mauro Pires.
5: Esse aumento tem a ver com dois fatores. O primeiro, que é geral, que é o interesse das pessoas de encontrar-se com a natureza. O segundo fator, nós temos melhorado a infraestrutura e de modo que se torna mais fácil a visitação.
3: O turismo nas unidades de conservação sustenta mais de 300 mil postos de trabalho em todo o país. O ministro do Meio Ambiente e Mudança do Clima, João Paulo Capô Bianco, destacou que as unidades de conservação são importantes não só para a proteção da biodiversidade, como também para o desenvolvimento econômico do país e a valorização da cultura local.
6: Cada real que o turista trouxe, ele gerou um impacto de R$ 15,60 no PIB. Portanto, nós estamos falando aqui de uma atividade econômica intensa com ganhos para a economia local.
3: O ranking de visitação mantém no topo o Parque Nacional da Tijuca, no Rio de Janeiro, com quase 5 milhões de visitas, seguido pelo Parque Nacional de Iguaçu e pelo Parque Nacional de Jericoacoara, no Ceará. Reportagem Cleide Lopes.
2: Nova creche, reforma da unidade básica de saúde, duplicação da rodovia. Quer saber o que o governo do Brasil está fazendo aí na sua cidade? A plataforma do novo Comunica BR está mais rápida e interativa. Acesse comunicabr.presidencia.gov.br. Prefeituras e instituições como universidades, institutos federais e câmaras de vereadores aderiram ao programa Contrata Mais Brasil.
1: A plataforma foi criada para aproximar microempreendedores individuais do processo público de aquisição de produtos e serviços. Nela, o governo contrata e os pequenos negócios podem vender seus produtos.
2: Atualmente, já são 1.775 órgãos. Desde a sua criação, o programa gerou mais de 22 milhões de reais de renda direta para os microempreendedores individuais.
1: A plataforma conta com mais de 8 mil cadastros de fornecedores em mais de 100 atividades.
2: Mais informações sobre o programa no endereço gov.br/contratamaisbrasil.
1: Atenção, caminhoneiros! Já estão em vigor as novas regras que vão ajudar na fiscalização do piso mínimo de frete para o transporte de carga nas rodovias.
7: A partir de agora, quem contrata esse tipo de serviço deverá informar parâmetros para o cálculo do frete, como distância, tipo de veículo e tipo de serviço prestado.
1: Essas informações serão fornecidas na hora de emitir o Código Identificador da Operação de Transporte, o CIOT.
7: Esse é um documento de registro exigido pela Agência Nacional de Transportes Terrestres, a ANTT, para o monitoramento das operações de cargas.
1: O superintendente de Serviço de Transporte Rodoviário de Cargas da ANTT, José Aires Amaral, explica que esses dados serão utilizados para fiscalização prévia do piso mínimo do frete.
8: A partir desses parâmetros, o sistema faz uma conta automática e verifica se o valor declarado do frete, também no CIOT, está de acordo com o piso mínimo de frete ou não. E faz algumas validações, por exemplo, os parâmetros informados estão de acordo? Fazem sentido? Por exemplo, se na declaração, por exemplo, tiver a informação que Brasília, Rio de Janeiro são 500 quilômetros, o sistema mesmo já vai indeferir aquela informação, dizendo que não é compatível e que ele deve informar uma melhor localização ou uma distância compatível com aquele deslocamento.
7: Segundo o superintendente da ANTT, a partir do dia 1º de junho, os dados do CIOT também estarão integrados com a documentação fiscal exigida para o transporte de cargas.
1: O que vai facilitar e tornar mais eficiente a fiscalização sobre as operações de frete.
7: As mudanças na emissão do CIOT foram anunciadas pelo governo do Brasil como parte das medidas para reduzir os impactos da alta dos preços dos combustíveis sobre a população.
1: E essas foram as notícias do Governo do Brasil.
7: Com a realização da Secretaria de Comunicação Social da Presidência da República.
1: Com produção da empresa Brasil de Comunicação.
7: Fique agora com as notícias do Poder Judiciário e do Congresso Nacional. Boa noite.
1: Boa noite para você. Até amanhã.
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11: CNJ lança aplicativo para fortalecer busca ativa de crianças e adolescentes.
12: Para o STJ, a plataforma de intermediação não responde por envio de criptomoedas para carteira falsa de outra corretora.
11: A Semana Nacional da Conciliação Trabalhista começou nesta segunda-feira.
12: Boa noite, eu sou o Arthur Filho.
11: E eu sou Walter Lima.
12: O Conselho Nacional de Justiça lançou nesta segunda-feira, Dia Nacional da Adoção, o aplicativo Adote para todo o país.
11: A busca ativa do Sistema Nacional de Adoção e Acolhimento já funciona em todo o país e reúne informações sobre crianças e adolescentes com mais dificuldades de conseguir uma família, como crianças mais velhas ou com deficiência.
12: Agora, essa iniciativa passa a contar também com um aplicativo próprio.
11: Desenvolvido pelo Tribunal de Justiça do Paraná, o aplicativo Adote passa agora pelo processo de expansão nacional com o apoio do programa Justiça 4.0.
12: O ministro do Supremo Tribunal Federal, Flávio Dino, deu prazo de 10 dias para que o governo federal e os estados da Amazônia Legal informem quais providências de planejamento e preparação vêm sendo adotadas diante das projeções de aumento significativo dos riscos de incêndios florestais para os próximos meses.
11: O El Niño é um fenômeno provocado pelo aumento na temperatura das águas do Oceano Pacífico e tem ocorrência periódica, em geral, com impactos relevantes sobre o clima em diversos países. Marta Ferreira.
13: Uma nota técnica conjunta publicada pelo Instituto Nacional de Pesquisas Espaciais e com o Instituto Nacional de Meteorologia confirma uma provável intensidade alta para o fenômeno já no segundo semestre de 2026. Diante desse quadro, o ministro Flávio Dino, relator de uma ação que acompanha medidas para combater e prevenir incêndios na Amazônia e no Pantanal, deu prazo de 10 dias para que a União e os estados informem um plano para lidar com os incêndios.
12: Plataforma de intermediação de criptomoedas não é responsável por prejuízo decorrente de golpe se não houve falha no serviço ou se dano foi causado pela culpa exclusiva de usuário ou terceiros.
11: Essa é a conclusão do STJ. Fátima Uchoa.
7: Na origem, um investidor transferiu criptoativos para uma carteira digital e depois descobriu que o endereço era falso. Ele pediu ressarcimento dos prejuízos, alegando que a plataforma intermediadora teria falhado ao não adotar segurança capaz de identificar a irregularidade da chave de transferência. Porém, a Justiça de Minas Gerais negou a indenização. A terceira turma do STJ manteve o acórdão, considerando que a fraude ocorreu quando o investidor transferiu os valores a um ambiente externo, fora da atuação da empresa e para o qual ele próprio forneceu a chave de acesso, que é o endereço de destino. O ministro Ricardo Vilas Boas Cueva foi o relator.
12: Começou hoje a Semana Nacional da Conciliação Trabalhista 2026.
11: É a chance de muitos trabalhadores conseguirem de forma mais rápida uma resposta da Justiça. Larissa Batista.
14: Um acordo histórico de mais de 250 milhões de reais entre a empresa Vibraz Airoco e o Sindicato dos Metalúrgicos de São José dos Campos foi o pontapé para a abertura da Semana da Conciliação, que vai até sexta-feira em todos os tribunais regionais do trabalho. O valor recolhido desse acordo será utilizado para o pagamento de dívidas trabalhistas.
12: Ampliar a confiança e o conhecimento sobre a segurança das urnas eletrônicas.
11: Esse foi um dos temas da reunião ocorrida nesta segunda-feira, na sede do TSE, em Brasília. Estevão Furtado.
15: O presidente do TSE, ministro Nunes Marques, anunciou o lançamento da Semana Nacional do Sistema Eletrônico de Votação, uma ação voltada à conscientização da população, especialmente dos jovens, sobre as camadas de segurança do processo eleitoral brasileiro. O ministro também determinou a criação de uma comissão permanente para estudar o uso de ferramentas de inteligência artificial na justiça eleitoral.
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12: Uma boa noite a você.
11: E até amanhã.
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17: Eu sou Paula Groba.
18: E eu sou Ricardo Nakaoka.
17: E estes são os destaques de hoje do Jornal do Senado, que começa agora.
18: Senado vota crédito especial para renegociação de dívidas rurais.
17: Senado e STF debatem medidas para rever supersalários no setor público.
18: Projeto quer limitar publicidade de apostas online no Brasil.
17: Boa noite.
18: Boa noite.
17: Com a alta dos juros, a queda no preço dos produtos agrícolas e o aumento do endividamento no campo, produtores rurais de todo o país aguardam uma saída para renegociar as dívidas e manter a produção.
18: E a Comissão de Assuntos Econômicos do Senado deve votar nesta terça-feira um projeto que cria uma linha especial de crédito para o agronegócio. O pacote de ajuda está sendo negociado com o governo federal, como informa a repórter Patrícia Oliveira.
19: Um pacote bilionário de socorro ao setor agropecuário está na pauta da Comissão de Assuntos Econômicos. O projeto cria uma linha especial de crédito para renegociação de dívidas rurais com recursos do Fundo Social do Pré-Sal. A proposta vem sendo negociada entre o governo federal e o relator da matéria, o senador Renan Calheiros, do MDB de Alagoas. Renan ampliou a ajuda para outros produtores endividados, além daqueles afetados por secas e enchentes. A iniciativa prevê prazo de até 10 anos para pagamento das dívidas com carência de até 2 anos e a criação de um fundo garantidor para operações de crédito rural. O projeto também autoriza o uso de receitas correntes do Fundo Social do Pré-Sal de 2025 e 2026, além do superávit financeiro do fundo para financiar a nova linha especial de crédito. Para o ministro da Fazenda, Dario Durigan, a intenção é construir um texto de consenso sem comprometer comprometer o equilíbrio das contas públicas.
20: Fazer com que de fato chegue essa renegociação para os agricultores, que de fato caiba no bolso do agricultor e que de outro lado a gente mobilize os recursos públicos da maneira mais eficiente possível. Estamos todo mundo aqui na mesma página.
19: A possibilidade da edição de uma medida provisória pelo Executivo também foi confirmada pelo senador Renan Calheiros.
21: Uma medida provisória com critérios de enquadramento, de juros, de carência e de prazo de 10 anos para pagar.
19: O governo estima um custo de 817 bilhões em 13 anos. Já o relator prevê valor bem menor, em torno de 100 bilhões ao longo de uma década.
17: O senador Isalci Lucas, do PL do Distrito Federal, criticou a medida provisória que zera o imposto de importação para compras internacionais de até 50 dólares. Segundo o parlamentar, a MP prejudica a indústria brasileira ao reduzir tributos para produtos importados, sem conceder tratamento semelhante aos produtores nacionais.
18: Isalci disse que apresentou uma emenda para que os mesmos benefícios concedidos para o imposto de importação sejam também dados aos produtores de calçado ou de vestuário brasileiros, no caso de produtos de até 50 dólares.
22: Essas medidas só beneficiam os trabalhadores chineses, prejudica a nossa indústria. Vamos ter que demitir milhares, milhões de pessoas, exatamente porque ninguém consegue competir com um país que não tem nenhum encargo trabalhista, que não tem os impostos que nós temos aqui no Brasil.
17: Já o senador Paulo Paim, do PT do Rio Grande do Sul, voltou a defender a redução da jornada de trabalho sem corte salarial e o fim da escala 6x1. O parlamentar destacou a PEC de sua autoria, que prevê a redução para 40 horas semanais, com possibilidade de avançar para 36 horas em etapas futuras.
18: Paim afirmou que a medida já é adotada em diversos países e citou experiências internacionais e recomendações da Organização Internacional do Trabalho. O senador também lembrou que a proposta está pronta para votação no plenário do Senado.
23: Lembro também que países como Portugal, Espanha, França, Bélgica, Alemanha, Chile, Equador já adotaram reduções que variam entre 40 e 36 horas. Na União Europeia, a média é de 36 horas semanais, chegando até em alguns países a 31 horas, como é o caso da Holanda.
17: E o presidente do Senado, Davi Alcolumbre, se reuniu nesta segunda-feira com o presidente do Supremo Tribunal Federal, Edson Fachin, para discutir um futuro anteprojeto de lei sobre a remuneração da magistratura. No encontro, também foram debatidos os salários dos servidores públicos e a necessidade de aperfeiçoar o sistema remuneratório no serviço público.
18: Segundo a presidência do Senado, a preocupação é com o aumento de vantagens extras, como gratificações e abônus, que podem comprometer a transparência e o cumprimento do teto constitucional. Os chefes dos dois poderes decidiram ampliar o diálogo com o Executivo e outras instituições para construir uma proposta sobre o tema.
17: Filhos de mulheres vítimas de feminicídio podem passar a ter mais tempo de proteção financeira do Estado. O Senado deve começar a analisar um projeto que aumenta de 18 para 21 anos a idade máxima para o recebimento da pensão especial destinada a órfãos desse tipo de crime.
18: A proposta busca garantir mais segurança e apoio a jovens que perderam as mães em casos de violência contra a mulher. Repórter Alexandre Campos.
24: Pelo projeto, o pagamento da pensão será extinto quando o filho completar 21 anos de idade ou, se estudante, aos 24 anos. Os valores serão reajustados anualmente pelo Índice Oficial da Inflação. O valor a ser pago continua a ser de um salário mínimo, só que, ao invés de ser dividido pelo conjunto dos órfãos, esse montante será devido a cada um dos filhos com menos de 21 anos. O critério de renda familiar mensal per capita também sofrerá alterações. Passará de um quarto para metade de um salário mínimo. A autora do projeto, a senadora doutora Eudócia, do PSDB de Alagoas, afirmou que, em média, para cada mulher assassinada por razão de gênero, há dois filhos afetados.
25: A realidade desses órfãos é marcada por múltiplas vulnerabilidades. Além do trauma psicológico decorrente da perda violenta da mãe, frequentemente presenciada, muitas dessas crianças enfrentam instabilidade econômica, mudanças abruptas de residência e, em alguns casos, a separação separação entre irmãos.
24: O projeto ainda passa a garantir atendimento multidisciplinar para os beneficiários, com apoio psicológico e social contínuo. O texto também veda, sob qualquer hipótese, que a guarda desses menores seja concedida ao agressor, devendo eles ficarem sob os cuidados da família da mãe.
17: E a senadora Damaris Alves, do Republicanos do Distrito Federal, celebrou a sanção da lei de sua autoria, que amplia as ações do SUS no enfrentamento à automutilação e a prevenção do suicídio entre crianças e adolescentes. Segundo a parlamentar, a nova lei é uma resposta ao crescente número de casos de sofrimento mental entre jovens brasileiros.
18: Damaris Alves também defendeu o fortalecimento da rede pública de saúde mental, com a ampliação do CAPS e o aumento de profissionais especializados para garantir atendimento adequado às crianças, adolescentes e suas famílias.
0: A Lei 15.403 chegou para garantir que o Estado faça sua parte, porque o Estado foi lento, porque faltou vaga para um psicólogo ou um psiquiatra. A todos os prefeitos, a todos os governadores, cumpram a lei. Abram CAPS, contratem psicólogos, coloquem profissionais de saúde mental nas escolas.
17: Com o avanço das apostas online no Brasil, cresce também a preocupação com o endividamento das famílias e os impactos na saúde mental dos apostadores.
18: Diante desse cenário, o Senado começa a analisar um projeto que restringe a publicidade das bets, especialmente ações de marketing, que podem estimular o jogo compulsivo. Mais detalhes com o repórter Márcio Maturana.
2: Restrição de propaganda de bets em rádio, televisão, uniformes esportivos, eventos culturais, redes sociais, plataformas de streaming e campanhas com influenciadores digitais. Isso é o que prevê um projeto que começou a ser analisado pelo Senado. O texto muda a lei das bets para restringir a publicidade de apostas esportivas e jogos online com foco na saúde mental, proteção do consumidor e da economia familiar. A proposta tem assinatura de 7 senadores, sendo a primeira Damaris Alves, do Republicanos do Distrito Federal.
0: É um projeto construído a várias mãos. Eu só tenho a honra de ser a primeira signatária, mas foi construído com especialista, com a participação de parlamentares, Câmara e Senado, um corpo técnico extraordinário. E a gente está preocupado realmente com essa questão da saúde mental por causa do vício nos jogos de apostas.
2: A iniciativa é da Frente Parlamentar Mista para a Promoção da Saúde Mental, com senadores e deputados. E por isso, outro projeto muito semelhante foi apresentado também na Câmara. O objetivo é que as duas propostas sejam analisadas em paralelo para facilitar uma eventual aprovação em uma das casas.
18: Com edição de Paula Groba e trabalhos técnicos de João Lira, o Jornal do Senado fica por aqui. Acompanhe agora as notícias da Câmara dos Deputados. Boa noite.
17: Uma boa noite e até amanhã.
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3: Presidente anuncia transição de um ano para a redução da jornada de trabalho.
4: Deputados ampliam acesso a novas tecnologias no Sistema Único de Saúde.
3: Câmara autoriza o uso de Fundo de Desenvolvimento Regional por cooperativa.
4: Ministério da Agricultura deverá dar aval para normas que afetam o setor.
3: Boa noite. Os deputados aprovaram proposta que determina a avaliação prévia do Ministério da Agricultura para a emissão de normas ambientais. O repórter Antônio Vital explica o teor da matéria.
5: O plenário da Câmara aprovou o projeto que torna obrigatória a aprovação do Ministério da Agricultura antes da edição de qualquer norma federal que tenha impacto na produção, criação, cultivo, manejo, transporte, processamento ou comercialização de espécie utilizada em atividade produtiva. Isso significa que qualquer norma editada por órgãos ambientais só terá validade se antes for avaliada pelo Ministério responsável pela Agricultura, Pecuária, Pesca, Aquicultura e Florestas. O projeto foi apresentado pelo deputado Pedro Lupion, do Republicanos do Paraná, coordenador da Frente Parlamentar da Agropecuária, e outros 10 deputados de diversos partidos. Uma das justificativas para a aprovação do projeto foi a possibilidade de inclusão da tilápia na lista nacional de espécies exóticas invasoras. A lista é definida pela Comissão Nacional de Biodiversidade, a CONABIO, um órgão do Ministério do Meio Ambiente que conta com a participação de representantes do Ministério da Agricultura. No ano passado, a Conabio admitiu em nota oficial que a inclusão da tilápia estava sendo analisada, mas que isso não teria impacto na criação da espécie e serviria apenas como referência para medidas de prevenção. O relator, deputado Pezente, do MDB de Santa Catarina, disse que decisões como essa levam insegurança aos produtores.
1: Nós temos uma insegurança jurídica com normas redigidas por burocratas, no ar-condicionado, todo mundo enroladinho numa gravata, que tem tirado o sono de muitas famílias. Um exemplo, por exemplo, é essa tal da lista de espécies exóticas invasoras. Já incluíram nessa lista espécies altamente relevantes para a nossa economia. Espécies como a tilápia, espécies também da nossa flora braquiária.
5: A proposta foi criticada pela deputada Érica Cocai, do PT do Distrito Federal. Para ela, priorizar a análise econômica antes da ambiental pode representar risco para a flora e a fauna do país.
6: O que se quer com esse projeto é tirar o poder dos órgãos ambientais, de poder avaliar as políticas acerca da produção agrícola, da produção pecuária, acerca da nossa flora, da nossa fauna. E aqui nós vamos ver que uma espécie animal ou uma espécie vegetal, talvez se chegue à conclusão que ela tem uma capacidade nociva para aquele próprio espaço de flora e de fauna.
5: O projeto que torna obrigatória a aprovação do Ministério da Agricultura antes da edição de qualquer norma que tenha impacto na produção, criação, cultivo ou comercialização de espécie utilizada em atividade produtiva, seguiu para análise do Senado. Da Rádio Câmara de Brasília, Antônio Vital.
7: Meio Ambiente.
8: Joaquim Passarinho, do PL do Pará, celebra a aprovação de proposta que altera a classificação de parte da Floresta Nacional do Jamanchi em Novo Progresso. Ele explica que o projeto redefine a área como de uso sustentável, com regras menos rígidas de ocupação e exploração.
3: De acordo com Joaquim Passarinho, a mudança vai contribuir para a regularização de produtores que já vivem e trabalham na região antes da criação da Floresta Nacional. O deputado ressalta que a proposta pode dar segurança às famílias que dependem da produção rural para garantir renda.
8: Já a Marina Silva, da Rede de São Paulo, critica a alteração dos limites da Floresta Nacional do Jamanchim e outros projetos que, em sua visão, favorecem quem descumpre a legislação ambiental. Ela defende o aumento da produção sem a derrubada de novas áreas e com a recuperação de regiões degradadas.
3: Marina Silva ressalta a importância da proteção ambiental para o desenvolvimento da agricultura brasileira. A parlamentar afirma que propostas em discussão na Câmara que enfraquecem a fiscalização prejudicam a imagem do país nos mercados internacionais.
7: Economia.
8: Câmara aprova projeto que autoriza o uso de recursos de fundos de desenvolvimento regional por cooperativas. O repórter Marcelo Lascher conta como vai funcionar.
9: A Câmara dos Deputados aprovou o projeto que permite que cooperativas acessem os recursos de 3 fundos públicos de desenvolvimento regional: o do Nordeste, o do Centro-Oeste e o da Amazônia. Os recursos são voltados para investimentos produtivos, infraestrutura e geração de empregos. A proposta já foi aprovada pelo Senado e altera 2 medidas provisórias e uma lei complementar. Segundo a deputada Marussa Boldrin, do Republicanos de Goiás, relatora do projeto na Comissão de Finanças e Tributação, as cooperativas ajudam a canalizar investimentos diretamente para micro, pequenos e médios produtores. A proposta foi defendida pelo deputado Pedro Lupion, do Republicanos do Paraná, coordenador da Frente Parlamentar da Agropecuária.
13: Que nesse caso, o que nós estamos permitindo e dando a possibilidade do cooperativismo também acessar os fundos constitucionais, que são acessados por todas as atividades econômicas, e o cooperativismo, seja ele qual for, em qual ramo for, não só no cooperativismo agropecuário, mas de saúde, de transporte, de trabalhadores, agricultura familiar, ou até mesmo de crédito, possam acessar também os fundos constitucionais.
9: A proposta foi aprovada de maneira simbólica, sem votos contrários e com apoio do governo, como disse o deputado Bongás, do PT do Rio Grande do Sul.
26: O governo também aprova porque ele estende esses repasses também para as cooperativas, que é muito importante que eles possam também alcançar e que isso esteja explícito na lei.
9: O projeto que permite que cooperativas acessem os recursos dos fundos públicos de desenvolvimento do Nordeste, do Centro-Oeste e da Amazônia seguiu para a sanção presidencial e já pode virar lei. Da Rádio Câmara de Brasília, com informações de Antônio Vital, Marcelo Larcher.
7: Desenvolvimento Regional.
3: Defensor Stélio Denner, do União, celebra a decisão da Agência Reguladora de Energia Elétrica que reduziu o reajuste da conta de luz em Roraima. O parlamentar explica que o aumento previsto de 24% caiu para 4% após mobilização da bancada federal do Estado junto à ANEEL.
8: Segundo o defensor Estélio Denner, o recuo é uma conquista de toda a bancada federal de Roraima, que realizou diversas audiências nos últimos meses. Apesar disso, ele afirma que o Estado ainda sofre com tarifas elevadas em comparação com outras regiões do país.
3: Lídice da Mata, do PSB, contesta críticas ao governo da Bahia ao comparar obras e indicadores do Estado com a situação da cidade de Salvador. A deputada afirma que a capital baiana apresenta resultados preocupantes em qualidade de vida, educação e competitividade.
8: Lídice da Mata cita investimentos do governo da Bahia em Salvador, como a ampliação do metrô, a implantação do VLT, a construção de hospitais e escolas de tempo integral. Ela avalia que essas ações mostram avanços do executivo estadual diante dos problemas que persistem na gestão da capital.
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7: Saúde.
3: A Câmara aprovou um projeto que amplia o acesso a novas tecnologias no SUS. A repórter Júlia Lopes tem mais detalhes.
21: A Comissão de Constituição e Justiça da Câmara dos Deputados aprovou um projeto que cria novos modelos de acordos para aquisição de tecnologias em saúde pelo Sistema Único de Saúde, o SUS. A proposta inclui novos medicamentos, produtos, procedimentos e terapias inovadoras. Os chamados acordos de acesso gerenciado serão firmados por meio de contratos específicos com definição de critérios, metas e prazos para o acompanhamento de resultados. Pelo texto, a incorporação dessas tecnologias será feita com base em monitoramento contínuo pelo governo, permitindo o compartilhamento de riscos clínicos e financeiros entre o poder público e as empresas. A avaliação vai considerar critérios como eficácia do tratamento, resultados clínicos reais nos pacientes, segurança da tecnologia, impacto público e também acompanhamento contínuo dos resultados obtidos. O relator da proposta, deputado Diego Garcia, do União do Paraná, afirmou que a medida pode acelerar o acesso da população a tratamentos de alto custo no SUS.
27: Esse talvez seja o ponto mais importante do projeto. Hoje, muitas famílias enfrentam uma longa espera para conseguir acesso a medicamentos e terapias de alto custo no SUS. Com os acordos de compartilhamento de risco, o governo pode incorporar novas tecnologias de forma mais rápida e responsável, acompanhando os resultados reais do tratamento e dividindo riscos financeiros e clínicos.
21: Na prática, a proposta busca ampliar o acesso a tratamentos inovadores, medicamentos de alto custo e tecnologias mais recentes, além de fortalecer a participação de famílias, especialistas e da sociedade civil no processo de avaliação, especialmente em casos de doenças raras. Agora, o projeto que cria novos modelos de acordos para aquisição de tecnologias em saúde pelo SUS deve seguir para o Senado. Da Rádio Câmara de Brasília, Júlia Lopes.
7: Ciência e tecnologia.
8: Coronel Assis, do PL de Mato Grosso, critica o decreto sobre a fiscalização do ambiente digital, argumentando que medidas sobre a regulação das redes devem ser debatidas pelo Congresso. Segundo ele, há risco à liberdade de expressão e à ampliação do controle sobre conteúdos.
3: Coronel Assis também defende a redução da maioridade penal e afirma que a medida é necessária para enfrentar a impunidade. O deputado sustenta que a proposta representa uma prioridade no debate sobre segurança pública.
7: Comissões.
8: Comissão aprova incentivos para ampliar a participação das mulheres na iniciação científica.
3: A repórter Mônica Tati explica detalhes do projeto que está em discussão na casa.
0: Projeto aprovado pela Comissão de Educação incentiva a participação feminina nas áreas de ciência, tecnologia, engenharia, matemática, química, física e tecnologia da informação. A proposta prevê a implementação em duas áreas: na educação básica, com programas específicos para gerar o interesse das meninas nas ciências, e na educação superior, com mecanismos que ajudem as mulheres que foram mães ou são cuidadoras a concluir seus estudos na educação superior. Também está prevista a criação de um regime especial de avaliação da produção acadêmica das docentes mães ou que cuidam de parentes diretos com deficiência ou doença grave. A relatora na comissão, a deputada Franciane Baier, do Republicanos do Rio Grande do Sul, acredita que os estímulos podem reduzir as barreiras que fazem com que muitas mulheres desistam de atuar em uma área que ainda é vista como tipicamente masculina.
2: E nós sabemos que a mulher acaba sendo muitas vezes a responsável pelo cuidado com a casa e com a família, e muitas vezes esses prazos legais de conclusão do curso ou até análise do currículo e dos trabalhos apresentados para ingressar em alguma carreira que é científica é prejudicada nesse ponto.
0: A proposta que traz incentivos para ampliar a atuação das mulheres na área científica ainda será votada pela Comissão de Constituição e Justiça e pelo Plenário da Câmara antes de virar lei. Da Rádio Câmara de Brasília, Mônica Tati.
7: Justiça.
8: Inácio Arruda, do PCdoB do Ceará, acusa setores da oposição de hipocrisia diante das investigações sobre as irregularidades envolvendo o Banco Master. O parlamentar cobra uma apuração rigorosa e a punição de todos os responsáveis por eventuais desvios de recursos.
3: Na visão de Inácio Arruda, grupos extremistas e conservadores utilizam discursos moralistas para tentar encobrir crimes históricos no sistema financeiro. Na visão dele, o esclarecimento dos fatos fortalece o campo democrático no Brasil.
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7: Presidência.
8: Diminuição da jornada semanal para 40 horas passará por transição de um ano, segundo anunciou o presidente da Câmara em entrevista acompanhada pelo repórter Luiz Gustavo Xavier.
19: O presidente da Câmara, Hugo Mota, anunciou nesta segunda-feira, em entrevista coletiva, que o relatório final da proposta de emenda à Constituição, que elimina a escala de trabalho 6x1, terá um ano de transição para reduzir a jornada de 44 horas para 40 horas semanais.
22: 60 dias após a promulgação da PEC. E após 12 meses, mais 2 horas. Então a transição se dará dentro de um ano, não mais do que isso. Dá um tempo para que os setores possam se organizar.
19: Mota declarou que a redução da jornada de trabalho é um dos 3 pontos que considera inegociáveis na PEC. Os outros 2 seriam o fim da escala 6x1 e a proibição da redução salarial.
22: Nós partimos do princípio que esses 3 pontos são inegociáveis para a Câmara dos Deputados, são também pontos inegociáveis para o governo, e nós temos ampla convergência nessas 3 situações que trazem para o trabalhador brasileiro, para a trabalhadora brasileira, uma nova realidade depois da aprovação dessa proposta.
19: Segundo o presidente da Câmara, o texto está sendo ajustado para regras de servidores públicos, prestadores de serviços para entes públicos e microempreendedores individuais, os MEIs. Hugo Mota também conversou hoje com o presidente da República, Luiz Inácio Lula da Silva, sobre o reajuste de valor para microempreendedores individuais, os MEIs, e destacou que Lula está sensível à proposta. Da Rádio Câmara de Brasília, Luiz Gustavo Xavier.
7: Trabalho.
3: Ao apoiar a proposta que reduz a jornada de trabalho, Paulo Lemos, do PT, reitera que a bancada do Amapá não apoiou emendas que desidratam o projeto original. O deputado alerta que a população acompanha de perto a posição dos parlamentares sobre o fim da escala 6x1.
8: Na opinião de Paulo Lemos, a redução da jornada semanal é uma demanda da classe trabalhadora que enfrenta rotinas cansativas e transporte público. Segundo ele, pesquisas apontam ampla aprovação popular à medida.
3: Tadeu Venere, do PT do Paraná, convoca os eleitores a pressionar os deputados pela aprovação do fim da escala 6x1. Ele alerta que a comissão especial que analisa a proposta precisa acelerar a votação da matéria original para que o plenário delibere sobre o tema.
8: Tadeu Venere critica a emenda ao texto que prevê compensação a empresas e pode ampliar a jornada para até 52 horas semanais. Ele argumenta que a pressão sobre o Congresso pode garantir mais tempo de descanso e melhor qualidade de vida para os trabalhadores brasileiros.
3: Luiz Carlos Raule, do Podemos, do Paraná, questiona os efeitos da redução da jornada de trabalho sobre as micro e pequenas empresas. Ele alerta que mudanças nas regras trabalhistas precisam considerar os impactos sobre os empregadores e a geração de empregos.
8: Luiz Carlos Raule critica o desempenho econômico e social do Brasil nas últimas décadas e afirma que o país enfrenta dificuldades em indicadores como renda, emprego e segurança pública. O parlamentar também faz críticas à condução das políticas econômicas nacionais.
3: Heloísa Helena, da Rede do Rio de Janeiro, faz um apelo para que o Congresso derrube o veto ao projeto que permite o aproveitamento de trabalhadores concursados no setor elétrico após privatizações. Ela sustenta que esses profissionais possuem conhecimento estratégico para o funcionamento do sistema.
8: De acordo com a Heloísa Helena, as privatizações no setor já causaram impactos negativos na companhia hidrelétrica do São Francisco. Ela pede que o governo libere a base aliada para garantir o direito dos trabalhadores de forma soberana.
3: Termina agora o jornal Câmara dos Deputados, com trabalhos técnicos de Everson Urani e a apresentação de Márcio Aquiles Sardi e Val Monteiro. Boa noite.
8: Você ouve as notícias do Tribunal de Contas da União. Boa noite.
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1: 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O sistema reúne dados usados em serviços públicos, benefícios sociais e políticas do governo. A fiscalização analisou se as informações são confiáveis e estão protegidas. O objetivo foi verificar se o sistema consegue identificar corretamente os cidadãos e evitar fraudes. O TCU identificou falhas na gestão da plataforma, como registros incorretos e riscos na validação dos dados. Os problemas podem afetar políticas públicas que dependem do cruzamento de informações e dificultar a identificação das pessoas em sistemas do governo. O tribunal fez recomendações à Receita Federal para aumentar o nível de confiança da base utilizada pelo governo. Saiba mais em tcu.gov.br.
7: 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Boa noite.

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7: 20 horas e 2 minutos.
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10: No episódio de hoje, falaremos sobre a Copa do Mundo de 1970, realizada no México, e o tricampeonato do Brasil. A Copa do México foi a primeira a não ser realizada em território europeu ou sul-americano, e contou com a estreia de 3 seleções no maior palco internacional do futebol: Israel, El Salvador e Marrocos. O Brasil, que vinha em descrédito desde a eliminação precoce na Copa de 1966, era um dos 3 países sul-americanos classificados para a disputa, ao lado do Uruguai e do Peru, treinado pelo ex-jogador Canarinho e campeão do mundo, Didi. A seleção brasileira foi convocada com inúmeros nomes já consagrados no futebol nacional e que, após o fim do torneio, se aproximariam do status de lendas. Nomes de peso como Rivelino, Carlos Alberto Torres, Tostão e, obviamente, Pelé compunham o elenco brasileiro. O time brasileiro de 1970, mais do que qualquer outro, seria eternizado na história das Copas do Mundo, como tendo um dos estilos de jogo mais bonitos já demonstrado em uma edição do torneio. Na fase de grupos, a seleção brasileira se classificaria sem maiores sustos, com 3 vitórias em 3 jogos, ficando em primeiro lugar à frente de seleções como Inglaterra, Romênia e Tchecoslováquia. A vitória por 1-0 contra a Inglaterra durante a fase de grupos, inclusive, se consagraria na memória coletiva do futebol mundial, especialmente pela defesa monumental de Gordon Banks, em uma cabeçada queima-roupa de Pelé. Até hoje, qualquer defesa digna de nota é imediatamente comparada àquela do goleiro inglês em campos mexicanos em 1970. Nas fases eliminatórias, o Brasil enfrentaria 2 rivais do seu próprio continente. Desbancaria a seleção peruana de Didi nas quartas de final e o Uruguai na semifinal. A partida contra o Uruguai, em especial, ficaria marcada pela brilhante atuação de Pelé, que com dribles e gols levaria o país à final contra a Itália. Os rivais italianos, por sua vez, passaram a finalíssima após um dos maiores jogos de todas as Copas do Mundo, contra a seleção da Alemanha Ocidental. Após um empate no tempo regulamentar, ambos os times combinariam por um total de 5 gols durante a prorrogação. Uma verdadeira batalha, que ainda contou com a atuação histórica de Franz Beckenbauer, jogando de clavícula quebrada. Após tanta luta, um final anticlímax. O time brasileiro desfilaria por cima dos italianos, aplicando um sonoro 4-1 e se tornando a primeira seleção de futebol do mundo a ganhar a Copa do Mundo 3 vezes. Fique atento aos próximos episódios e continue descobrindo um pouco mais sobre a fascinante história de todas as Copas.
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7: Você sabia que na Tailândia, empinar pipas é um esporte com times estabelecidos, regras oficiais e um campeonato nacional? A competição envolve a disputa área entre as pipas, controladas por times com mais de 20 homens cada.
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11: Há poucos meses do início da Copa do Mundo de 2026, uma medida sanitária envolvendo a seleção da República Democrática do Congo chamou atenção no cenário esportivo internacional. De acordo com informações divulgadas pela imprensa internacional, as autoridades dos Estados Unidos determinaram que a delegação congolesa cumpra um período de 21 dias de isolamento preventivo antes de entrar no país para disputar o Mundial. A decisão acontece por conta do surto de ebola registrado no território congolês. Para atender às exigências sanitárias e evitar qualquer risco de restrição de entrada, a preparação da equipe foi transferida para a Bélgica, onde jogadores e comissão técnica permanecerão em um ambiente controlado antes do embarque. Apesar da repercussão, a medida não significa a exclusão da Copa do Mundo. Até o momento, a participação da seleção está mantida normalmente, desde que todos os protocolos sejam cumpridos. A situação está sendo acompanhada pela FIFA, em conjunto com autoridades de saúde dos países, sede Estados Unidos, Canadá e México, além de órgãos internacionais. O caso reforça como grandes eventos esportivos continuam exigindo atenção não apenas dentro de campo, mas também em questões relacionadas à saúde pública e segurança internacional.

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2: Mantenha as regras da casa. Mesmo que seu pet tenha sido treinado por um profissional especializado, é importante que você sempre reforce as regras dentro de casa. Os ensinamentos devem ser reforçados durante toda a vida do seu cãozinho. E todos os que têm relacionamento com ele devem manter a mesma postura. Quando uma pessoa de sua família permite que ele quebre regras, enquanto outra corrige seu comportamento, ele não vai saber exatamente o que fazer. No momento em que todos tomam a mesma atitude, ele vai entender como deve se comportar.
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0: apaga a cicatriz. Que isso, hein?
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2: E aí, já sabe o que assistir na sua próxima sessão de cinema? Tá a fim de reunir os amigos e não quer decepcionar ninguém? A dica que vou lhe dar agora é de um filme de comédia. Este filme é do ano de 1994, mas é certeza de risada. O nome do filme é Adoro Problemas. Este filme traz em seu elenco Julia Roberts e Nick Nolte, um veterano jornalista.